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1: É isso aí, galera. 21 e 12. Vamos lá na galera que tá chegando com o Neneco Barros. Boa noite, Neneco. Gostaria de ouvir uma música Luz da Minha Vida com o Ronaldo Adriano e com a participação do Rick. Vou oferecer para você, para seus ouvintes. Abraço do Ildefonso, Maraísa, Fernanda, Daniel, lá no bairro Centenário.
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1: Abraço para vocês também, gente. Obrigado pelo carinho.
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1: Agora vou mandar um abraço aqui pro meu amigo Dorival Carvalho, ele que é companheiro de rádio, tá lá em Turvolândia. Boa noite, Dorival.
3: Boa noite, meu amigo Neneco Barro. Toca pra noiva Leandro e Leonardo, Não Aprendi a Dizer Adeus. Vai pra todo aqui de Turvolândia, pra você da rádio e pra quem gosta da música, pra todos os ouvintes. Desde já, boa noite, tchau, fui, obrigado.
1: Beleza, meu querido Dorival, tamo junto. Alô, Neneco Barros, boa noite, meu amigo Adélio Medeiros, prega um buque aí, Adélio.
4: Aô, Neneco Barro, boa noite, meu jovem.
1: Boa noite.
4: Manda um alô pra nós aqui em Santo Tomé das Letras. Estamos coladinho aqui no aplicativo, ouvindo a melodia.
1: Beleza pura! Abraço, meu querido Adélio, lá em São Tomé das Letras. Cidade maravilhosa, cidade bonita demais.
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1: Alô, Neneco Barros, boa noite! Boa noite, Lucelina, lá no Parque Rinaldi. Neneco, manda pra nós duas camisas e bar da esquina. Beleza, Celina? Alô, Neneco Barros, boa noite. Aqui é o Anderson de Campos Gerais. Boa noite pra você. Gostaria de ouvir uma música com Tião Carreiro e Pardinho, O Soberano. Vou oferecer pra todos que estão ligadinho com o Neneco Barros. Forte abraço aí, boa noite. Boa noite, Anderson.
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1: Alô, Neneco Barros, boa noite, seja linda, maravilhosa noite, que Deus te abençoe poderosamente, você e sua família, grande abraço pra você. Prega o mug daí, Neneco, aí, Odete, a Érica, a Dona Isabel. Neneco, não esquenta da minha irmã Sueli, não esqueça da minha irmã Sueli e do amor da vida dela, o Celso. Que combina, né? Meu cunhado Celso, lá na Fazenda Santa Rita. Abraço pra você, Odete, Érica, Dona Isabel. Abraço também pra Sueli. E um abraço pro Celso, lá na Fazenda Santa Rita. Alô, Neneco Barros, boa noite. Boa noite, meu amigo Ronei. Ronei, que esse aí... é vascaíno, hein? Ei, Ronei, prega o muque.
5: Boa noite, Leleco Barros. Aqui é o Ronei de Monsenso Sul de Minas. Manda um abraço pra galera do GP do Macarrãozinho, do Macarrão, Wesley, Derley, Betinho, Lazinho, Rodrigão. Manda um alô pra galera toda lá do grupo, lá de Azei. Fala, galera, galão da massa.
1: Beleza.
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1: Agora eu vou lá no Tulipas do Campo mandar um abraço pro meu amigo Joana, a Ju, a Carol. Prega o muque aí.
6: Aô, Nené. Boa noite, meu irmão. Prega o muque aí, companheiro. Hoje tá propício, viu? Propício pra lavar o pescoço por dentro.
1: Jesus, apaga a luz.
6: Chegando de viagem agora aqui, meu amigo, ó. Chegando em casa. E lembrei de uma música aqui que faz tempo que você não toca aí pra nós.
1: Prega o muque aí.
6: Toca aí pra nós com o Cláudio Fontana. Bip, bip, bip. Vamos ver se você acha essa moda aí. Faz tempo que você não toca pra nós aí. Vamos lá, meu irmão.
1: Faz tempo.
6: Um dia bom aí pra vocês, viu? Uma boa quinta-feira. Que Deus abençoe a nossa noite.
1: Beleza, meu irmão.
6: Um abraço aí pra você e sua equipe. Fica com Deus, meu irmão.
1: Deus abençoe. Obrigado pelo carinho. E lá em Três Corações, falar com a minha amiga Dona Rosa Genovês. Neneco, um dia é uma nova oportunidade de recomeçar. Agradecer e ser feliz. Que Deus esteja à nossa frente, guiando nossos passos, protegendo a nossa família, e trazendo saúde, paz e muita alegria. É isso aí, Dona Rosa, prego muque.
7: Boa noite, Neneco, tudo bem?
1: Bom demais.
7: Ô, Neneco, toca a música pra mim, só pensando em você, com o Rick Renner fazendo Rick favor.
1: Deixa
7: oferece pra mim, pro Manuel, pros meus queridos e amados filhos, sargento Ricardo Genovês, o sargento Fabiano Genovês e pro Emanuel, que ainda não é sargento. Beleza. Mas vai ser um dia, né, Neneco?
1: Vai se Deus ser, com quiser. Toda certeza.
7: E para todos que estiver na audiência, pro meus amigos Ronaldo Petição Dourada, esposa Sandra, e Varginha Maria Amélia Odete, a velha, o Sirlei, o Serginho Lima, criador de Maritaca, Dona Rosa, mãe dele, o Quiabo, o Sr. Balandino, o Gilbertinho Coca-Cola, o Carlão do Centenário, pro Sodair, pra Dona Fiinha aí, Varginha, aqui em Três Corações, pro Sargento Clodoaldo, e pra Dona Maria José, Dona Fiinha aqui no São Sebastião, e pra todos que estiver ouvindo aqui em Três Corações. E para o meu amigo Fabrício, ô Fabrício, um abração para você, Fabrício. Um abração para o Fabrício, para a mãe dele, para o pai dele, para a Laena Eloy Mendes, para o Adilson Silva Marlis, quem posta de calda, para o Thiago de Oliveira Laranjeiras, para o nosso querido Edmar em Volta Redonda, para o Ivander e para todos que estiveram na audiência, Neneco. Pro meu maridão, né? Eu não sei se eu falo o nome dele, mas pro meu maridão, que tá aqui do meu lado aqui. Muito obrigada, Neneco. Que Deus abençoe.
1: Beleza!
7: Ô, Neneco, o Manuel tá pedindo se dá pra você tocar música pra ele. Se ainda existe amor com a Jaine, fazendo o favor e oferecer pra mim, pro Ronaldo Espírito Santo Dourado, pra Maria Amélia, pros nossos filhos, nossos netos, nossas noras, pro Adilson Silva Marlis, quem poste calda, pro Thiago de Oliveira Laranjeiras, pro Edmar Volta Redonda, pro Ivander, aí Varginha pro Maritaca, mãe dele, Dona Rosa, mãe dele, pro Sobralandino, pro Quiabo, pro Carlão, pro Gilbertinho Coca-Cola, pra você, Neneco e família, pro Ronaldo, já falei, pro Fabrício Cabuquira, pra ele, pra mãe dele, pro pai dele, pra ele e Lê Mendes, e pra todos que estiver na audiência, Neneco, muito obrigado, pro Sargento Clodoaldo, pra dona Fiinha do São Sebastião, pra dona Fiinha e pro seu Odaíra aí, Varginha, muito obrigada, fica com Deus.
1: Abraço, Dona Rosa, abraço seu. Seu Manuel, um abraço pra toda a família Genovês aí, viu? Obrigado pelo carinho. Agora eu vou lá em Três Pontas. Vou lá matar um papo com, sabe com quem? Meu parceirão lá em Três Pontas. Ah, não, é o Wesley. Ah, Wesley, eu tô pensando que eu vou em Três Pontas, não vou não. Prega o mugue aí.
8: Ô, Neco Bal, que é o Wesley Varginha. Como é que você tá? Tudo certo?
1: Bom demais, Santa
8: Paz, criatura. Tamo junto aí, e misturado. Um abraço aí pra galera do grupo aí, o Delei Vascaíno, Macarrãozinho, Lazinho, Ronei, Rodrigão, a galera do grupo aí. Tamo junto, forte abraço. Manda o Eduardo Costa pra nós aí, chonada.
1: Deixa comigo. Ô, Neneco, boa noite, Mauri. Prego o Muque. Boa noite, Neneco. Aqui é o Mauri Camargo, de Cruzília. Neneco, toca um modão pra nós, Teodoro Sampaio. Manda pra nós a música. Nós tá na fita. Vou oferecer pra você, pra todos os seus ouvintes. Prega o muque aí. Ô, Mauri, prega o muque aí também, que nós tá pregando o muque de cá, criatura.
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1: 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Quem mandou um oi pra nós, vão chacoalhar o pneu da Erzão. Prega o mugue, Erzão.
10: Boa noite, Neco.
1: Boa noite, Dair.
10: E aí, tudo bem? Aqui também tá bom. Todo mundo em paz, saúde. Que antes que eu esqueça, você põe essa música pra mim. Barquinho de pira, eu vou viver a vida. 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E essa, esse passo era pra nós, toca essa pra mim. Beleza, aí já vamos lá com o Dolfinha, tá lá te aguardando já. E agora dá risada lá com você. Prega o muco daí que ela pega, prega o muco de lá. Aí o Fabrício, Dona Rosa, Coca-Cola, lá o Sargento, é Sargento Clodoaldo, né? Fala pra ele falar com nós também. E a Dalva lá do Procon. E aí, tudo bem? Lá com o Aldo, Elizabeth, Peixinho e o Aldo da Citotec. Manda um abração pra todo esse povo aí, pra você e todos os ouvintes da rádio aí, tá? Que Deus abençoe você e teus programas aí. Tchau, com Deus, amém. Porque eu queria te lembrar, eu falo mais um pouco com você. Aí, Neco, voltei a falar com você de novo. Eu tô escutando o Kialva aí, eu acho que eu esqueci dele. Fala pra ele, um abração pra ele aí.
1: Beleza,
10: boa noite pra ele, a Dolfinha também tá mandando pra ele, tá? Alô, garoto, tchau, com Deus.
1: Abraço, Naira, abraço, Dona Finha, abraço, Valdete, abraço a toda a galera aí, viu? É o Rafael de Três Pontas, agora é ele. Boa noite, Neneco, eu gostaria de ouvir uma música Rainha do Paraná com Lourenço e Lorival. Manda pra nós aqui em Três Pontas. Ô, Rafael, boa noite pra você, meu querido. Vamos sortar uma moda aqui, depois eu volto no Zap Zap.
11: Falou.

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15: A greve dos funcionários da Caixa Econômica Federal chegou ao 15º dia e continua afetando o atendimento presencial nas agências de todo o Brasil, inclusive aqui em Varginha. A paralisação foi mantida após os trabalhadores rejeitarem a terceira proposta do banco para a renovação do acordo coletivo. O principal impasse envolve o custeio e os valores do plano de saúde, o Saúde Caixa. Ontem, o TST realizou uma sessão de mediação a pedido do Ministério Público do Trabalho, mas o encontro terminou sem acordo. Enquanto a greve continua, clientes podem usar o aplicativo da Caixa, o Caixa Tem, também internet banking, lotéricas, correspondentes Caixa Aqui e caixas eletrônicos. Ronaldo Trombini, Repórter Melodia.
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0: É isso aí, galera, vamos que vamos, Leonardo, 21h54. Vamos lá com a galera do Zap Zap, mandou um alô pra nós. Vamos chacoalhar o pelo aqui, balangar o beijo. Quem mandou um oi pra nós, vamos lá. Boa noite, Neneco, boa noite, Carlos Roberto, prega o muque aí.
1: Oi, boa noite, beleza? Aqui é do grupo Nacional, viu? Da Columa 10, Carlinho da Saína, viu? Pessoal, viu?
0: Beleza.
1: Tá com as... Um flashback, acho que eu não escutei, acho que eu paguei e dormi, viu?
0: Beleza, Robertão, um abraço pra você, queridão! Alô, Neneco Barro, nós estamos na escuta! Parabéns pela audiência, garoto! Manda duas músicas pra nós aí! Pica-pau na madeira e meu cajuzinho com o Pião Carreiro Zé Paulo. É o Cilinho do Rinar! Ah, Cilinho, boa noite! Agora eu vou falar com ele... O maior vascaíno aqui do sul de Minas. Meu companheiro Delei Vascaíno. Boa noite, Delei, prego muque.
2: Ô, Nenego, bom, como é que você tá, meu
0: bom
2: Delei?
0: Bom demais, Delei, melhor
2: aqui
0: agora.
2: É nóis.
0: Prego muque.
2: O Paulo Gomes, eu tô atrás de você.
0: Sartei de banda.
2: É Vasco aqui, tamo junto. Prego toda a minha filha aqui. Ela tá mandando um abraço pra você, né, Nego Barro?
0: Um abraço nela aí também, Delei.
2: Nego Barro,
3: como é que tá o barro aí?
0: É,
3: como
0: criatura, tá o barro, se chover, vira. Se chover, derrete.
2: Meu querido, aqui é minha filha, Tamires.
3: Isso,
0: Tamires.
3: Um abraço.
0: Nego Barro. Pra você, Tamires.
2: Tamo junto, meu querido.
0: Obrigado, Delei.
2: Aqui é Vasco.
3: Aqui é Vasco.
2: Aqui é Vasco, eu tô atrás de você, amigo.
0: Tá aí, tamo a família junto. Vascaína.
2: Pode abraço, meu.
3: Pode abraço.
0: Ô, Tamires, se chover mais aqui, nós vamos derreter, criatura. Nenego Barro vai virar só a sopa. Abraçando você, abraçando o Delei aí, viu? Delei Vascaína tá com notícia boa, hein, Delei? Se tiver notícia aí, fala pra nós, tá bom? É.

0: que a presidente do Parmeira agora vai assumir a SAF no Vasco, hein? É a Leila. Tá com copo pra gastar no Vasco, hein? Será que é verdade, Delei? Abraço pra você, Fantamires, tamo junto. Alô, Neneco, boa noite, meu querido. Zé Tadeu é o meu amigo Tadeuzinho, prego o muque. Prego o muque, Tadeu.
1: Ô, Nenê.
0: Opa!
1: Boa noite.
0: Boa noite.
1: Manda uma música aí pra nós.
0: Deixa
1: aí,
0: com bem nós.
1: Retada.
0: Beleza.
1: Aqui é a esposa do Tadeu.
0: Beleza.
1: Boa noite.
0: Abraço pra vocês aí. Obrigado pelo carinho. Minha amiga Maria Auxiliadora, boa noite.
2: Boa noite, Neneco. Tudo bem?
0: Bom demais.
2: Que graças a Deus tá tudo bem.
0: Beleza pura.
2: Gostaria que você tocasse pra me ouvir a música Saudades de Minha Terra.
0: Minha Terra, Belmonte Amaraí, né?
2: Ofereço ela pra você, pra sua família, pra família Melodia, pra todos os ouvintes.
0: Obrigado.
2: Tô com o nariz grudadinho aqui pra me ouvir essas músicas.
0: Tá bom demais da conta.
2: Maravilhosas. Que Deus te abençoe.
0: Amém.
2: Um abraço. Fica com Deus.
0: Abraço, muito com Deus também. Obrigado pelo carinho.
3: Muita
0: minha amiga Maria Auxiliadora tá lá com o nariz pregado no rato escutando nós. Short abraço aí. Alô, Neneco, boa noite. Aqui é a Maria Rosa do bairro Padre Vitor. Neneco, manda um abraço pro meu esposo Pedro, pros meus filhos. Oferece uma música pra mim do Zezé de Camargo e Luciano. Então viaja no meu corpo. Abraço pra você. Abraço, Maria Rosa. Abraço especial aí ao nosso companheiro Pedrão, aos filhotes, obrigado pelo carinho. Luizinho da Silva, boa noite, Neneco. Neneco, toca pra nós, Carreiro e Pardinho, jogador de baralho. Obrigado, é o Luiz do Parque Boa Vista. Se for possível, toca pra mim um Dom Juan. Diga sim pra mim. Beleza, meu querido Luiz, tamo junto.
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0: Ô, Parlão, prega um moco, meu amigo Parlão lá na Barbina. Chacoa eu pelo aí, Paulão.
5: Fala, compadre Neco.
0: Boa noite, compadre. Bom demais.
5: Como é que tá?
0: Beleza pura, Paulão.
5: A chuva deu uma trégua, né, meu irmão?
0: Deu uma trégua, senão o Neneco
5: morre de dia. Boa noite pra vocês na rádio aí.
0: Beleza, querido.
5: Uma boa noite pro senhor e pra todos aí na rádio. E uma boa noite pra todos os ouvintes. Mandar um alô lá pro Sábio, meu filho, lá, a Bianca, pai. Todo dia o pai manda mesmo.
0: Pega o
5: meu netinho. E mandar um alô lá pro pessoal Pescoração, o pessoal da Tambuquira. De Volta Redonda, de Espírito Santo Dourado aí, vai lá pra Noi Mendes, pra Pascarda, aqui nos ouvintes aqui de Varginha. E aqui, ó, é como eu falei, né, Neneco, se a gente for ficar falando, se for falar o nome de todos os nossos irmãozinhos da Melodia, que segue o Coquiterco com o compadre Neneco Barro, meu irmão, a gente vai ficar, né, acho que uns 10 anos falando o nome.
0: Que Deus abençoe.
5: Mas é
0: que,
5: ó, um abraço,
0: carinho,
5: uma boa quinta-feira.
0: Obrigado,
5: você pra também, todos, né, logicamente, né, pra nós todos, final de semana. E que Deus nos abençoe. E sinta todos abraçados, nosso irmão Nenecado. E ó, o Neneco é o Paulão aqui, o compadre aqui do Bermino, o Paulão. Ó, hoje eu queria ouvir a música Filha, porque eu já tenho duas filhas. Já é veieira, já, né?
0: Que linda, Paulão.
5: Pode dizer, né, cara? Já é porque nossos filhos.
0: Verdade, meu querido.
5: Ô, Marco. Comecei a fazer um vídeo aqui, mas deu uma pala aqui no meu.
0: Abraço, Paulão. Tamo junto. Alô, Neneco. Boa noite. Boa noite, Zé Braz. Tá lá na querida Três Corações.
6: Alô, Neneco Barroso. O Zé Braz, aqui de Três Corações. Vila Gessé. Três músicas do Martinho da Vila em homenagem a ele, Sargento. Ex-sargento do Exército Brasileiro. É. Você não passa de uma mulher.
0: Beleza.
6: Martinho da Vila. Devagar, devagarinho. Martinho da Vila. É a casa de bamba. Martinho da Vila. Um abração, uma boa noite e um bom programa. Felicidades.
0: Obrigado, Zé. Abraço pra você também. Mandar um abração pro meu amigo Dionísio Paula. Ele que é lá do estúdio Pegasus. É o Johnny do estúdio Pegasus. Abraço pra você aí, meu querido. É, meu amigo Tatuzinho, prega o Muque.
3: Ô, Nenê, beleza? Boa noite. Aqui, toca uma música pra nós aí. É o Cowboy da Estrada.
0: Cowboy da Estrada.
3: Oferecer pra minha esposa Cidinha, meu filho Júlio César e Beatriz, minha filha.
0: Beleza,
3: beleza,
0: Tatu?
3: Neneco. Eu peço, não deixa acabar
0: esse amor que você dedicou sempre a mim. Opa! Vamos mandar um abração aqui também, quem tá chegando com o Neneco. Boa noite, Neneco, tudo bem com o senhor? Tem notícia do Barretão? Manda um alô aí pro Magrão, é o Evandro. Ô, Evandro, o Barretão tá bem, viu? Logo, logo vai estar de volta aí, tá recuperando. Tá, papai do céu tá abençoando lá, tá joia? Abraço pra você, bom trabalho aí pra vocês aí no Magrão Lanche. Alô, Celina, boa noite, Neneco, toca pra nós, velho tropeiro. Abraço, Celina, obrigado pelo carinho. E amiga Dalva, ela que é esposa do sargento. Opa, prega o Muque. Abraço pra senhora, abraço, sargento Clodoaldo, prega o Muque.
7: Boa noite, Neneco Barros, aqui é a Dalva de Três Corações. Por favor, toca Chamo por Ela.
0: Chamo por
7: Rick
0: Ela.
7: E Renner.
0: Rick e Renner,
7: então, beleza. Eu quero oferecer pro Mário Piriá e a Terezinha, que mora em Três Pontas e recebeu ontem os Romeiros, que foi meu filho, que foi a pé, e minha sobrinha pé, né? Milena, né? E meu filho Igor foi a pé.
0: Abraço pro Igor, pra Milena.
7: Três Pontas. E eles acolheram ele lá, ofereceram banho,
0: opa,
7: alimentação,
0: família abençoada,
7: descanso. Hein? Então ofereço pra eles.
0: Com certeza.
7: Mário Piriá e a Terezinha.
0: Ô, Piriá, um ouvintes, abraço pra você, né? Pra dona Terezinha, viu?
7: E pra você, Nenê. Até uma próxima vez. Fica
0: obrigado,
7: com Deus.
0: Obrigado, dona Dalva. Abraço pra senhora. Alô, Neneco, boa noite. Manda um alô pra minha mãe Sebastiana, meu pai Roberto no São Lucas. Manda pro meu irmão Gustavo Pião, pro meu irmão Lucas, pro Leonardo, pro Frávio, pra minha esposa Tayane. Tô aqui na Prascar, tô ouvindo. Manda um alô aí pro pessoal aqui na Prascar. Prega o mugue aí, Neneco, manda pra nós. Panda, eu te seguro. É o Renatão. Renato, um abraço pra você, pra toda essa galera aí, um abraço. Pessoal que tá na Prascar aí, trabalhando, né? Que papai do céu abençoe vocês aí nesse turno, tá bom? Agora vou falar com ele, meu amigo Luiz Paulo. É o Luizinho Pedra. Boa noite, Luizinho.
8: Ô, Neneco Bar. Boa noite.
0: Boa noite, aqui é o Luizinho. Luizinho
8: Pedra de São Francisco. Eu queria fazer um pedido aí. Mulher Maravilha.
0: Mulher Maravilha.
8: Do Duque Dalvão, mas não cantado pro Duque Dalvão. Aquele menino que fez lá... O The Voice lá.
0: The Voice. Vou tentar achar aqui.
8: Se você tiver condições de achar ela,
0: vamos ver
8: cantada
0: por
8: aquele menino lá
0: aí,
8: que
0: viu?
8: Cantou no The Voice, te agradeço. Mas
0: beleza,
8: se não tiver,
0: tentar achar aqui.
8: Por favor, me manda pelo Duque Dalvão mesmo.
0: Beleza,
8: agradeço,
0: pô, tá combinado então.
8: A você desde já. Boa noite.
0: Abraço pra
8: eu
0: você.
8: Quero oferecer
0: eu que
8: pra minha esposa, Rosemeire, né? Que tá aqui do meu lado fazendo minhas unhas aqui, cortando minhas unhas.
0: Eita, criatura, tá na lixadeira, eu tô na taiadeira.
8: Cutuca demais, o alicate ali dói.
0: Eita.
8: Beleza, boa noite, obrigado.
0: Abraço, Luizinho.
8: Eu ofereço também essa moda aí pra todo mundo que tiver na sintonia aí, obrigado.
0: Abraço, meu querido, Deus abençoe, obrigado pelo carinho. Nenego, boa noite, meu querido Rovilson.
9: Ô, Nenego. Boa noite, tudo bom, filho?
0: Bom demais.
9: Deus abençoe aí, viu?
0: Obrigado, querido.
9: Deus abençoe a todos da rádio aí, tá? Toca uma moda aí do Zezé de Camargo Luciano aí. Saudade bandida.
0: Saudade bandida.
9: Manda um abraço pro João Santana aí no Parque do
0: Rio. Meu amigo
9: manda
0: João
9: um abraço
0: Santana.
9: Pra mim aqui também.
0: Faz tempo que eu não vejo João Santana,
9: mas... Beleza, irmão? É nóis.
0: Deixa com nós. Faz tempo que eu não vejo João Santana, viu, Rovils? Qualquer hora deve, eu vou arrebentar a mamona ali no... Na Vitória ali, né? É. Lá no Bar Vitória, lá não é bar não, né? Mercearia Vitória ali no Parque Eliano. Eu vou lá passar por lá. O João Santana tá sempre por ali, mora ali pertinho. Sempre tá dando uma palhinha cantando lá. Eu gosto de ver o pessoal cantar, de vez em quando eu passo por lá. Alô, meu amigo, parceiro, companheiro, prega um muque aí. Meu chegado aqui, ele, meu amigo Jaime, ele é Silvânia.
10: Boa noite, Neneco Bar. Mandou uma música pra mim com a Silvana aqui no Jardim Aura, hein? Manda ela pro Campo Claro, o Lenço e a Lágrima. E manda pra Silvana no Rancho Fundo, hein?
0: Rancho Fundo.
10: No Rancho Fundo, veio pra lá do fim do mundo. Manda ela pra nosso amigo Fabrício lá em Campo Quepa, pra família dele. Manda pra Dona Rosa Galvez, lá em Três Corações. Manda também lá pro pra Marli, na beira do Rio. Manda lá pro Zé da Égua também. Manda lá pro Zé da Maritaca. Manda lá também pra nós, pro Gonçalo Zé Reis, manda também para todo o Rádio FM, para você, para o Jaime falando aqui. Manda também lá pro locutor da rádio de Poço de Caldas também. Manda lá pro tudo aí que tá aí, a dona Sebastiana. Manda também pro nosso amigo Quiabo também. Manda programação para todos os ouvintes também. Bom dia para você.
0: Oi. Beleza, abraço meu querido. Boa noite, Neneco. Boa noite. Quem tá falando comigo aqui, deixa eu ver.
11: Alô, Neneco Barro, boa noite.
0: Boa noite.
11: E manda uma música lá pro Zé da Égua, pra Gislaine lá.
0: Beleza pura. Deixa eu ver quem é que mandou pra mim. Ah, tá seu nome aqui, rapaz. Mas tá aí dando recado, Zé da Égua, Gislaine. Um abraço pra vocês aí. Quem mais mandou oi? O último aqui pra nós sortar umas modas. Vamos lá.
12: Mercearia Coimbra.
0: Coimbra.
12: E na próxima vez você me chama, viu? Que dia você me deu tudo bem, hein? Na rádio aí.
0: Verdade, rapaz, verdade. Deixa comigo, viu, Rovilson? Lá na Coimbra, ali no Parque Eliana, ali. Eu confundi o nome da mercearia ali. Graças a Deus, bastante mercearia mandando esse abraço pra turma aí, né? Mas nós vai lá sim, viu, Rovilson? Nós vamos trabalhar junto lá. Deixa com nós.

É isso aí, galera. 23 horas, 2 minutinhos. Nós vamos passar um cadinho do expediente hoje. Mas eu tenho que tocar mais uma, duas, três, mais quatro modas que me pediram aqui pra não acabar hoje. Vamos lá, prega o muque.

0: Confirme.
1: É isso aí, galera. Panda, eu te seguro. Chegando agora, Carboy, que é pra nós chacoalhar o pelo. Vamos lá.

É isso aí, cowboy da estrada com o Rufino. Agora para matar nossa quinta-feira, vamos lá, hein? Saudade bandida, Zezé Mais Luciano, o Lance a Lágrima, prego, Muque.

com Chitão e Chororó. Obrigado, gente, pelo carinho, pela audiência.

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1: É isso aí, galera. 23 horas e 21 minutinho, né? Acabei atendendo todo mundo. Ainda ficou gente pra trás aqui. Mandar um abração pro Paulão, mandar um abraço pra minha amiga Vera Reis, não deu tempo de atender a Vera. E um abraço também aqui pro meu parceiro, meu companheiro aqui, o Rodrigão. Beleza, gente? Encerrando por aqui, já hoje rapidinho, né? E até amanhã, se Deus quiser. Beijo no coração, fui!
2: Pelo caminho.
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17: A Fundação Cultural de Varginha divulgou os eleitos para o Conselho Municipal de Política Cultural e também para o Conselho Municipal da Promoção da Igualdade Racial. Ao todo, são 11 representantes eleitos nos dois conselhos. No Conselho de Política Cultural foram eleitos 7 representantes de áreas como artesanato, música, cultura popular, audiovisual, artes cênicas e literatura. Já no COMPIR são 4 representantes eleitos ligados a organizações carnavalescas, religiões e entidades de promoção da igualdade racial. Em algumas categorias do COMPIR, não houve candidatos. As listas completas podem ser consultadas no site da Fundação Cultural de Varginha. Ronaldo Trombini, Repórter Melodia.
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10: Zero hora.

0: 0h37.
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0: 0:58.
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2: Uma hora e 3 minutos.

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0: 1:37.
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2: 2 horas e 4 minutos.

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2: 3 horas e 9 minutos.

0: Eita, nós.
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6: 4 horas e 11 minutos.

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11: 4:52.
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13: O tiro de guerra de Varginha iniciou a campanha de arrecadação de brinquedos para o Dia das Crianças. As doações podem ser entregues até o dia 8 de outubro, diretamente na sede do tiro de guerra. A campanha é realizada em parceria com o Exército Brasileiro, a 4ª Região Militar e o município de Varginha. A sede do tiro de guerra recebe os brinquedos todos os dias, de segunda a domingo, das 6 da manhã às 8 da noite.
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11: 4:53.

Deus, nosso Pai, que sois todo poder e bondade, dai a força àquele que passa pela provação. Dai a luz àquele que procura a verdade. Ponde no coração do homem a compaixão e a caridade. Deus, dai ao viajor a estrela guia, ao aflito a consolação, ao doente o repouso. Pai, dai ao culpado o arrependimento, ao espírito a verdade, à criança o guia, ao órfão o pai. Senhor, que vossa bondade se estenda sobre tudo o que criastes. Piedade, Senhor, para aqueles que vos não conhecem. Esperança para aqueles que sofrem. Que vossa bondade permita aos espíritos consoladores derramarem por toda parte a paz, a esperança e a fé. Deus, um raio, uma faísca do vosso amor pode abrasar a terra. Deixai-nos beber na fonte dessa bondade fecunda e infinita, e todas as lágrimas secarão, todas as dores se acalmarão. Um só coração, um só pensamento subirá até vós como um grito de reconhecimento e de amor. Como Moisés sobre a montanha, nós vos esperamos com os braços abertos. Ó bondade, ó beleza, ó perfeição. E queremos, de alguma sorte, forçar vossa misericórdia. Deus, dai-nos a força de ajudar o progresso, a fim de subirmos até vós. Dai-nos a caridade pura. Dai-nos a fé e a razão. Dai-nos a simplicidade que fará das nossas almas o espelho onde se deve refletir vossa imagem.

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0: 5 horas em ponto, compadre. Bom dia, menino, menina. Se aproxime, meu senhor. Se aproxime, minha senhora. Comadre, bom dia, bom dia. Abençoada manhã de sexta-feira para Voz Micê, no dia 25 de setembro, com a graça de Nosso Senhor 2026. É o Bom Dia Trabalhador começando no seu rádio, no seu celular, no seu computador. Não importa a querência, compadre, velho. Chega chegando a turma do terno e da gravata, do ar-condicionado, os amigos, os irmãos que se debruçam nos artigos, nos ensinos da vida, o pessoal do serviço mental, a turma das mãos calejadas, com os vão das unhas sujas de terra e de graxa, o pessoal do serviço bruto, homens e mulheres lutando pelo pão de cada dia. Daqui a pouquinho, muitos ainda estão babando fronha nos apreparos para mais um dia de trabalho. Muitos vão finalizar a jornada daqui a pouquinho. Tu tá de folga hoje, tá de boa na lagoa, aproveita seu dia então, compadre. Vamos juntos, o Machado Velho vai rachando até o toco em Varginha, no sul das Minas Gerais. Estamos abraçando aproximadamente 60 cidades acá de nossa região, no sul de Minas, e também estamos conectados com Voz MC no celular, aplicativo Radiosnet, computador, radios.com.br. Vamos junto iniciar então a nossa primeira hora com uma temperatura neste momento de 16 graus. 16, 17, na pele o varginhense percebe apenas 15 graus. Nesta manhã de sexta-feira, aqui em Varginha, um dia parcialmente ensolarado, temperaturas que vão variar entre 16 e 27 graus. Chuvas, uma pequena possibilidade de chuva, leve chuvisco isolado agora no final da manhã e no meio da tarde, mas o sol predomina na maior parte do dia, viu, compadre? Vamos começando aí o nosso dia, a nossa manhã 102,3. Com o modão cabeceira, modão referência chegando pra tu. Pro senhor e pra senhora, aquela moda bonita do craveiro e cravinho, a moda do macumbeiro de buia.
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1: Cinco horas e seis minutos, tchê, eu repito pra vocês outra vez, 5 e 6, compadre velho. Firma o pé no eito no modão do coração a diesel. Com Teodoro e Sampaio pros nossos amigos e irmãos que já estão no tapetão, lutando pelo pão de cada dia. Nas principais estradas do sul das nossas Minas Gerais, transportando progresso, transportando seres humanos por aqui e por acolá. Um forte abraço, meus amigos. De forma especial para ele, nosso amigo e sua poderosa van, Alex. Oi, Alex, bom dia, bom dia. Fala comigo, compadre velho, o que você conta de bom?
2: Alô, Brunão, bom dia.
1: E ó.
2: Vamos que vamos, sexta-feira chegou.
1: É, papai.
2: Encerrar mais uma semana aí com Deus.
1: Amém.
2: Estamos aqui já, destino a extrema hoje.
1: Ó.
2: Tempinho tá meio que fechado.
1: Aham, uhum, tá pra chuva, né, moço?
2: 16 graus. Que vamos, que vamos. Pode parar, não.
1: Pode não, Alex.
2: Beleza, meu amigo.
1: Beleza, compadre.
2: Ó, o modão do Teodoro Sampaio pra nós aí.
1: Opa, tá moendo, tá
2: boa
1: moendo.
2: Sexta, fique com Deus.
1: Deus também,
2: tudo
1: Alex.
2: Tudo de bom, meu amigo.
1: Você também, obrigado. 5 horas e 8 minutos, Deus, São Cristóvão, nosso Senhor, proteja os nossos amigos e irmãos do tapetão, que cada quilômetro rodado seja coberto com os mantos sagrados de Nossa Senhora.
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0: 5 horas e 14 minutos, comadre. Vamos junto, firmando o pé no eito aí. Tu tá daquele jeitão, acorda, baba fronha, acorda, tá com vontade de dormir mais, mas não pode, daqui a pouquinho tu tem que levantar, né, compadre? Muito grato por usar a Melodia FM como a sua emissora preferencial, muito grato por confiar no nosso trabalho. É a 102,3, o programa Bom Dia Trabalhador, o programa do burguês e do camponês. Se aproxime mais. Corta a querência não. Bom dia, Fabião da Figueira. Como é que você tá, Fábio? Pulou cedo do berço, hein? Um abraço pra você e pra toda a sua família. Deus abençoe seu dia, meu amigo Fábio. Tamo junto com ele também na área rural aqui da... na região da Pedreira, Santo Antônio. Fala, Mauri, bom dia, Maurizão, mais amada esposa Regina, os fiotão Rodrigão, mais a Laurinha, no sítio Sol Nascente, região da Pedreira. Aí tem também o titi do Mauri, Sr. Luiz Moselli, no sítio Boa Vista. Ô, Sr. Luiz, você ainda tá ligando o rádio muito alto aí de manhãzinha? Acorda a turma, Sr. Luiz, não pode. Os vizinhos vão achar... os vizinhos vão achar ruim com o senhor, Sr. Luiz. Para com isso. Sou Zé Moselli também, que é irmão do Mauri, aí um forte abraço na Vila Barcelona. Toda a família Moselli aí, um forte abraço, muito grato pelo carinho da sintonia dessa turma louca de boa. 5 horas e 15 minutos. Vamos ao santo do dia de hoje. São Cleofas, muitos falam São Cleofas, São Cleofas, enfim, é este o nobre homem, um dos personagens mais marcantes do Evangelho, após a ressurreição de nosso Senhor Jesus Cristo, o santo do dia. Ele é lembrado como um dos discípulos que estavam a caminho de Emaús quando encontraram Jesus ressuscitado, só que eles não conheceram o nosso Salvador de imediato. Durante a caminhada, Jesus explicou as escrituras e mostrou o sentido dos acontecimentos que haviam ocorrido em Jerusalém. Cleofas e o outro discípulo que estava acompanhando só perceberam quem era aquele viajante quando, ao partir o pão, Jesus se revelou a eles. Essa passagem é uma das mais conhecidas do Evangelho e representa um momento de esperança depois da dor e da decepção, não somente que aconteceu com Jesus, mas da dor e da decepção que acontece, que a vida nos entrega sempre. A tradição cristã identifica Cleofas como um discípulo que permaneceu firme na fé e continuou anunciando nosso Senhor Jesus Cristo. Sua memória ficou associada à fidelidade e ao testemunho da ressurreição. A história deste nobre homem, que se elevou à santidade, traz uma mensagem muito próxima para mim e para vós, Mercê. Às vezes, nós estamos tristes, confusos ou desanimados e não percebemos que Deus caminha ao nosso lado, comadre. O relato de Emaús lembra que a esperança pode renascer no caminho, na escuta da palavra e no encontro com o próximo. Tá aí o nosso santo do dia de hoje. Cinco horas e 18 minutos, Rolando Boldrin, com um lindo poema, um lindo declame, a flor do maracujá no seu rádio.
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2: Pelas rosas, pelos lírios, pelas abelhas, sinhá, pelas notas mais chorosas do canto do sabiá, pelo cálice de angústias da flor do maracujá, pelo jasmim, pelo goivo, pelo agreste manacá, pelas gotas de sereno nas folhas do gravatá, pela coroa de espinhos da flor do maracujá, pelas tranças da mãe d'água que junto da fonte está, pelos colibris que brincam nas alvas plumas do ubá, pelos cravos desenhados na flor do maracujá, pelas azuis borboletas que descem do Panamá, pelos tesouros ocultos nas minas do Sincorá, pelas chagas rocheadas da flor do maracujá, pelo mar, pelo deserto, pelas montanhas, sinhá, pelas florestas imensas que falam de Jeová, pela lança ensanguentada da flor do maracujá, por tudo que o céu revela, por tudo que a terra dá, eu te juro que minha alma de tua alma escrava está. Guarda contigo este emblema da flor do maracujá. Não se enojem teus ouvidos de tantas rimas em á. Mas ouve meus juramentos, meus cantos, ouve, sinhá. Te peço pelos mistérios da flor do maracujá.
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1: Cinco horas e 23, eu repito mais uma vez. Maquê, beleza? 5h23, compadre velho, espicha largatixa, velho. Às 5 horas e 23 minutos, esse homem não dorme, gente. Paulão, tem que dormir, rapaz, tem que descansar. Toma um chazinho. Rapaz, eu tô tomando um chá, como é que chama? Ele tem um nome esquisito, eu acho que é mulungu. Ele parece uma casca, umas casquinhas, sabe, de compensado, essas maneiras de compensado. Mas o trem dá um sono. Paulão, o que você conta de bom? Tem que dormir. Bom dia, meu querido. Aí na Vila Floresta, bom dia pra turma toda aí curtindo a nossa programação. Ué, Paulão, peraí, deixa eu pôr seu áudio direitinho aqui, meu amigo. Não foi não, deixa eu dar o play direitinho aqui. Colocando a nave mágica pra chegar na Vila Floresta com ele, Paulo.
2: Fala, Menezes. Ué, Menezes, pensei que você tinha ido pros Estados Unidos, rapaz. Que? Ô, rapaz sumiu, fala, galo velho. Paulão, aqui na Barbinha, na Vila Floresta. Aí, meu irmão. Como é que tá?
1: Graças a Deus.
2: Ô, meu irmão, hoje há 3 horas já tá de pé, meu irmão.
1: Então,
2: mano. E aí, como é que tá, meu irmão? Tá sumido, cara. E aí? Falou, meu irmão. Bom dia pra vocês aí, pra você, pra todos aí na rádio. Um bom dia a todos nossos ouvintes.
1: Obrigado, né?
2: A nossa querida Melodia. E aí, galo, velho? Quem tá? Oi, cara, você tava... Não, esse cara foi mal pros States mesmo, cara. Ele esqueceu de Varginha, esqueceu da melodia dos compadres dele.
1: Nada, né?
2: Fala, meu irmãozinho.
1: Falou, nós tava de férias, Paulão. Nós tava descansando no Cutkin. Tamo junto aí. Nós não tava nos States, não. Quem dera, viu? Às 5 horas e 24 minutos. Muito grato pelo carinho da sua sintonia, meu amigo. Vamos junto aí com essa moda bonita, moda referência, moda cabeceira de buia.
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0: 5:29, os ponteiros virando para 5:30. Estamos aí com meia hora de Bom Dia Trabalhador, até as 8 horas da manhã o machado velho vai rachando até o toco. É machadada! Que voa sem medo de meter o peito. Até as 8 horas da manhã, estamos contigo entregando o sertanejo mais gostoso que tem de se ouvir no Sula das Minas Gerais. Se aproxime mais, compadre velho. Alô, Matias, o nosso vaqueiro de plantão, Patrick Matias, aí na Fazenda São Geraldo, na cidade de Paraguaçu, área rural. Forte abraço pra tu, Matias, também pra amada esposa, Dom Thaís, pra todos os seus parentes e amigos aí que estão priciando a melhor da 102,3, a melhor do sul das Minas Gerais. Às 5:30, ela também na área rural de Monsenhor Paulo, na região do Mundo Novo, nossa amiga Marlene. Bom dia, Marlene. Abraço pra tu, mulher. Uma ótima, abençoada jornada pra todos também da Fazenda São Sebastião. Valei no São Sebastião. Vamos junto às 5:31 agora falar da vida de uma dupla de cantores que, com certeza, falar um bocadinho, contar um pouquinho da história desses meninos aí que estão na casa dos 60 anos, mas vou contar. Cara de bedido! Os meninos são daquele jeitão que nós gosta, de prego batido em ponta virada. Põe sentido na moda. Oi, tchê. Eu, particularmente, eu gosto muito quando no sertanejo raiz a gente encontra essa combinação de vozes aí, a primeira e a segunda voz com um tom mais agudo, umas oitavas pra cima. No Sereno Cai, dos mineiros do centro-oeste do nosso estado, é o de Paulo e o Paulino, compadre velho. Vamos falar, homenagear os meninos do Cadiquinho hoje aí, uma dupla sertaneja formada pelos irmãos Elias Antônio de Paula, o de Paulo, hoje ele tá com 69 anos. E o senhor Geraldo Aparecido de Paula, o Paulino, que conta com 61 anos de idade. Desde criança, os dois viviam cercados pela música, influenciados pelo seu pai, que tinha uma coleção de instrumentos musicais. E foi assim que os maninhos aprenderam a tocar em casa, desenvolvendo sozinho aí o talento que mais tarde marcaria a trajetória da dupla e entregaria muitas alegrias para todos nós. A carreira profissional começou na década de 70, com apresentações em circos por nosso estado de Minas Gerais. Aos poucos, mais tarde, eles foram ganhando, conquistando espaço por todo o nosso território nacional. Foram para Goiás, passaram a se apresentar em exposições, festas agropecuárias, programas de rádio. Ao longo da carreira, de Paulo e Paulino, construíram uma discografia de muito respeito, muitos LPs, CDs, DVDs, reunindo modão sertanejo, canções românticas e regravações que valorizam a nossa música sertaneja. Às 5:33, repetindo para vocês, 5:33, pela Melodia FM, estamos homenageando os cantores, falando um bocadinho da vida de Paulo e Paulino. Hoje, com mais de 50 anos de carreira, a dupla segue, os meninos seguem firme em atividade e mantém viva a tradição sertaneja com muitos shows, projetos, preservando uma história que começou no Centro-Oeste Mineiro e ganhou o nosso Brasil varonil. Tá aí o de Paulo e Paulino moendo no rádio, mas algumas canções chegando dos meninos aí pra gente apreciar sem qualquer moderação. Quem tá chegando agora pra nós aí é o Prazer de Fazendeiro. Oi, tchê, canta de Paulo, canta Paulino de Mu.
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1: Vinte minutos faltando para 6 horas da manhã. Moço, de Paulo e Paulinho não é música, são pancadas que a gente recebe no peito véio, são falechadas. Em forma de música, qualquer modão que a gente bota do de Paulo e Paulino, de Oi Fechado, é de arrepiar os pelos do corpo. Oi, sentido, estamos homenageando pela Melodia FM, a dupla homenageada de hoje, melhor dizendo, são os maninhos de Paulo e Paulino, Centro-Oeste Mineiro, a origem deles, ganharam todo o território nacional, estão na casa dos 60 anos e com mais de 50 anos de carreira, começaram muito jovenzinhos. Estamos no amor de primavera, também na estação da primavera, que coisa mais linda! Esses modão tá chegando aí na Fazenda Jacutinga. Alô, Fazenda Jacutinga, gordinho! Bom dia, gordinho, não dá pra ficar apaixonado de novo na mesma mulher? Gordinho é casado de novinho, ainda não tá com essas prosas não, né? Casado com a dona Mariana, amada esposa, são papais aí da Isadora, nasceu ano passado, tá casadinho de pouco, ainda tá na estribeira, não perdeu a estribeira não. Um abraço pra você, gordinho, pra Mariana, brincadeiras à parte aí, tamo junto, viu, meus amigos? Obrigado por estar com a gente. Miriam Trolese, bom dia, tá gostando, Miriam? Eu não sabia que tu acordava cedo assim, não, mulher. A Miriam Trolese aí é cabeleireira, cuida da beleza da mulherada aí, da vaidade das nossas mulheres aqui em Varginha. Um abraço pra você, viu, Miriam? Pra todas as nossas mulheres que deixam as nossas esposas, mamães, irmãs, filhas mais bonitas do que são. Bora continuar com a nossa homenagem aí de Di Paulo e Paulino, entregando amor de primavera. E para fechar a homenagem dos meninos, a resposta está no ar, outra pancada no peito.
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0: 5h49, o destino aqui me trouxe, compadre. Com a permissão de Deus, abrir o microfone da Melodia FM e conversar com Vosmecê no finalzinho da nossa primeira hora de Bom Dia Trabalhador. Faltando agora 10 minutos para 6 horas da manhã, daqui a pouquinho tem um momento de fé chegando no seu rádio, viu, compadre? Nós vamos nos conectar. Esse barulhinho aqui, ó, tu tá ouvindo? Pera aí, deixa eu pegar. Rapaz, esse barulhinho aqui me acorda de manhã, você acredita? Aí, eu já tô acordado. Às 5h50, daqui a pouco a gente se conecta com a Palavra de Deus, porque antes nós vamos aqui assuntar com o nosso amigo Arthur, o Arthurzão do Jardim Aura, que está na Melodia FM. Turzão, bom dia, bom dia. Você criou o juiz, Arthur? Fala comigo.
1: Bom dia, Brunão. Dia abençoado pra você, irmãozão.
0: Amém, Arthur, pra você também, pra turma toda aí do Jardim Aura, meu querido.
1: De boi um modão chonado pra nós aí, Brunão. Que sextou, Brunão.
0: É, sextou, mas o juiz não pode sextar não, viu?
1: Hoje é dia de tomar um guaranazinho, hein, Brunão? Mais tarde, tamo junto.
0: Ah, parabéns, é mais tarde. 9 minutos faltando para 6 horas da manhã. Quem mais está com a gente aqui? Ele chama na Catianga. Você quer ver comigo aqui, ó? Ah, pela Melodia FM. Estamos falando com ele, Dilson Daré. Bom dia, Dilson. Você tá bom, meu amigo? O que você conta de bom para nós?
2: Fala, Brunão.
0: Opa!
2: Bom dia.
0: Dia, Dilson.
2: Vai, Brunão, tem uma sumida.
0: Tava de férias.
2: Como se diz, né? Sumiu. É, ficou rico, né?
0: Rapaz, ainda não, mas eu tenho esperança, viu?
2: Aqui, um ótimo dia pra nós, é abençoado aí.
0: Obrigado, Deus, pra você também.
2: E daquele jeito, né? Sextou o papai, chama na Catianga, né?
0: Chama na Catianga, Deus.
2: Aí, toca, vamos dar uma nós aí.
0: Toca sim.
2: Se você tocar, é aquilo mesmo, viu?
0: Tá bom.
2: Valendo.
0: Tá, valeu, Deus. Abençoada amanhã pra você e pra turma toda aí, meu querido. Tamo junto, valeu pela sintonia, naquela moda bonita, moda de respeito. Moda cabeceira, Zé Garoto e Timboré. Entoando o postal de ouro de buia.
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5 horas e 57 minutos na Melodia FM, que entrega para Vosmecê, para o senhor e para a senhora, mais um momento para acalmar o nosso coração, para a gente escutar a palavra de Deus. Querido amigo e amigo ouvinte, receba esta mensagem do Evangelho de Nosso Senhor e deixe a inspiração divina encontrar um espaço na sua vida, no seu coração. O Evangelho de hoje está no livro de Lucas, capítulo 9, dos versículos 18 ao 22. Põe sentido. Jesus está em oração quando pergunta aos discípulos quem o povo diz que ele é. Depois o nosso mestre pergunta aos próprios discípulos quem ele é. Pedro responde que Jesus é o Cristo de Deus. Então o nosso Salvador anuncia aos discípulos, aos apóstolos, que passaria pelo sofrimento, que seria rejeitado, que morreria e ressuscitaria ao terceiro dia. Essa pergunta de Jesus também chega até eu e até tu, até mim e até Vosmecê. Não basta saber o que os outros dizem sobre o nosso Mestre. A fé precisa se tornar uma experiência pessoal, porque reconhecer Jesus como Senhor e Salvador também significa aceitar o caminho que ele ensina para a gente. Um caminho que passa pelo amor, pela entrega, pelo perdão, por renúncias. Por renúncias que nem sempre são fáceis. Ninguém diz para a gente que ser cristão é fácil, né, moço? Falar que é cristão é uma coisa, ser cristão é completamente diferente. A cruz que Jesus anuncia pode lembrar eu e Vosmecê das cruzes de cada dia, daquilo que precisamos deixar para trás, do orgulho que precisa ser vencido,

Tu, hein? E vós me sei, quando Jesus nos pergunta quem ele é para mim e para você, a nossa resposta aparece apenas nas palavras ou aparece também nas escolhas que fazemos quando precisamos amar, perdoar e carregar com fé as cruzes do nosso caminho? Conta para mim, compadre.

Ó Maria Santíssima, que em vossa imagem milagrosa de Aparecida espalhais inúmeros benefícios sobre o Brasil, eu, embora indigno de pertencer ao número dos vossos servos, mas desejando participar dos benefícios da vossa misericórdia, prostrado a vossos pés, consagro-vos o entendimento para que sempre pense no amor que mereceis. Consagro-vos a língua para que sempre vos louve e propague a vossa devoção. Consagro-vos o coração para que depois de Deus vos ame sobre todas as coisas. Recebei-nos, ó Rainha incomparável, o ditoso número dos vossos servos. Acolhei-nos debaixo da vossa proteção. Socorrei-nos em nossas necessidades espirituais e temporais, e sobretudo na hora da nossa morte. Abençoai-nos, ó Mãe Celestial, e com vossa poderosa intercessão fortalecei-nos em nossa fraqueza, a fim de que, servindo-vos fielmente nesta vida, possamos louvar-vos, amar-vos e render-vos graças no céu.

6:10, 6:10, estamos na nossa segunda hora de Bom Dia Trabalhador. O senhor está chegando agora, seja bem-vindo, seja bem-vinda, vice. O senhor está na 102,3, estamos em Varginha, no sul de Minas Gerais, a frequência modulada. Por aqui abraçamos aproximadamente 60 cidades de nossa região, no sul de Minas, e também nas fronteiras que ultrapassam o nosso estado, nas fronteiras que ultrapassam o nosso Brasil varonil, na conexão com a internet, aplicativo de celular, Rádiosnet, não sei de onde é a sua querência, compadre, comadre, nós fica agradecido por demais por estarem conosco, curtindo, apreciando a melhor do sul de Minas, em Varginha, a Melodia FM. Vamos junto às 6:11, entregando aquelas participações bacanas aqui com o Adilson no sítio São Simão, o garoto propaganda da cooperativa de Varginha. Adilson, tô enjoado, hein? E você fica bom nos vídeos, viu, Adilson? Parabéns aí, tamo junto. Um abraço para todos os nossos amigos da cooperativa de Varginha aí, homens e mulheres que já estão lutando pelo pão de cada dia. Muitos vão trabalhar daqui a pouquinho. Um abraço para vocês. Tamo junto também aqui com Tamiran. Oi, Tamiro! bom dia, meu amigo. Você tá bom? Como é que tá as coisas por aí? Santa Maria que você mora, né, Tamirão? Um abraço para você. Muito obrigado pelo carinho da sintonia. Ô, Tamirão, tu tá sabendo uma cidade pertinho de nós aqui que fez aniversário neste mês de setembro, a cidade ajeitada, rapaz. Vamos homenagear mais uma cidade no sul de Minas que fez aniversário neste mês de setembro.

0: Te conhece, não esquece jamais. Ó, Minas Gerais, 6 horas e 12 minutos pela Melodia FM. No sul das nossas Minas, em meio às montanhas e as paisagens de nossa região. Dica-se de passar, gente, nosso cantinho aqui é bonito demais, né? Pelo amor de Deus, tem uma cidade que reúne muita tradição, café da melhor qualidade e uma forte identidade cultural. Pertinho daqui de Varginha, jeitão acolhedor, guarda uma história que começou ainda no século XIX, compadre. Estamos falando de Machado. Oi, Machado. Bom dia, machadense. Completou 145 anos de emancipação política no último dia 13 deste mês. A história de Machado tem início há mais de 250 anos atrás, quando começou a formação do povoado ao redor da capela da Sagrada Família. Machado é uma cidade, gente, que conta hoje com quase 40 mil habitantes, sendo marcada pela cafeicultura, tem uma importância muito forte na economia local, o café, tem a produção de leite, a presença de atividades industriais, emprega muita gente. No turismo, o município valoriza sua história, suas tradições, tem a Casa da Cultura, tem o Cristo Redentor, a Estação Experimental do Café, a Barragem de Furnas, Prainha e, claro, a tradicionalíssima Festa de São Benedito e das Congadas, que reúnem religiosidade, cultura e gastronomia para o nosso sul de Minas. 6 horas e 14 minutos, estamos falando, homenageando a cidade de Machado, que completou 145 anos neste mês de setembro. Daqui de Varginha até Machado dá aproximadamente 70 quilômetros. E aos nossos queridos machadenses que estão por aí nos ouvindo ou que estão aí em nossa região, em outras cidades, parabéns pela cidade dos seis aí, gente, mantendo viva a história, a cultura e a força dessa terra, desse povo nobre e aguerrido. Nosso muito obrigado pela sintonia com os nossos amigos machadenses. 6 horas e 15 minutos, singela homenagem a esse povo. Codebon na cidade de Macha, Craveiro e Cravinho, banana do mesmo cacho de buia.
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0: 6 horas e 21 minutos, mas que beleza! Tunique Tinoco no Bailão Gaúcho pela 102,3. Com o programa Bom Dia Trabalhador, o programa do burguês e do camponês.
1: O que tem a rosa.
0: Craveiro e Cravinho tá cantando pra nós esse modão bonito de prego batido em ponta virada. Mas antes de entregar essa moda bonita, moda de respeito, nós vamos fazer uma utilidade pública. Foi perdida ontem aqui em Varginha, nas proximidades do Colégio Marista, uma pasta azul, contendo documentos e exames importantíssimos no nome de Murilo dos Santos. Você que anda pelo centro aí de nossa cidade, no Colégio Marista, na região do Marista ali, um ponto muito movimentado, se você encontrou essa pastinha azul no nome de Murilo dos Santos, entra em contato aqui com a Melodia, ou ainda você pode deixar essa pastinha no Laboratório IPD. O Laboratório IPD, pertinho ali do Marista, pra gente aqui de Varginha, não tem segredo. Essa pastinha tem uns exames ali do Murilo dos Santos, tá joia? Você pode entregar diretamente ali. Faça essa gentileza pra nós. Documentos perdidos de Murilo dos Santos, uma pasta azul no centro de nossa cidade. 6 horas e 23, eu repito mais uma vez, 6 e 23, o que tem a Rosa de Bum?
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0: 6:27.
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0: 6 horas e 31 minutos na mais simpática do sul de Minas, a Melodia FM. É 102,3, se aproxime mais, não importa a querência. Até as 8 horas da manhã, o Machado Velho vai rachando até o toco. Tamo junto com os nossos amigos e amigas aqui na participação. Bom dia, com muita alegria. O nosso mecânico de motocicletas, o Paulão aí no, na Figueirinha. Um forte abraço pro Divino Françoso, que provavelmente já chegou na cidade de Oliveira e está apreciando a 102,3. Vamos junto também com o nosso amigo Silvio, que tá aqui, mandou uma mensagem de áudio às 6 horas e 32 minutos. Silvião, fala comigo. Meu amigo.
1: Ô, Bruno Menezes, bom dia, companheiro. Só alegria?
0: Graças a Deus.
1: Comigo, só alegria.
0: Bom.
1: Ô, Brunão, sextou. Sextou. Manda pra nós um modão aí do Cacique Pajé pra nós.
0: Certo. Jeito. Opa!
1: Oferecer pro meus dois filhos, Juninho e Gabriel.
0: Uhum.
1: E a delegada aqui em casa, que é a Lucimara. E pra um grande amigo meu lá do Centenário. Esse vai lembrar quem que é. É o Fiote de Papagaio.
0: Ai, ai, ai.
1: Tchau, obrigado.
0: Tchau, obrigado. Alô, Fiote de Papagaio. Negócio do mal feito. 6 horas e 32 minutos. Canta Marcos Paulo e Marcelo Moreninho. Não, não é Moreninho, não. Gente, eu troquei o grau do óculos. Ainda não tô enxergando. Como que faz com isso?
2: Menino Matuto.
0: Olha que moda bonita. Menino Matuto, 6h33, de buia no rádio.

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2: Seis horas e 37 minutos na mais simpática do sul de Minas, a emissora referência que as outras emissoras também ouvem. É a 102,3 com o programa Bom Dia Trabalhador. Vamos junto com o Machado Velho rachando até o toco. Estamos ouvindo aí o modão do Teixeirinha. No braço do meu pinho, nessa moda bonita, nós vamos para a cidade de Caxambu recebendo o áudio do nosso amigo Altair. Alô, Tairzão! Bom dia, com muita alegria, meu querido. Como é que tá Caxambu, compadre velho? Tá tudo na Santa Paz? Tá tudo tranquilo por aí? Eu espero que sim, Tair. Bom dia, bom dia.
3: Bom dia, bom dia. Aqui é o Altair de Caxambu, Minas Gerais. Deixa eu oferecer uma música aí para todos os meus amigos de Varginha, o Mauro, o Edinho, Juliano, Adriano Pintor, Marcelino, da Saria, Bom Pastor, por Dona Zé das Pedras, enfim, por todos os meus amigos aí, especial para o Hospital Bom Pastor e o Hospital da Humanitas aí. Deus abençoe todo mundo aí. Tenha um bom dia. Parece uma moda boa para nós aí. O compositor,
2: ganhei muito. Tair, muito obrigado, viu? Tá com a gente aí curtindo a nossa programação, mandando um alô pros amigos aqui de Varginha, pro Hospital Bom Pastor. Um abraço, uma abençoada jornada pra turma aí do Hospital Bom Pastor, referência no tratamento de câncer em todo o sul de Minas. Também pro Hospital Humanitas, que também é uma baita de uma referência aqui em nossa região. Uma abençoada jornada aos homens e mulheres da saúde, né, Tair? Obrigado por estar com nós, meu amigo. 6 horas e 39 minutos, vamos te buiando, moendo!

0: 6 horas e 44 minutos, os ponteiros virando para 15 para 7. Estamos aí mais próximos do final da segunda hora de Bom Dia Trabalhador. Lembrando que a Melodia FM, entre 5 da manhã e 8 da manhã, apresenta o programa Bom Dia Trabalhador, de segunda a sexta-feira. Tamo contigo aí, entregando os modão mais cabeceira que tem do rádio no sul de Minas. Lembrando que também, para você que chega agora de pouquinho, não conhece a emissora direito, nós abrimos os nossos horizontes com outros estilos musicais. Não, compadre, nós não é refém do estilo só, não. Não é sertanejo de inteirinho, não. Viu, compadre? Se tu gosta só de sertanejo de inteiro, sinto lhe dizer que por aqui tocamos música popular brasileira. Nós é enjoado, tio, nós toca MPB. Nós toca flashback. Flashback nacional e internacional. Daqui a pouquinho, logo mais às 8 da manhã, temos o apresentador, comunicador e apresentador Ronaldo Trombini, que vai apresentar o flashback até às 10. Temos programas jornalísticos, religiosos, programas esportivos, de variedades, músicas instrumentais, grandes orquestras, música... Sabe o que é de estilo bonito? É chorim. Nós tem também, nós temos música brega, que de brega não tem nada. Moço, de tudo e um pouco mais a gente toca por aqui, e o objetivo é tocar o seu coração com as lindas canções selecionadas por nossa equipe Melodia. Às 6h46, repetindo para vocês, 6h46, vamos com ela aqui, a nossa amiga Cidinha de Campos Gerais. Alô, Cidinha! Bom dia, Canjerê! Um abraço para vocês aí, gente. Obrigado por estar conosco no bairro Santa Maria, nosso amigo Adilson, o Cezinha também curtindo a programação. Um abraço para Dona Creuza na Vila Ipiranga. Esse povo louco! Corebon, que tá apreciando a 102,3, a emissora cabeceira no sul das Minas Gerais. Vamos de moda, vamos daqui a pouquinho, só lembrando que nós temos o horário eleitoral gratuito, viu? Por volta de 7 horas da manhã começa a propaganda eleitoral gratuita e nós vamos até 7, antes das 7h30 eu tô de volta contigo, mas antes disso nós vamos com Valdo Rei Rimador. No ponteio da viola vou onde você mora, de buia.
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0: 6:53, eu digo mais uma vez, 6:53, tá a moda saideira aí, antes do horário político chegando no rádio, Gino e Geno, transporte da boiada. Mas antes, é claro, chegando um alô aqui pra ele que falou, sextou, fica com Deus, pra turma das caçambas, a todos os trabalhadores da mineradora da Pedreira Santo Antônio. Tamo aí com o Lúcio Donizete Pala. Bom dia, Lúcio. Muito obrigado por estar conosco, meu amigo. A todos os trabalhadores, a turma do serviço mais mental, pessoal do administrativo, os meninos do serviço bruto aí. Um abraço pra vocês. Muito grato pela sintonia. Cantagino, Cantagino. Transporte da boiada.
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1: 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Mas o tempo secou minha estrada e o cansaço me dominou. 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Este é o exemplo da vida para quem não quer compreender. Nós devemos ser o que somos, ter aquilo que bem merecer. 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
2: São 6:56.
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2: 6:58.
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2: 6:59.
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7h26, eu digo para vocês mais uma vez, 7h26, vamos junto, dando continuidade à melhor programação do Sul de Minas. Bom dia, trabalhador. Tá chegando agora, compadre velho. Seja bem-vindo, bom dia, menino, menina, compadre, comadre, meu senhor e minha senhora, uma abençoada sexta-feira, um bom início de final de semana, no 25 de setembro. Começamos o Bom Dia Trabalhador às 5 horas da manhã, entregando os modão trabalhado no verde, amarelo, azul e branco. O modão patriota com as cores de nossa bandeira, compadre velho. Até às 8 horas da manhã, o machado vai rachando até o toco. Só com o modão cabeceira, chuva. Não é chuva não, compadre. Eu tô falando que eu tenho que trocar o bendito grau desse óculos. Eu troquei tem 2 meses. Chinichino é chave do meu coração de burro.

0: 7h34, estamos na terceira hora de Bom Dia Trabalhador, compadre. Até as 8 horas da manhã, o machado velho tá afiado e vai rachando. Só na machadada, compadre. Em Varginha, no sul das Minas Gerais, estamos abraçando aproximadamente 60 cidades acá de nossa região. E na internet, tio, nós fica enjoado no aplicativo de celular, Radiosnet. Aí nós não tem fronteira não, vis. Aí nós leva os modão patriota pra todo o território nacional, pros nossos brazucas internacionais que estão na conexão. Bom dia, com muita alegria pro pessoal da ATAC, Controle de Pragas e Serviços em Gerais, aqui em Varginha. A turma ali da Avenida José Olavo de Paiva, no bairro da Varge. O Brenner, que de vez em quando manda zap pra nós. O Alexandre Calabresa. Oi, Marcão Forró. Alô, boy. Bom dia, Ney. O Demi. O Gustavão. O Negão. O Tainã. O Tamar. O Anderson. O Maciel. O Luan. O Patrick. E o Dudu. Acho que a turma toda tá aí no alô, né? Um abraço pra vocês, turma. Lutando pelo pão de cada dia, firme no pé do eito, tem nosso máximo respeito. E por falar em firme no pé do eito, quem também tá firme no pé do eito, tem nosso respeito, é a Guarda Civil Municipal aqui de Varginha, que realizou na última quarta-feira uma ação educativa na Escola Estadual Professor Fábio Salles. A turma da guarda realizou palestras e dinâmicas para os alunos. O trabalho falou sobre bullying, violência, importunação sexual e a importância do respeito e da boa convivência na escola. A ação faz parte do trabalho preventivo da nossa Guarda Civil nas escolas de nossa cidade. O objetivo é deixar o ambiente escolar mais seguro, mais tranquilo, mais acolhedor. Para mim, para a voz me ser, que somos papais aí, vovô, vovó, que tem os netinhos, filhos estudando em nossas escolas. 7h36! Eu repito para vocês, 7h36! Com aquele modão cabeceira do Tião Carreiro e Praiano. Põe sentido que a onça de paletó de buia!
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0: 7h45, chegamos na nossa última sequência do Bom Dia Trabalhador, finalizando a terceira hora de Bom Dia Trabalhador. Vamos juntos aqui entregando um recadinho final no nosso programa, dizendo para a Voz de Mecê que a Prefeitura de Varginha realiza no próximo domingo, dia 27, mais uma super edição da Tardezinha do ET, compadre velho. Faz compromisso domingo não, viu? O evento acontece das 14 às 18 horas no Memorial do ET, no alto da Vila Paiva, pertinho da gente aqui, diga-se de passagem, um lugar de prego batido em ponta virada, um lugar bonito, barbaridade. A programação tem um bate-papo sobre saúde mental, autocuidado, com a nossa psicóloga da prefeitura, a doutora Luciene Rosa, que vai falar um pouquinho aí, vai conversar um pouquinho com a turma. Depois tem show com a cantora Valentina Manjapelo, cantando muito MPB e pop rock, entrada gratuita. O evento também tem praça de alimentação, pula-pula pra molecada, pipoca, gudão doce na faixa pra molecada, viu? Papai e mamãe, é só chegar chegando, programação gratuita pra toda a família. Não faça cerimônia, Tardezinha do ET, compadre velho! Dia 27, agora domingão, das 2 da tarde até as 18, bora se divertir! Parabéns pelo trabalho aí do nosso secretário de turismo, Marcos Madeira! 7h47, modão do Lourenço Lorival, abrindo a saideira de hoje com Fonte dos Namorados. Na sequência, nós temos o flashback nacional e internacional. Fica na melhor, fica na 102, porque ele, Ronaldo Trombini, tá chegando daqui a pouquinho no seu rádio, celular e computador. De buia, moda boa no rádio.
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1: 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O laudo deve ter CID, data de emissão, carimbo e assinatura do médico, além das informações e justificativa médica. Depois é só enviar a solicitação e acompanhar a análise pelo próprio aplicativo. Em caso de dúvidas, a orientação é procurar a unidade de saúde ou o médico que acompanha o tratamento.
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8:02, estamos aí mais uma vez abrindo o flashback nacional e internacional. Nesta sexta-feira, 25 de setembro, a semana passou voando, hein? E a sua música na nossa programação? Vamos juntos, eu, você e a melodia. Para você que está na sintonia 102,3 ou no aplicativo Rádios Net, corre lá na nossa sala VIP 3690-2743, vem participar com a gente. Abrindo a nossa sexta-feira no Flashback, eu trago Emotion, uma das músicas mais icônicas do final dos anos 70, imortalizada na voz da cantora australiana Samantha Sang, com a participação dos Bee Gees, abordando a solidão e o sofrimento que restam com o fim de um relacionamento amoroso. Vamos lá? Samantha Sang, Emotion.

Foi a Shania Twain, Man, I Feel Like a Woman. Também o Roy Orbison, I Drove All Night. E abrindo o flashback de hoje, Samantha Sang, Emotions. A gente mandando alô pro Fábio do Guincho, Luiz Carlos, o Potinho, ouvindo a gente. Obrigado pela companhia. 8:16. 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Steve Wonder, For Once in My Life.

0: Tusa, Solidão, Que Nada, Marcos Sabino, Reluz, o Santa Esmeralda, com aquela que enchia a pista de dança, né? The House of the Rising Sun, e o Steve Wonder, For Once in My Life. A gente mandando alô pra Ione de Itabuna, no Corre por lá, também a turma da Caçamba e os funcionários da Pedreira, obrigado pela companhia aqui na 102,3, também no Rádios Net, ou você pode pedir pra Alexa. Alexa, Melodia FM. Aí pinta isso aqui, ó.
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0: Glennis

0: Maybe Someday, também Lobão chorando no campo, e Glennis Grace, Nothing Compares to You. Ela deu uma outra roupagem nessa música, ficou muito chique, né? E aí a gente manda um alô pro Daniel também, a Ionia, a Wanda. Estamos aqui no Flashback Nacional e Internacional. Olha a hora, 8h43.
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0: Vamos com mais uma sequência. Antes do repórter Melodia, Smokey Robinson. Just

0: Eles estarão aqui em Varginha no próximo 7 de outubro. A banda Bikini Timidez, também Glenn Frey, True Love e o Smokin' Robinson, Just to See Her. Alô, Nicinha, alô, Paulo Ribeiro, cumprimentando a gente pelo dia do rádio, dia da rádio difusão, né? Uma homenagem ao nascimento de Roquete Pinto, que é considerado o pai do rádio brasileiro. Aí é o Paulo Ribeiro bem informado, a nossa audiência é muito chique, né? 8h56, vamos para o intervalo, na sequência vem aí Keila Costa e o repórter Melodia, a gente volta já já.
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0: dia, ouvinte da Rádio Melodia. Hoje, sexta-feira, 25 de setembro, Dia Nacional do Trânsito, Dia Internacional do Farmacêutico e Dia Mundial do Sonho. Hoje, a Ceva Logistics vai promover um mutirão para preenchimento de vagas de emprego no setor logístico em Varginha. As oportunidades são para auxiliar de apoio logístico, conferente, operador de empilhadeira e operador de transpaleteira. Os benefícios são transporte fretado, alimentação na empresa, cesta básica física, bônus trimestral de R$ 200 a partir do segundo mês de trabalho. E após a efetivação, convênios médico, odontológico e farmácia. O atendimento será presencial às 14h de hoje, na MIT RH, que fica na Avenida Rui Barbosa, 135, segundo andar, no centro da cidade, em frente ao Hospital Regional. Basta levar currículo. A recomendação é chegar com antecedência para garantir o atendimento. Começa hoje a tradicional festa de Nossa Senhora do Rosário em Varginha. A programação externa será realizada na Praça da Matriz do Rosário até 6 de outubro, com barracas de comidas típicas e confraternização da comunidade, além de shows. A festa acontece diariamente após a Santa Missa Solene das 7 da noite e integra a programação do dozenário de Nossa Senhora do Rosário, com o tema Com Maria em Comunidade, Conhecer e Praticar a Palavra. As atividades religiosas e festivas antecedem o dia de Nossa Senhora do Rosário, celebrado em 7 de outubro. Entre os shows estão Fael e Banda, Butinados do Forró, Joel Júnior, Patrick Carvalho e Banda Sapato Velho. Corrigindo, Butinudos do Forró.
1: Plantão de farmácias.
2: Farmácias que vão fazer plantão diurno de 8 da manhã às 8 da noite até domingo, dia 27. Drogaria Americana, da Avenida Rui Barbosa, 105, no centro. Farmácia Minas Master, da Avenida Doutor José Justiniano dos Reis, 2235, no Sion. Drogaria Barcelona, da Praça Prefeito José Braga Jordão, 231, na Barcelona. E Drogaria Bom Pastor, da Avenida

0: Segunda-feira, dia 28. Para saber mais a respeito do plantão de farmácias em Varginha, é só entrar em contato com a Rádio Melodia ou então consultar a Prefeitura através da internet.
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2: De acordo com o Climatempo, hoje em Varginha, dia de sol com muitas nuvens e período de céu nublado. Noite com muitas nuvens, sem previsão de chuva. A máxima pode chegar aos 26 graus. Segundo o IMET, o fim de semana será de tempo firme, ensolarado e com elevação significativa das temperaturas. Amanhã, dia de sol com poucas nuvens e predomínio de tempo limpo, mínima de 18 e máxima de 31 graus. O domingo será ensolarado com poucas nuvens, mínima de 18 e máxima de 32 graus. A recomendação é se manter hidratado e evitar a exposição prolongada ao sol nos horários mais quentes.
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2: O presidente Luiz Inácio Lula da Silva sancionou nesta quinta-feira a Lei 15.521 de 2026, que transforma os Centros Federais de Educação Tecnológica, os CEFETs de Minas Gerais e do Rio de Janeiro em universidades federais. A mudança preserva a oferta de cursos técnicos de nível médio e incorpora automaticamente os estudantes às novas instituições. As unidades passam a se chamar Universidade Federal de Ciência e Inovação de Minas Gerais, UFCI-MG, e Universidade Federal de Ciência e Inovação do Rio de Janeiro, UFCI-RJ, com sedes em Belo Horizonte e no Rio. Ambas serão autarquias vinculadas ao MEC, o Ministério da Educação. Todas as unidades acadêmicas do CEFETES, inclusive as localizadas fora das sedes, e os cursos de todos os níveis passam a integrar as universidades. Os alunos regularmente matriculados não precisarão cumprir exigências adicionais para transferência. Todos os cargos e funções do CEFETES, ocupados ou vagos, serão redistribuídos para as respectivas universidades. Universidades, instalações, terrenos, prédios e equipamentos também vão passar a compor o patrimônio das instituições. Na próxima terça-feira, às 15h, a Câmara Municipal de Varginha promove audiência pública para discutir o projeto de lei complementar encaminhado pelo Poder Executivo, que propõe alterações no macrozoneamento e no zoneamento de áreas do município destinadas ao chacreamento. A iniciativa tem como objetivo garantir a participação da população na análise da proposta, em cumprimento ao Estatuto da Cidade e aos princípios da gestão democrática, permitindo que moradores, proprietários, representantes de entidades e demais interessados possam conhecer o projeto, esclarecer dúvidas e apresentar contribuições antes da votação em plenário. O projeto prevê a reclassificação de 18 áreas para a categoria de Zona Urbana Especial de Chacreamento, conforme estabelece o Plano Diretor de Varginha. Segundo o Executivo, a medida busca proporcionar maior segurança jurídica para a regularização de glebas e para a implantação de novos empreendimentos, além de promover um crescimento urbano mais organizado e sustentável. Após a audiência pública, o projeto de lei complementar seguirá sua tramitação regimental na Câmara Municipal, passando pela análise dos vereadores antes de ser levado à votação em plenário. Reforçando então, a audiência pública será na próxima terça-feira, dia 29, às 15h, no plenário da Câmara Municipal de Varginha. Toda a população está convidada a participar. Varginha tem programação especial no próximo domingo com atrações para toda a família. Pela manhã, de 9h à 1h, tem o Domingo no Coreto. O público vai encontrar artesanato, gastronomia local e muita cultura. além da apresentação da Camerata de Viola Caipira da Orquestra Filarmônica de Varginha,

0: sob orientação de Marcelo Mafili. E à tarde, a programação continua com Sans ET Tardezinha, no Memorial do ET, das 2 às 6 da tarde, com muita diversão e participação especial da cantora Valentina Mangiapelo. Toda a população está convidada a participar. Outras notícias você confere ao longo da programação nas edições do Repórter Melodia e logo mais no Jornal do Cidadão. Nos trabalhos técnicos, Roberto Carlos de Souza, Keila Costa para o Repórter Melodia.
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Esse foi o Sting com Fields of Gold. Também rolou o Supertramp, Free as a Bird. A gente manda um alô pra Rose, pra Maria de Fátima, Lilinha, Denise, todo mundo sintonizado aqui. 102,3 é o Flashback nacional e internacional. 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Camila, sucesso de Nenhum de Nós. Vamos matar a saudade aqui.

0: João Bosco e o Papel Machê, Berlim, Take My Breath Away. E abrindo a sequência, a gente rolou aí o Nenhum de Nós com Camila Camila.
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0: Matando a saudade agora com Air Supply. Even the nights are better.

Essa arrebenta, hein? Arrebenta coração para ti, Alejandro Sanz. Jessé Porto Solidão, Guilherme Arantes do Lado Prático do Amor e o Air Supply. Even the nights are better. Alô, Magnata do Santa Maria. Alô, Lilian, filha do Carlinhos e da dona Aparecida Narete. Obrigado por estar aqui com a gente na sintonia 102,3 no Flashback. Ah, o Flashback agora. A gente abre a nossa última sequência de hoje, sextando com Madonna.

0: Você curtiu a Blitz com o Weekend, Alexia, Hold On, Hildon, As Dores do Mundo e a Madonna com Beautiful Stranger. Fechando nosso flashback nacional e internacional desta semana. Obrigado a você que passou essas duas horas aqui com a gente, participando, interagindo, pedindo música ou apenas passando para dar aquele alô, né? Agora, na sequência, tem o repórter Melodia com a Paula Freire, depois o Saudade Sertaneja com o Brunão Menezes e o Flashback. Volta na segunda-feira. Um ótimo final de semana para você. Valeu!
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13: Olá, muito bom dia.

0: as dificuldades enfrentadas por famílias de pacientes encaminhados para outras cidades. Não perca! Varginha recebe o circuito gastronômico Rota dos Sabores, com 13 bares, restaurantes e botecos. Com o tema Culinária e Memórias de Minas, os estabelecimentos apresentam releituras de pratos tradicionais, como feijão tropeiro, angu à baiana e arroz com rabada. A programação segue até outubro e os pratos serão avaliados por uma comissão, com representantes da Fundação Cultural e do Sicoob Credivar. A avaliação final será dia 30 de outubro, na Praça do ET, durante a abertura da segunda Mostra de Cinema e Gastronomia Rural Mineira. E o IMET, Instituto Nacional de Meteorologia, emitiu um alerta de grande perigo para uma forte onda de calor no sul de Minas. O aviso começa ao meio-dia deste sábado e segue até às 6 da tarde da próxima quarta-feira. Segundo o IMET, as temperaturas devem ficar pelo menos 5 graus acima da média por mais de 5 dias consecutivos. O alerta atinge diversos municípios da região, entre eles Varginha. Outras notícias você confere no Jornal do Cidadão, que começa às 11h15 da manhã. Um bom dia para você. Paula Freire para o Repórter Melodia.
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7: 10 horas e 5 minutos.
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0: 10 horas e 11 minutos.
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10 horas e 15 minutos, bom dia, com muita alegria. Bora dar continuidade à nossa Manhã 102. Para você que tá no corre, uma ótima jornada de trabalho, tá começando as atividades agora. Tamo junto, vai finalizar daqui a pouquinho, que maravilha, hein? Terminando o serviço por aí nesta manhã de 25 de setembro, às 10 horas e 15 minutos. Um ótimo início de final de semana para você que está em Varginha, para você que está no sul de Minas, sendo abraçado pela nossa frequência neste momento, amigo, amiga, em uma de nossas 60 cidades a cada região. Muito grato pela sua sintonia, viu? E também pela sua conexão, os nossos amigos da internet, no aplicativo de celular, Radiosnet, muito grato. De Varginha nós ultrapassamos as fronteiras e aí nós vamos longe, né, moço? Longe do estado de Minas, longe do nosso sudeste, até mesmo outros territórios, os brazucas internacionais aí. Bom dia, boa tarde, boa noite no seu fuso horário aí, turma. O importante é que juntos estamos e assim vamos ficar até as 11 horas e 15 minutos sentindo saudade, no jeitão que a gente gosta, né? Tem jeito melhor, gente, sentir saudade? Hã? Ai, Deus, não é arrogância não, mas é muito gostoso, né? Escutar uns modão sertanejo, ainda mais quando é sexta-feira, papai. 22 graus é a temperatura do momento, sensação térmica tá mais elevada, viu, gente? 24 graus. Olha, a máxima de hoje, 18 graus. Vai chover não, viu? Mas eu quero fazer um alerta importantíssimo. Nós teremos temperaturas muito, mas muito elevadas mesmo no final de semana agora. Vamos atingir 33 graus no domingo. 30 graus, 31 graus no sábado, essa é a expectativa. Então, para você que vai trabalhar sabadão, domingão, a céu aberto, vai estar exposto ao tempo, se cuide, se proteja, temperaturas elevadas, a gente tem que estar sempre com a garrafinha d'água aí, de preferência bem geladinha, aquela roupa com protetor solar, se cuidando, se protegendo. O maior patrimônio que você tem é a sua vida, a sua saúde, o seu bem-estar. Então se cuide aí nesse final de semana com temperaturas muito elevadas aqui em Varginha, no sul de Minas. Também não tem previsão de chuva não, viu, gente? A única previsão que eu tenho no seu rádio, no seu celular e no seu computador é que nós vamos chover com muita música boa, com muita moda bonita, com muitas pancadas no seu peito, pancadas musicais. Escrevo-te esta... Aí, ó, começando com os meninos, dando sequência à nossa programação. Canta César Menor! Canta Fabiano!

0: 10:23.
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3: Dez horas e 23 minutos na mais simpática do sul de Minas. Bora fazer contato com ela. Tá sumida essa moça aqui. Faz tempo que ela não participa com a gente. Bruno, Rick Renner, ao lado de Deus. Muito obrigado. Tá aí moendo da ponta da antena dos estúdios da Educativa, chegando para nossa grande querida amiga e ouvinte que tá sempre aí na 102,3, a Juliana Martins. Bom dia, Ju. Obrigado por estar conosco. Também quem está na programação curtindo, apreciando a 102,3 é o nosso azulejista, o Danilo Magrão. Como é que você está, Danilão? Um abraço para você, obrigado por estar conosco aí, curtindo a programação. Está sentando fogãozão de lenha aí no bairro Urupês, mandou as imagens. Rapaz, esse fogão aí promete, hein? Fala a verdade. Dia que sobrar um cascai bom, eu vou te chamar, Magrão, pra fazer um fogãozão desse lá em casa, viu? E aí a gente inaugura ele daquele jeitão, né? 10:24, Magrão, obrigado por estar com a gente, meu amigo. Deus abençoe seu corre aí. Vamos ao lado de Deus, junto com o nosso querido saudoso Ricker, cantando com o Renner na 102,3, muito mais que uma emissora. Uma referência no seu rádio.
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0: 10:32. É a 102,3 Educativa Melodia FM. Vamos junto, eu aqui, você aí. Obrigado pela carona aí no seu carro, viu, meu amigo? O nosso amigo Chaves, o Douglas Chaves, nas entregas aí das laranjas, o rei das laranjas, moço. Um abraço pra você, muito obrigado por estar comigo, meu amigo. Forte abraço pra toda a família aí do Douglas. O Fiotão Igor, que é da rádio São João del Rei, 88,3. Fiotão radialista aí, tudo de bom. Tem que escutar o Igor. É Igor mesmo, né, Douglas? Esqueci o nome dele. Tu tá falando de cabeça aqui, né? Se não for, desculpa. Depois você corrige pra mim aí, Douglas. 10:33. Vamos junto com vocês até as 11:15 pela 102,3, fazendo contato com os nossos amigos. Capital Nacional do Tabaco tá por aqui, ó. É o homem dos paeirinhos. Bom demais da conta. Cadê ele? Achei o Alisson. Alisson, bom dia, meu amigo. E aí, como é que tá a produção dos paieiros hoje? Tá tudo tranquilo? Então vamos junto, obrigado por estar conosco.
1: Bom dia, Brunão.
0: Opa, pera aí, deixa eu ajeitar o seu bom dia aqui direitinho. Aí, vamos lá, Alisson, bom dia.
1: Bom dia, Brunão.
0: Dia.
1: Tudo bom, Brunão, com vocês aí?
0: Graças. Bom demais.
1: Tudo jóia aqui, tudo bom, graças a Deus, né?
0: Então tá bom.
1: Que Deus ilumine, né? Essa sexta-feira de você aí.
0: A sua também, da sua família por aí, Alisson.
1: Seu trabalho. De toda a sua família, de toda a emissora aí, né?
0: Uhum.
1: Da Miladia. E toda a minha família também, né?
0: Opa!
1: Estamos juntos, sextou hoje, né?
0: Aham.
1: Uhum. Graças a Deus. Amanhã sábado vai dar uma descansada.
0: É.
1: Porque a batalha dura, né? A gente pega às 4 horas, vai até às 4.
0: Eita!
1: Na fabriqueira de cigarro.
0: Tá certinho? Certo.
1: Mas Deus abençoa nós tudo, nosso trabalho. Certinho, Bruno?
0: Certinho.
1: Fique com Deus, toca uma música bonita pra nós e apaixonada.
0: Opa, que é isso, velho? Na sexta-feira a inspiração nossa é dobrada pra povo. Às 10:34, vamos junto. Daquele jeitão, sentindo saudade no jeito sertanejo. Com Otávio Augusto e Gabriel. Eu, a viola e ela no seu rádio.
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1: Dez horas e 40 minutos. Pensa numa música bonita. Aí tu multiplica pelo menos por 3. Nós entrega esse modão aí, ó. Isso não é uma música, é uma pancada no peito, compadre. Bandeirantes e Batista, eternamente irei te amar. É moda bonita, moda boa, chegando no condomínio Tulipas do Campos. Alô, João! Rapaz do céu, mas que pedido musical mais ajeitado que você fez pra nós. Um abraço pra você, meu amigo, pra Ju, pra Carol. Um abençoado final de semana a todos do condomínio Tulipas do Campos. Vamos assuntando com os amigos e amigas por aqui, às 10h40 pela Melodia FM. Depois nós põe a música do comecinho pra nós apreciar ela. Aqui junto a 102,3. Cadê você, Fátima? Uma Brígida, aonde estás, mulher? Aqui o zap tá pipoca cheia, Fatinha Brígida. Vivo somente. Vou ajeitar seu áudio aqui, Fátima. Você conversou com nós, né? Não escutei antes, não, viu? Você não falou palavrão. A Fátima não fala palavrão, não. Ela é comportadinha. Que tem uma turma aqui que a gente tem que escutar antes, sabe, Fátima? Mas tu é uma mulher comportada. 10 horas e 41 minutos. Bom dia, Fátima.
2: Oi, Bruno. Bom dia. Aqui é a Fátima Brígida do Monte Serra. Toca uma música do Rick Renner pra mim. Uhum. Pode ser qualquer uma, porque, nossa, eu senti muito dele ter ido embora, sabe? Eu sou apaixonada pelas músicas dele. É. E também essa música eu quero oferecer para o meu esposo, Fabrício, que fez aniversário.
1: Opa!
2: E para todos que estiverem me ouvindo, né? Obrigado, fico com Deus.
1: Obrigado, eu falei o bairro errado seu aí, né, amigo? Um abraço pra você, pro marido, pro mozão. Tamo junto, valeu pela sintonia. Bandeirantes Zé Batista, canta pra mim, canta pra você.
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0: 10 horas e 48 minutos, o Saudade Sertanejo, o último aí do mês de setembro, né, gente? Eita, agora que eu dei conta, vamos confirmar no calendário. A gente tá... Não, ainda tem mais semana que vem aí, né, moço? Ainda tem mais 3 dias da semana, até dia 30, vai dar próxima quarta-feira. Vamos junto, finalizando o mês de setembro, iniciando a primavera. Mais uma vez eu quero reforçar que neste final de semana aqui em Varginha teremos temperaturas muito elevadas que vão ultrapassar aí os termômetros anteriores, os números anteriores, 31, 33 graus, sensação térmica mais elevada ainda. Só para atualizar, para tu entender como que é importante a gente falar sobre esse assunto, agora em Varginha, neste momento, nós estamos com uma temperatura de... Gente, eu fechei a janela aqui. Deixa eu ver se eu consigo atualizar rapidinho. Com esse trem de IA agora fica tudo rápido, né? Moço, se tu souber usar IA, vou te contar uma coisa. Ela é uma ferramenta chique demais da conta. Neste momento nós estamos com 23 graus. A sensação térmica está em 25. Ou seja, nós teremos temperaturas acima de 30 graus amanhã, sabadão e domingão. E com sensações térmicas mais elevadas. Ou seja, garrafinha d'água. Não se desidrate não, Jaque do Senhor. A moça tá sentindo dor de cabeça, a gente foi ver, ela tava bebendo pouca água. Não pode, gente, sintomas de desidratação. Você fica meio irritado, o xixi fica meio escuro, a pele fica meio ressecada. Toma cuidado aí, viu, gente? A Jaque é uma moça nova, mas a turma da melhor idade aí, os nossos velhinhos, esquecem de beber água. Você tem que dar água pro vovô, pra vovó, tá bom? É, tem que hidratar a turma aí com uma água bem fresquinha, bem geladinha, dentro do recomendado aí pra pessoa, de acordo com a idade. E vamos cuidar, o maior patrimônio que a gente tem é a nossa saúde, moço, nosso bem-estar. A gente vive por aqui só uma vez, né? A gente não fica pra semente. Falando isso, a Claudileca. A Jaque até já ajeitou a garrafinha aqui, deixa eu ver o que ela escreveu pra nós, né, Jaque? Tem que ficar esperta aí, mulher. Você tá doido, senti dor de cabeça por causa de falta de água. Não pode, ninguém merece. Vá, Claudilene aqui, ó. Amiga Claudilene da Roseirinha, área rural de Campestre, ouviu a música do Rick Renner, levou ela no estado de reflexão, que ela compartilha com a gente aí. Acho que a música... Qual que é o nome da música, hein? Por Deus, Somente Deus, alguma coisa assim, né, Claudilene? Bom dia, amiga. Como é que você tá?
1: Bom dia, Bruno. Forte abraço.
0: Outro pra você, Claudilene. Toda a família aí, mulher. Tá tudo na paz?
1: É isso aí, né? A vida é um sopro.
0: Nossa Senhora.
1: Vamos viver bem a nossa vida com Deus e fazer tudo certo, porque num piscar de olhos tudo muda, né?
0: Passa rápido demais, né?
1: Quem diria que essa música aí do Rick cantou ia servir pra ele?
0: Sim, ele
1: mesmo, né?
0: Uma ironia do destino, né?
1: Quem diria? É. A vida é uma surpresa, uma caixinha de surpresa, né?
0: Com certeza.
1: Bom dia e boa sexta pra nós.
0: Obrigado, Cláudio.
1: Como não se emocionar ouvindo essa música agora, né?
0: O Rick Renner, ele realmente, o Rick, ele tá deixando muita saudade, a gente muito emotivo aí, né? Tamo junto, amiga. Obrigado, viu? 10 horas e 52 minutos. Na sublime esperança de Milionários é Rico cantando no seu rádio.
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0: 11 horas em ponto, chegando na nossa última sequência do Saudade Sertaneja de hoje. Vamos com as nossas participações finais. Não mude seus olhos. O Sr. Pedro da Fazenda Santa Helena tá aqui. Quer apostar que o Sr. Pedro vai puxar minha orelha hoje? Só, Sr. Pedro, eu não vi o áudio do senhor não, viu? Vai arriscar e vai moer ele aqui pra turma ver o que, que o senhor tem pra assuntar com nós na Fazenda Santa Helena. Dona Eva, como é que tá o Sr. Pedro hoje? Tá tudo tranquilo por aí, a senhora, mais o Sr. Pedro? Então tá bom demais, um abraço. Dona Eva gosta muito, a esposa do Sr. Pedro, gosta muito de Amado Batista. Vamos tentar agradar a turma aí, colocar um Amado pra eles ainda hoje, né, Sr. Pedro? Bom dia, bom dia.
1: Bom dia. É o Pedro aqui da Fazenda Santa Helena. Opa, Bruno.
0: Oi.
1: Pedro é participando do seu programa aqui.
0: Uhum.
1: É, a Eva falou que é pra você fazer um favor de mandar a música do Amado Batista pra ela ouvir.
0: Uhum.
1: Trindade com o Amado Batista.
0: Uhum.
1: Trindade. Falou, Bruno. Fica com Deus e um abraço.
0: Com Deus também, Sr. Pedro. Trindade do Amado Batista. Romaria de Trindade? Será, Sr. Pedro? Eu vou escutar ela aqui e ver se ela encaixa no horário nosso, tá joia? Obrigado por estar com a gente aí, a todos da região da Fazenda Santa Helena, o nosso amigo Francisco Tiburcio, da Construção Civil, tá terminando um serviço aí na casa do Sr. Pedro e da Dona Andréia, acho que se não me falha a memória, no bairro Urupês, né? Um abraço pro casal aí, curtindo a nossa programação e recebendo o trabalho do mestre de obras, que com certeza tá entre os três mais solicitados, mais requisitados aqui de Varginha. Um abraço para toda a família aí, Francisco Tiburcio. Obrigado por estar com a gente, meu amigo. Quem mais aqui na 102? Dona Antônia Clélia, bom dia, bom dia. Alô, Dona Zaira, como é que tá a cidade de Machado? Dona Zaira, foi aniversário de Machado no último dia 13, agora, se não me falha a memória. Hoje eu fiz uma singela homenagem cedinho. Eu falei um pouquinho da história da cidade de Machado, não sei se a senhora ouviu, mas uma cidade muito importante para nós aqui no sul de Minas, que com certeza tem nosso carinho. E o que, que a senhora conta de bom para nós? Bom dia, Dona Zaira.
2: Bom dia, Bruno. Meus

E que a cidade completou mais um ano de emancipação política. Alô, peixinho da Casa de Rações, ali na região do Poço Pedra Negra, curtindo a nossa programação. Todo o comércio local aí na região da Rotatória. Gente, obrigado por você estar com nós, viu? Um abençoado final de semana, principalmente ao comércio local aí da região. Que papai do céu abençoe as vendas de cada estabelecimento por aí. Oi, tchê, Bruno e Marrone. Moda bonita, viu? Vamos junto com mais amigos e amigas. Bruno toca Pai e Filho do Rick Renner. Essa música simplesmente é maravilhosa. Grazi do bairro Boa Vista. Oi, Grazi! Bom dia, mulher de Deus. Tamo junto, obrigado por estar conosco. 11 horas e 4 minutos, eu tenho que ir embora. Eu queria não, viu? De verdade. Ô, diretor, deixa nós ficar mais umas 2 horas aqui com a turma. Às 11 e 4, segunda-feira, eu tô de volta. Se ele assim permitir, vocês ficam com Deus e com juízo por aí, viu, gente? Um abraço e até segunda.

0: 11:08.
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5: Olá, muito bom dia. Eu sou Paula Freire. Está começando mais uma edição do Jornal do Cidadão com informação, prestação de serviço e os principais acontecimentos de Varginha, da região, do Brasil e do mundo. Sejam muito bem-vindos.
6: Bom dia, eu sou Keila Costa. Fique com a gente porque a partir de agora você acompanha os fatos mais importantes do dia com credibilidade, rapidez e muita companhia no seu rádio.
5: Hoje é sexta-feira, 25 de setembro, dia do rádio e da radiodifusão, dia mundial do sonho, dia mundial do pulmão, dia nacional do trânsito e dia internacional do farmacêutico.
6: Agora são 11 horas e 16 minutos. Esses são os destaques do dia.
5: Varginha recebe circuito gastronômico Rota dos Sabores.
6: IMET emite alerta de grande perigo para onda de calor no sul de Minas.
5: Varginha quer fomentar orquestra filarmônica profissional.
6: Mensagens reveladas pela Polícia Federal indicam proximidade entre Alcolumbre e Vorcaro.
5: Cefet MG agora é Universidade Federal de Ciência e Inovação.
6: Começa hoje o dozenário e a festa de Nossa Senhora do Rosário, em Varginha.
5: Tardezinha do ET tem programação especial de Setembro Amarelo neste domingo.
6: Domingo no Coreto tem música, artesanato e gastronomia.
5: Varginha recebe neste sábado o segundo simpósio Sul Mineiro de Literatura.
6: Teatro Capitólio recebe Queen Legend neste domingo.
5: Varginhense fica entre os 5 melhores em competição internacional de MTB.
6: Tem ainda as informações dos campeonatos de futebol amador de Varginha.
5: O Jornal do Cidadão começa agora.
6: Bom dia, Paula.
5: Bom dia, Keila.
6: O Cefet de Minas Gerais agora é Universidade Federal. A mudança foi oficializada com a sanção da Lei nº 15.521, publicada nesta quinta-feira. A instituição passa a se chamar Universidade Federal de Ciência e Inovação de Minas Gerais, a UFCI-MG, com sede em Belo Horizonte. Na prática, a nova universidade vai manter a oferta de cursos técnicos, além de graduação e pós-graduação, e também vai atuar nas áreas de pesquisa, extensão e inovação tecnológica.
5: Os alunos, servidores, cursos e unidades que já faziam parte do Cefet MG passam a integrar a nova universidade. A mesma mudança foi feita no Cefet do Rio de Janeiro. A implantação das duas universidades depende agora de recursos específicos no orçamento da União.
6: Giro de notícias. Governo Lula pode anunciar hoje proibição de bets no Brasil. Subsídio de R$ 2,12 ao diesel deve ser mantido por mais 30 dias. E MPT decide hoje se abre apuração sobre Paulo Gonet. Confira esses e outros destaques do dia com Norberto Notari.
7: O Conselho Superior do Ministério Público Federal decide hoje se abre ou não uma apuração sobre possível crime envolvendo o Procurador-Geral da República, Paulo Gonet. A análise tem como base menções ao magistrado em mensagens do banqueiro Daniel Vorcaro, investigadas no caso Master. O governo Lula pode anunciar nesta sexta a proibição das casas de apostas esportivas, as chamadas bets, no Brasil. A informação não foi confirmada oficialmente, mas foi divulgada por vários portais de notícias com base em fontes de dentro do Palácio do Planalto. O presidente da República tem agenda em São Paulo. O subsídio de R$ 2,12 por litro do diesel deve ser mantido por mais 30 dias. A medida, contudo, ainda precisa ser levada ao presidente Lula. As informações são do Ministério do Planejamento. Diante da alta do petróleo e das oscilações no mercado internacional de combustíveis, a decisão busca evitar aumentos no preço do combustível e reduzir riscos de desabastecimento no país. O corpo do cantor Rick, da dupla Rick Renner, foi sepultado nesta quinta em Sorocaba, no interior de São Paulo. A cerimônia foi restrita a familiares e amigos próximos. O artista, de 59 anos, morreu na última segunda-feira, vítima de um acidente de helicóptero. Outras quatro pessoas estavam na aeronave.
5: 11:20. Mensagens extraídas pela Polícia Federal do celular de Daniel Vorcaro, ex-controlador do Banco Master, indicam uma relação de proximidade com o presidente do Senado, Davi Alcolumbre. Os diálogos foram revelados pela revista Veja e confirmados pela Folha de São Paulo.
6: Em uma conversa de fevereiro de 2025, após Vorcaro parabenizar Alcolumbre pela eleição à presidência do Senado, o parlamentar respondeu: "Fala, meu amor", e agradeceu pelo carinho e amizade fraterna. Em outro diálogo, em março do mesmo ano, Alcolumbre escreveu: "Sou seu irmão para toda a vida".
5: Vorcaro respondeu que estaria à disposição a qualquer tempo, para qualquer coisa. As mensagens também fazem referência a eventos privados e a participação de autoridades. Alcolumbre, em nota, afirmou que as supostas mensagens têm teor pessoal e não indicam ilegalidade alguma.
6: Ele classificou a publicação como um ataque e disse que tomará medidas judiciais. A defesa de Daniel Vorcaro, procurada pela reportagem, não se manifestou. As revelações ocorrem em meio às críticas da oposição a Alcolumbre por não ter autorizado a instalação de uma CPI no Senado para investigar o caso Banco Master.
5: O presidente do Senado tem dito que não considera este o momento adequado para a abertura da comissão, destacando que já existem investigações em andamento pela Polícia Federal e pelo Ministério Público Federal. Um pedido para que o Supremo Tribunal Federal obrigasse Alcolumbre a instalar a CPI foi negado pelo ministro Cristiano Zanin.
6: Datafolha: voto útil reforça a liderança de Lula e Flávio Bolsonaro. Os detalhes com Alan Barbosa.
2: O Instituto Datafolha divulgou nesta quinta-feira mais uma pesquisa de intenção de votos para a presidência da República. Lula, do PT, mantém a liderança com 40% da preferência do eleitorado. Flávio Bolsonaro, do PL, conta com 36% no primeiro turno. A pesquisa foi realizada nesta terça e quarta-feira e ouviu 2.002 eleitores em todo o país. De acordo com o Datafolha, a pesquisa mostra o impacto dos fatos políticos atuais, principalmente a crise no STF e o reajuste do Bolsa Família. Em um eventual segundo turno, Lula tem 47% das intenções de voto contra 45% de Flávio Bolsonaro, o que indica empate técnico entre os líderes das pesquisas. Lula e Flávio empatam em rejeição também. 45% do eleitorado dizem não votar em nenhum dos dois candidatos. No bloco de baixo, na corrida eleitoral, aparece Augusto Cury do Avante com 5%, Ronaldo Caiado do PSD com 4%, e Renan Santos do Missão com 3% da preferência do eleitorado. Romeu Zema do Novo conta com 1%. Esses candidatos têm perdido eleitores por conta do pedido de voto útil dos líderes nas pesquisas. Samara do UP tem mantido 1% das intenções de voto. Os demais candidatos aparecem com 0% no Datafolha. A pesquisa foi registrada no Tribunal Superior Eleitoral com código BR-00304/2026. A margem de erro é de 2 pontos percentuais para mais ou para menos.
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8: O mercado cafeeiro voltou a operar com uma pequena alta no dia de ontem. E o café tipo 6, bebida dura, foi negociado a R$ 1.511 e o tipo 7 a R$ 1.431. No mercado futuro da BMF, a cotação fechou a US$ 333,25, com alta de 25 centavos em saca. São informações do Centro do Comércio de Café do Estado de Minas Gerais. E agora as informações do mercado financeiro para esta sexta-feira. O dólar abriu hoje a R$ 5,19 e o euro a R$ 5,92.
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5: 11h25. O INMET, Instituto Nacional de Meteorologia, emitiu um alerta de grande perigo para uma forte onda de calor no sul de Minas. O aviso começa ao meio-dia deste sábado e segue até às 6 da tarde da próxima quarta-feira. Segundo o INMET, as temperaturas devem ficar pelo menos 5 graus acima da média por mais de 5 dias consecutivos.
6: O alerta atinge diversos municípios da região, entre eles Varginha, Poços de Caldas, Passos e Lavras. Diante do calor intenso, a recomendação é aumentar a hidratação, evitar a exposição direta ao sol nos horários mais quentes e redobrar os cuidados com crianças e idosos. A população também deve ficar atenta a sinais de mal-estar provocados pelo calor e procurar atendimento médico em caso de necessidade.
5: E de acordo com o Climatempo, hoje em Varginha, dia de sol com muitas nuvens e períodos de céu nublado, noite com muitas nuvens, mas sem previsão de chuva. A máxima pode chegar aos 26 graus, agora 23 graus na cidade. Segundo o INMET, o fim de semana será de tempo firme na cidade, ensolarado e com elevação significativa das temperaturas.
6: Amanhã, dia de sol com poucas nuvens e predomínio de tempo limpo. Mínima de 18 e máxima de 31 graus. O domingo será ensolarado com poucas nuvens. Mínima de 18 e máxima de 32 graus.
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5: A paróquia Nossa Senhora do Rosário, em Varginha, realiza o dozenário e a festa da padroeira, de hoje até 7 de outubro. A programação religiosa terá missas todos os dias, com participação de sacerdotes e comunidades convidadas. A comunidade também é convidada a participar do gesto concreto com doações de alimentos e materiais de higiene ou limpeza.
6: Dia 7 de outubro, dia de Nossa Senhora do Rosário, haverá missas solenes. E a programação também tem a tradicional festa externa, que começa hoje na Praça Melo Viana, com barracas de comidas típicas e atrações musicais. Entre os shows estão Fael e Banda, Butinudos do Forró, Joel Júnior, Patrick Carvalho e Banda Sapato Velho.
5: Neste domingo tem mais uma edição do Sunset Tardezinha do Memorial do ET em Varginha. O evento acontece das 2 às 6 da tarde, com música, lazer e atividades para toda a família. Desta vez, o evento tem uma programação especial em referência ao Setembro Amarelo, campanha de conscientização sobre a prevenção do suicídio e os cuidados com a saúde mental.
6: A psicóloga Luciene Rosa, da Secretaria Municipal de Saúde, fará uma palestra sobre autoestima. Depois tem música ao vivo com Valentina Mangiapelo, trazendo muito pop rock e MPB. O espaço também terá praça de alimentação, banheiros e pula-pula. Para participar da ação solidária, basta levar 1 quilo de alimento, leite longa-vida ou um agasalho e garantir pipoca e algodão doce para a família. Confira o convite de Valentina Mangiapelo.
10: Oi, gente, aqui é Valentina Mangiapelo e eu vim para fazer um convite especial para vocês. Ó, domingo agora, dia 27, a gente se encontra na tardezinha no Memorial do ET para cantar junto, para ser feliz, para curtir uma tarde linda daquele jeito que a gente merece, daquele jeito que a gente gosta. Energia boa, alto astral. E ó, avisa no grupo dos amigos, avisa no grupo da família que o evento começa às 14 horas. Então, chega cedo pra gente curtir muito essa tarde junto. Um beijo, até lá!
5: Neste domingo também será realizada mais uma edição do Domingo no Coreto, em Varginha. O evento acontece das 9 da manhã à 1 da tarde no Coreto do Jardim do Sapo, na Praça Dom Pedro II. A programação terá música com a Camerata de Viola Caipira da Orquestra Filarmônica de Varginha.
6: Mais de 20 artesãos da cidade estarão no local, comercializando seus produtos. Também haverá pastéis, bebidas, chope artesanal e gastronomia local, com participação da entidade Levanta-te Anda. O evento é gratuito e aberto ao público.
5: Neste domingo, também o Teatro Capitólio de Varginha recebe o espetáculo Queen Legend, o legado de Freddie Mercury. A apresentação começa às 8 da noite com o cantor Ebalbo e a banda Queen Legend. O show revive grandes sucessos que marcaram gerações. Os ingressos já estão à venda pela Bilheteria Express. A classificação é livre. O espetáculo conta com acessibilidade para pessoas com deficiência.
6: A APESUL realiza neste sábado o 2º Simpósio Sul Mineiro de Literatura em Varginha. O evento reúne literatura, música, cinema, educação, inclusão, diversidade, economia solidária e tecnologia, com palestras, apresentações artísticas e debates. A programação começa às 8h30 da manhã e segue até às 9h da noite, no Salão de Convenções do Clas Hotel Varginha.
5: Entre os destaques estão debates sobre acessibilidade na arte, formação de leitores, inteligência artificial na educação e diversidade na produção artística, além de apresentações musicais e culturais. O simpósio é realizado pela Associação de Poetas e Escritores do Sul de Minas, em parceria com o Pontão Rio Verde, de Lambari, com apoio da Política Nacional Aldir Blanc de Fomento à Cultura no âmbito estadual.
6: Varginha recebe o circuito gastronômico Rota dos Sabores, que reúne 13 bares, restaurantes e botecos da cidade. Com o tema Culinária e Memórias de Minas, a proposta é valorizar a tradição mineira, mas com um toque de criatividade. Os estabelecimentos vão apresentar novas versões de pratos tradicionais, utilizando ingredientes como queijo, ora-pro-nobis e goiabada artesanal.
5: A programação começou nesta quinta-feira e segue até outubro. Entre os pratos apresentados estão feijão tropeiro, angua baiana, arroz com rabada, costela desfiada e bolinho de mandioca com carne seca. Os pratos serão avaliados por uma comissão com representantes da Fundação Cultural de Varginha e do Sicoob Credivar.
6: A avaliação final será no dia 30 de outubro, às 10 da manhã, durante a abertura da 2ª Mostra de Cinema e Gastronomia Rural Mineira, na Praça do ET. Segundo a produtora cultural e conselheira estadual de turismo, Edmara Galo, a iniciativa também busca preservar a culinária mineira e incentivar o uso criativo de ingredientes locais.
5: O circuito gastronômico Rota dos Sabores tem apoio da Prefeitura de Varginha por meio da Secretaria de Turismo e Comércio.
6: A Fundação Cultural de Varginha abriu chamamento público para selecionar uma organização da sociedade civil que vai fomentar uma orquestra filarmônica profissional na cidade. O edital prevê repasse de até R$ 400 mil para um projeto de 12 meses.
5: A orquestra deverá fazer pelo menos 2 apresentações gratuitas por mês, prioritariamente no Teatro Capitólio, além de oferecer formação musical gratuita para crianças, jovens e adultos, com atuação descentralizada em regiões como Jardim Áurea, Bairro de Fátima, Damasco, Vargem e até a zona rural.
6: As organizações interessadas devem enviar as propostas até 23 de outubro, às 14h, pelo e-mail suprimentos@fundaçãoculturaldevarginha.com.br.
5: E o Via Café Shopping Center realiza neste sábado o Via Café Dance Retro, a partir das 5 da tarde, na entrada do cinema. A programação é gratuita e reúne DJs, além de apresentações de integrantes do grupo Varginha Dance Retro. A proposta é reunir diferentes gerações ao som de sucessos que marcaram época. O evento é aberto ao público.
6: E ouça depois do intervalo.
5: Core MG é destaque em reunião do Conselho Municipal de Saúde de Varginha. Segundo os dados apresentados, houve redução no número de mortes e no tempo de espera por leitos, mas ainda falta vagas hospitalares.
6: Prefeitura prorroga inscrições para o Prêmio Marina Prado de Castro.
5: Domingo é o último dia da campanha de vacinação antirrábica em Varginha.
6: Petição pede permanência de cães comunitários na Praça da CEMIG.
5: E ainda, nesta edição,
6: Câmara Municipal promove audiência pública sobre regularização de chacreamentos.
5: Varginha sedia a segunda edição do Fórum Ecológico Estudantil do Sul de Minas.
6: G3 Serviços realiza mutirão de entrevistas de emprego nesta sexta. E RTS abre vaga para assistente de departamento pessoal.
5: E Varginha estreia na Lidarp com futsal masculino sub-15.
6: A gente volta já já.
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6: Uma petição online mobiliza moradores e defensores da causa animal em Varginha. A iniciativa pede a permanência de cães comunitários na Praça Dalva Ribeiro, no bairro Vila Paiva, a Praça da CEMIG. Segundo os organizadores, os animais vivem no local há cerca de 7 anos e recebem cuidados de voluntários, como alimentação, vacinação, vermifugação, esterilização e atendimento veterinário.
5: A petição cita a Lei Estadual número 21.970 de 2016, que trata da proteção e do controle populacional de cães e gatos. Os organizadores pedem diálogo com o poder público e defendem a permanência dos animais, com acompanhamento, controle populacional e incentivo à adoção responsável. A petição pode ser assinada pela internet.
6: Domingo será o último dia da campanha de vacinação antirrábica em Varginha. Tutores de cães e gatos que ainda não levaram seus pets para vacinar devem ficar atentos aos locais. São 20 pontos espalhados pela cidade. A vacinação antirrábica será, em geral, das 8 às 11 da manhã e de 1 às 5 da tarde. Mas alguns pontos podem funcionar em apenas um dos períodos. A lista com os locais pode ser conferida no site e nas redes sociais da Prefeitura de Varginha.
5: O Conselho Municipal de Saúde de Varginha se reuniu nesta semana. O Core MG, sistema que regula a destinação de pacientes.
6: O Conselho Municipal de Saúde de Varginha se reuniu nesta semana. O Core MG, sistema que regula a destinação de pacientes a leitos hospitalares em Minas Gerais, esteve no centro das discussões. O presidente do Conselho, Cláudio Miranda, comenta os principais dados apresentados na última reunião e também fala sobre a falta de leitos e as dificuldades enfrentadas por famílias de pacientes encaminhados para outras cidades.
14: Na nossa última reunião ordinária, nós tivemos a apresentação sobre o CORE. Essa apresentação foi feita pelo Superintendente Regional de Saúde, Luiz Paulo Riciputi Alcântara, que também é conselheiro de saúde e membro da mesa diretora do nosso Conselho Municipal de Saúde. Luiz Paulo apresentou os dados do CORE. Ele apresentou a história do programa, como ele substituiu o SUS Fácil, que muita gente chamava de SUS Difícil, que era nosso sistema de regulação anterior, que é basicamente para onde vão as pessoas quando elas demandam um leito hospitalar no caso da urgência. Um dado que chamou muita atenção foi a redução do número de mortes de pessoas esperando na fila por um leito, que é um grande marco do CORE. Outros dados que chamou a nossa atenção foram que a maioria esmagadora das pessoas que precisam de um leito hospitalar na urgência, na emergência, tem na nossa região, no entorno de Varginha. Então a gente vê a exceção da exceção quando pessoas são levadas para municípios mais distantes, como Belo Horizonte, Juiz de Fora ou dessas regiões. Inclusive o município apresentou um dado muito interessante. Houve uma redução de tempo de espera na UPA por leitos de 18 para 11 dias. Isso demonstra que houve uma absorção melhor da demanda, mas apresenta que, de fato, há uma falta de leitos no estado. E a grande questão que foi pontuada, e a gente já pontuou isso em um outro vídeo, foi a dificuldade das famílias de acompanhar os pacientes. Só que, como foi discutido, a maioria esmagadora das pessoas ficam na região. E, infelizmente, algumas pessoas vão para lugares mais distantes e não têm o suporte da família. Só que isso não é responsabilidade do CORE. Isso não é uma questão de regulação de leitos. Isso é responsabilidade de uma política socioassistencial que está carente ainda dentro do nosso estado. Não há uma política, inclusive, nacional para discutir esse suporte para a família do paciente. Está aí a grande questão do CORE. Não é ele o causador, mas ele apresenta problemas que nós temos hoje. Falta de leitos, falta de uma política assistencial para as famílias. E o nosso papel, enquanto Conselho de Saúde, é monitorar e acompanhar essas questões.
5: A Prefeitura de Varginha, por meio da Secretaria Municipal de Educação, prorrogou as inscrições para a edição 2026 do Prêmio Marina Prado de Castro para o dia 30 de setembro. A iniciativa reconhece e valoriza profissionais da educação que desenvolvem projetos e práticas de destaque na rede municipal de ensino. As inscrições são gratuitas. Os interessados podem consultar o regulamento e fazer a inscrição pela página oficial varginha.mg.gov.br/prêmio Marina Prado.
6: A Câmara Municipal de Varginha realiza na próxima terça-feira uma audiência pública para discutir um projeto de lei complementar sobre o macrozoneamento e o zoneamento de áreas destinadas ao chacreamento no município. A audiência começa às 15h e tem como objetivo garantir a participação da população na discussão da proposta.
5: Moradores, proprietários, representantes de entidades e outros interessados poderão conhecer o projeto, tirar dúvidas e apresentar sugestões. A proposta, encaminhada pelo Poder Executivo, prevê a reclassificação de 18 áreas para a categoria de zona urbana especial de chacreamento, prevista no Plano Diretor de Varginha.
6: Segundo a justificativa do Executivo, a medida busca dar mais segurança jurídica à regularização de glebas e à implantação de novos empreendimentos, além de ampliar o controle sobre a ocupação do território. O projeto também prevê acompanhar o crescimento urbano com as exigências ambientais e urbanísticas do município.
5: Depois da audiência, a proposta segue a tramitação na Câmara com análise dos vereadores antes de ser levada à votação em plenário. A Câmara reforça o convite para que a população participe da audiência e contribua com o debate sobre o planejamento e o desenvolvimento urbano de Varginha.
6: Varginha recebeu nesta semana, segunda e terça-feira, a segunda edição do Fórum Ecológico Estudantil do Sul de Minas. O evento foi realizado no Teatro Municipal Capitólio e reuniu alunos de escolas públicas. A programação abordou temas como sustentabilidade, preservação da natureza e consumo consciente.
5: A proposta foi incentivar a participação dos estudantes em debates e ações voltadas à preservação do meio ambiente. O fórum foi promovido pelo Instituto Luso Ítalo-Brasileiro de História, Cultura e Ecologia, com apoio da Prefeitura de Varginha, por meio da Fundação Cultural e do Teatro Capitólio. O presidente do Instituto, Marcelo Nascimento, fala sobre a importância do evento.
15: Estamos esse ano já com o segundo Fórum Ecológico Estudantil do Sul de Minas, com a participação de alunos de escolas públicas, do município, do estado, da esfera federal também, que é o CEFET, e a importância de estar aqui discutindo essa crise climática global, que a gente já temos falado, inclusive no nosso catálogo, que está sendo distribuído para os alunos das escolas públicas, né? Que não é uma crise que está lá na Europa, ela está aqui em Varginha. Haja vista as duas últimas chuvas que tivemos dentro de um prazo de 20 dias. Então, quer dizer, estamos muito perto, está muito perto de nós a questão climática, né? É isso que é o nosso intuito, né? De tocar no coração das crianças, dos adolescentes, dos jovens e de todos os cidadãos, né, independente de qualquer idade, que nós temos uma responsabilidade com essa casa mãe. Na palestra eu disse para todos, existe uma coisa que a natureza não aceita e ela devolve. Ela não aceita desaforos. A natureza, quando você agride a natureza, ela volta e bate. Então, isso é da natureza. Então, o que nós fazemos contra a natureza, nós estamos fazendo contra nós mesmos. A não preservação das matas, dos rios, a não valorização da água, que é um recurso que tem finidade, né? Ele tem fim se for usado em excesso, né? A questão de preservação do meio ambiente através dos animais, da flora, dos rios, de tudo isso que pega toda essa esfera do meio ambiente. Então é uma responsabilidade de cada um. Mas plantando uma sementinha com as crianças, com os adolescentes, eu acho que eles acabam sendo os grandes aliados em defesa dessa questão climática que é grave e que precisa realmente da participação de todos nós. Então essa programação ela torna-se diversificada no sentido de atrair também o público, né? Nós temos as palestras, nós temos a questão do cine ambiental, onde as crianças podem ter contato com os filmes de questão ambiental e depois desses filmes em animação, elas acabam discutindo a temática de cada filme que foi exibido, que foi passado.
6: 11h46, errata, atenção motorista. Em notícia divulgada ontem, informamos de forma incorreta que a validade da CNH seria prorrogada até 9 de dezembro. A informação correta é que a prorrogação foi até 9 de setembro de 2026.
5: A partir de 9 de setembro, o motorista tem 30 dias para fazer a renovação da CNH, que venceu entre 5 de junho e 8 de setembro deste ano. Portanto, reforçando, a data correta da prorrogação era 9 de setembro e não 9 de dezembro. Por esse erro, pedimos desculpas aos nossos ouvintes.
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6: 11h47. A empresa G3 Serviços realiza hoje um mutirão presencial de entrevistas de emprego em Varginha. A ação busca preencher vagas para as funções de auxiliar de limpeza e vigia. Os atendimentos seguem até às 16h na sede da empresa, na Avenida São José, número 535, no centro. Quem for participar deve levar o currículo impresso.
5: E a RTS está com processo seletivo aberto para a vaga de assistente de departamento pessoal em Varginha. A oportunidade também é destinada a pessoas com deficiência. É preciso morar em Varginha e ter ensino superior completo ou em andamento em administração, recursos humanos, ciências contábeis ou áreas relacionadas.
6: Também é necessária experiência com rotinas de departamento pessoal. Conhecimento do sistema domínio é considerado um diferencial. Os interessados devem enviar o currículo pelo WhatsApp 99358591, 99358591.
3: Plantão de farmácias.
8: Farmácias que vão fazer plantão diurno de 8 da manhã às 8 da noite até domingo, dia 27, Drogaria Americana, da Avenida Rui Barbosa, 105, no centro. Farmácia Minas Master, da Avenida Doutor José Justiniano dos Reis, 2235, no Sion. Drogaria Barcelona, da Praça Prefeito José Braga Jordão, 231, na Barcelona. E Drogaria Bom Pastor, da Avenida Tancredo Neves, 471, no Bom Pastor. As drogarias Natus Pharma, da Avenida Rio Branco, 304, e Drogazil, da Praça da Fonte, número 40, vão fazer plantão diurno 24 horas e plantão noturno no sábado, de 8 da noite às 8 da manhã de domingo. E a Drogaria Barcelona, na Praça Prefeito José Braga Jordão, 231, vai fazer plantão noturno no domingo, de 8 da noite às 8 da manhã de segunda-feira, dia 28. Para saber mais a respeito do plantão de farmácias em Varginha, é só entrar em contato com a Rádio Melodia ou então consultar a Prefeitura através da internet.
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8: Quina, Loto Fácil e Mega Sena acumularam no sorteio de ontem, realizado em São Paulo pela Caixa Federal. Os números da Quina: 21, 34, 58, 69 e 70. 21, 34, 58, 69, 69 e 70, 70. A Mega Sena sorteou 5, 9, 11, 17, 18 e 38. 5, 9, 11, 17, 18 e 38. O prêmio está estimado em 45 milhões de reais para quem acertar as 6 dezenas no próximo sorteio de domingo. Para hoje, 9 milhões da Quina, Loto Mania, Dupla Sena e 9 milhões da Loto Fácil. Façam suas apostas e boa sorte.
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5: 11:51. O ciclista de Varginha, Alexandre dos Reis, conhecido como XTR, está entre os 5 melhores atletas da categoria Elite na International MTB Series. Ele conquistou o 5º lugar na prova de maratona, realizada em Arcos, no centro-oeste de Minas. A competição reuniu mais de 400 ciclistas e valeu pontos para os rankings internacionais de cross-country olímpico e maratona.
6: A prova do último domingo teve 72 quilômetros de percurso, com serras e trilhas da região. O resultado garantiu ao varginense pontos importantes no ranking internacional. No sábado, Alexandre havia disputado a prova de cross country, mas não conseguiu concluir o percurso.
5: Agora o atleta já tem um novo desafio pela frente. Neste fim de semana, ele disputa a final da Asca Biker em Alfenas, onde ocupa a 4ª colocação na classificação geral.
6: A equipe de futsal masculino sub-15 da Semel Varginha estreou na LIDARP, a Liga Desportiva do Alto Rio Pardo. Na primeira rodada disputada em Campos Gerais, Varginha perdeu para Alfenas por 6-3, mas reagiu e venceu Eloy Mendes pelo mesmo placar, 6-3. A equipe é comandada pelos professores Victor e Juliano e, segundo o técnico Vitor, o time ainda vai evoluir bastante ao longo da competição.
5: Amadorzão tem penúltima rodada da fase classificatória neste fim de semana. Confira também as informações da 4ª rodada do Amadorzinho Sub-14 com o repórter José Ladir.
16: Amadorzão 2026. Domingo, dia 27 de setembro, vai acontecer no campo da Semel e Estádio Rubro Negro da Rua Parará a penúltima rodada do Amadorzão 2026 da fase classificatória, com a realização de 4 jogos. No campo da Semel, 8 horas e 30 minutos, jogam Petrópolis e Mascatinho. 10 horas e 30 minutos, será a vez de Alvinegro e Registânia. no Estádio Rubro-Negro, da Rua Paraná, 8 horas e 30 minutos, Corsete e Carvalhos. 10 horas e 30 minutos, tem São Bento e Jacomelli. Lembrando que a realização do Campeonato Amadorzão 2026 é da Prefeitura Municipal de Varginha, com a organização da SEMEL, Secretaria Municipal de Esportes e Lazer. E o Campeonato Municipal de Categorias de Base, Sub-14, que leva o nome do desportista varginhense Rogério Venâncio, também está aí na sua fase classificatória. Os jogos da quarta rodada acontecem amanhã, dia 26, no estádio 7 de setembro, com 3 partidas. Às 8 horas, tem Barcelona e SESI. 9 horas e 30 minutos, Vila Flamengo e Loki Malocas. 11 horas, o R11 vai enfrentar a equipe do APROCEP. No estádio Negorácio da Vila Barcelona, mais 3 duelos irão acontecerem. Às 8 horas, Gol de Luz e Novo Futsal. Às 9 horas e 30 minutos, tem Carvalhos e Arena Sion. E fechando a rodada, 11 horas, Futebol Moleque e Real Canaã. Pedindo aí quem puder comparecer aos estádios, levar 1 quilo de alimento não perecível para doações para as famílias mais carentes da cidade. Repórter José Ladir.
6: E assim chegamos ao fim de mais uma edição do Jornal do Cidadão, com apresentação, reportagens e edição de Keila Costa e Paula Freire.
5: Colaboração dos repórteres José Ladir e Viviane Silva. Trabalhos técnicos Roberto Carlos de Souza, locução JB.
6: Parceiros Agência Rádio Web, Agência Brasil, Rádio Agência Nacional, Brasil 61, Assembleia de Minas e Agência Minas.
5: Também Prefeitura de Varginha, Fundação Cultural, Guarda Municipal, Polícia Militar e Civil, Corpo de Bombeiros Militar e SEMUL.
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5: O Jornal do Cidadão volta amanhã, ao meio-dia e meia, com um resumo das principais notícias da semana.
6: E você continua bem informado ao longo da programação com as edições do repórter Melodia.
5: Muito obrigada pela sua companhia e pela sua audiência.
6: Fique agora com a propaganda eleitoral obrigatória e, em seguida, o programa Bem Brasil. Ótima tarde para você.
5: Boa tarde e ótimo fim de semana.

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3: 11 horas e 58 minutos.
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8: Meio-dia e 28 no ar, Bem Brasil. Seu ponto de encontro com nossa maior riqueza cultural, a música popular brasileira. Eu, Ronaldo Trombini, fico com você a partir de agora até as 2 da tarde, trazendo já a primeira de hoje, Luiz Gonzaga, Danado de Bom.
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0: Tim Maia e a banda Vitória Régia. Eu e você, você e eu. Hanoi, Hanoi, totalmente demais. E Luiz Gonzaga, danado bonso. Agora, meio-dia e 41.
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0: E a gente curtindo aí o 14 bis, bola de meia, bola de gude, rolou também Lô Borges e Fernanda Takai, Xanana, Metrô, Tudo Pode Mudar, Legião Urbana, Índios e a Blitz, Geme Geme, mais uma de amor.
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0: oportunidades.
1: O Espaço Cidadania da Câmara Municipal de Varginha divulgou novas oportunidades de emprego disponíveis no município nesta semana. As vagas contemplam diferentes áreas e níveis de atuação. Há vagas para açougueiro, ajudante geral, atendente de farmácia, atendente de frios, auxiliar de cozinha, auxiliar de escritório, biomédica, farmacêutico, garçom, operador de caixa, serviços gerais, entre outras. Os interessados podem encaminhar o currículo diretamente ao Espaço Cidadania pelo e-mail espaçocidadania@varginha.mg.leg.br. espaçocidadania@varginha.mg.leg.br. Também é possível obter informações pelo WhatsApp 35-3219-4757. 35-3219-4757 ou procurar atendimento presencial na Praça Governador Benedito Valadares, número 11, no centro, aqui em Varginha.
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7: Uma e três. E hoje, como é sexta-feira, sextou, sambou. A partir de agora até as 2, você curte uma seleção especial de samba que a gente prepara para você aqui. Vamos começar com Guilherme de Brito, Gotas de Luar.

0: E aí, você curtiu João Nogueira, um gago apaixonado, Emílio Santiago, deixa isso pra lá. Fundo de Quintal, Castelo de Cera, Grupo Galo Canta o Som do Samba e o Guilherme Brito, a primeira lá, abrindo o sexto sambou, Gotas de Luar. E quem gosta de caminhada e natureza não pode perder amanhã a caminhada até o Pesqueiro das Minas, promovida pela CEMEL. O percurso é de 13 quilômetros, saindo do batalhão da Polícia Militar no Sion. Concentração 6:30, saída às 7, com apoio durante o trajeto. O retorno está previsto para o 12:30. A organização orienta os participantes a usar aquele calçado adequado, levar água e se proteger do sol. As inscrições são gratuitas e devem ser feitas na internet, nas redes sociais da CEMEL Varginha.
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0: Elton Medeiros no Sextou Sambou.
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0: O Bem Brasil, aqui na Melodia, você curtiu aí a dona Ivone Lara e o Candeia, Sou Mais Samba, teve também Clara Nunes, Conto de Areia, Cristina Buarque, Sempre Teu Amor, Dudu Nobre, a Goiabada Cascão, Elton Medeiros, Rita Maloca. Olha, a partir de hoje até 7 de outubro, a paróquia de Nossa Senhora do Rosário aqui em Varginha realiza o dozenário e a festa da padroeira com missas todos os dias, ministradas com a participação de sacerdotes de comunidades convidadas. A comunidade apoia o gesto concreto, além da tradicional festa externa, que começa hoje na Praça Melo Viana. Vai ter barraca de comidas típicas e atrações musicais. Hoje tem Fael e Banda. Amanhã, Butinudos do Forró. No domingo, Joel Júnior e Banda.
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0: Melodia FM, você curtindo o Bem Brasil, carnaval, a turma do funil também. Roberto Ribeiro, Elza Soares, Swing Negão, Brasil Pandeiro, Samba, Zeca Pagodinho, Jorge Benjor, Ogum. E quem abriu a sequência, Benito de Paula, tudo está no seu lugar. E neste domingo tem mais uma edição do Sunset Tardezinha no Memorial do ET em Varginha. Começa às 14h, vai até às 18h, com música, lazer, atividades para toda a família e uma programação especial em referência ao Setembro Amarelo, campanha de conscientização sobre o cuidado com a saúde mental. A psicóloga Luciene Rosa, da Secretaria de Saúde, vai fazer uma palestra sobre autoestima. Depois tem música ao vivo com Valentina Mangiapelo, trazendo pop, rock, MPB. O espaço também vai ter praça de alimentação, banheiros, pula-pula, degustação de café. Para participar da ação solidária, basta levar 1 quilo de alimento ou leite longa-vida ou um agasalho para garantir pipoca e algodão doce para a família.
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0: Alcione Figa de Guiné, Arthur Pádua, joga pra perder. Carlos Caixaça, não me deixaste ir ao samba. E Neguinho da Beija-Flor e Jorge Benjor, campeão. O Bem Brasil chega ao fim. Na sequência tem sucessos Melodia e mais tarde o Melodia Sertaneja com Carlos Fernando. O Bem Brasil agora volta na segunda-feira. Um ótimo fim de semana pra você. Valeu!
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0: O Cefet de Minas Gerais agora é Universidade Federal. A mudança foi oficializada com a sanção da Lei número 15.521, publicada nesta quinta-feira. A instituição passa a se chamar Universidade Federal de Ciência e Inovação de Minas Gerais, a UFCIMG, com sede em Belo Horizonte. Na prática, a nova universidade vai manter a oferta de cursos técnicos, além de graduação e pós-graduação, e também vai atuar nas áreas de pesquisa, extensão e inovação tecnológica. Os alunos, servidores, cursos e unidades que já faziam parte do CEFET-MG passam a integrar a nova universidade. A mesma mudança foi feita no CEFET do Rio de Janeiro. Agora, a implantação das duas universidades depende de recursos específicos no orçamento da União. Ronaldo Trombini, repórter Melodia.
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16: A Fundação Cultural de Varginha abriu o chamamento público para selecionar uma organização da sociedade civil que vai fomentar uma orquestra filarmônica profissional na cidade. O edital prevê repasse de até R$400 mil para um projeto de 12 meses. A orquestra deverá fazer pelo menos 2 apresentações gratuitas por mês, prioritariamente no Teatro Capitólio, além de oferecer formação musical gratuita para crianças, jovens e adultos, com atuação descentralizada em regiões como Jardim Áurea, Bairro de Fátima, Damasco, Vargem e também na zona rural. As organizações interessadas devem enviar propostas até o dia 23 de outubro pelo e-mail suprimentos@fundacalculturaldevarginha.com.br. Ronaldo Trombini, Repórter Melodia.
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0: Está no ar Melodia Sertaneja, um desfile musical com o melhor do sertanejo de todos os tempos. 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
1: Opa, cá estamos nós a partir de agora. Muita moda, chonada, revoltada. É moda de tudo quanto é jeito, hein? Maravilha, hoje é sexta-feira. Sexta-feira, 25 de setembro de 2026. Abração para todos os ouvintes. Um abraço pro Mariano Contador, na sintonia. Lembrei, Mariano, um abraço. 3 e 4, Zezé de Camargo e Luciana. Essa moda é bonita, hein?

0: moda boa, Rio Negro e Solimão, espião apaixonado.
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0: Tô esperando seu WhatsApp, hein? 35 3690 2743. Manda áudio pra gente, tô esperando. Manda o texto, enfim, rapidinho, curtinho. 3:18, Fátima Leão.

É, esse aí é o Paraná, né, da dupla Chico Rei Paraná, logo após, né, o falecimento aí do Chico Rei. Ó, que um tempinho depois, é claro, o Paraná lançou esse sucesso Chorei na Camisa. Agora tem Edson e Edson. 3h37.

0: Simplesmente demais.
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15: A Prefeitura de Varginha, através da Secretaria Municipal de Educação, prorrogou as inscrições para a edição 2026 do Prêmio Marina Prado de Castro. A nova data é 30 de setembro. A iniciativa reconhece e valoriza profissionais da educação que desenvolvem projetos e práticas de destaque na rede municipal de ensino. As inscrições são gratuitas e os interessados podem consultar o regulamento e fazer a inscrição pela página oficial varginha.mg.gov.br/Prêmio Marina Prado. Ronaldo Trombini, repórter Melodia.
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19: Aí vamos com o Leandro Leonardo, pedido da Antônia Clélia, da Vila Bueno 4 e 1. O cheiro da maçã.

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1: Pois é, quem pediu essa ao lado de Deus foi o nosso amigo, cadê o nome dele aqui? Vamos ver se a gente descobre o nome dele, é o Paulo Sérgio. Um abraço, Paulo Sérgio. Seja bem-vindo aí, continue participando com a gente, viu? Maravilha. Ele pediu essa que na época foi em homenagem ao João Paulo, né? Da dupla João Paulo e Daniel, e agora, né, infelizmente, encaixou certinho com ele também, né? É, faz parte da vida, vamos que vamos, né? É o destino, cada um tem o seu destino e vamos cumprir os destinos cabíveis a cada um, né? Maravilha, um abraço aí também para Antônia, já falei o nomezinho dela, né? O Adilson Simões, na casa de Campos São Simão, tá na sintonia também, abraço. Também o Pedrão, beleza, Pedrão? Tudo bem por aí? Um abraço pra Eva também. Vamos lá, vamos lá. Boa tarde, oh, Pedrão.
2: Tá esperando. Boa tarde. O Pedrão aqui, o Pedro é a Eva.
1: Opa!
2: Participando desse programa, o Carlos Fernando, manda uma música do Teodoro Sampaio, um forrozão bem bonito pra nós ir.
1: Certo.
2: E manda um da Amado Batista pra Eva ouvir, fazendo um favor.
1: Tá jóia.
2: Falou,
1: Carlos, já mandei.
2: Fica com Deus aí.
1: Já tá mandado, viu?
2: Mandar pra Poliana lá também, Carlos Fernando.
1: Opa!
2: Terça-feira que vem. É aniversário dela, né?
1: Maravilha.
2: Que domingo é do teu filho, aniversário.
1: Isso, Carlinhos, dia 27. Obrigado por ter lembrado.
2: Carlinho, teu filho lá, diz que faz aniversário domingo, a Eva tá falando,
1: isso,
2: né,
1: Carlinhos? Dia 27. Então,
2: a Poliana é terça-feira, aí você manda um alô pra ela lá também, manda a música pra ela lá também.
1: Tá jóia. Um falou, abraço, Poliana, um abraço, viu? Felicidades pra você aí, tá bom? Obrigado por ter lembrado aí do Carlinhos, o meu filho que faz aniversário dia 27 agora, né, no dia de Cosme e Damião. O Felipe no Mato Grosso, o Felipe, né, o Felipe no Mato Grosso do Sul também tá na sintonia. O Bill, o nosso amigo Bill, o Toninho no Santa Maria, pediu uma do Tião Carreiro, vai ser a próxima, né, que vamos tocar. Também aqui Sonho de Caboclo, quem pediu foi o Reginaldo. Reginaldo é de Varginha? Ah, o Reginaldo, Nadinho. Beleza, Nadinho? Maravilha, tá com a namorada aqui. Maravilha, Deus abençoe, viu? O Adenilson Carlos, no Tulipas do Campo, tá na sintonia. Também a nossa amiga Fátima Brígida. Tudo bem, Fátima?
3: Carlos Fernando, boa tarde.
1: Opa!
3: Eu gostaria de pedir uma música para meu parceiro Fabrício.
1: Certo.
3: Que tá fazendo aniversário. A tá. Música criou para o Marcelo Rossi, Nossa Senhora.
1: Tudo bem.
3: Especialmente para ele.
1: Ô, obrigado, Fabrício.
3: Com Deus.
1: Fabrício, felicidades pra você, viu, meu cara? Você já ouviu aí, né, Bruno Marrone e o padre Reginaldo Rossi, com a Nossa Senhora, né? O José, o Zé da Égua, tá o pessoal aí na mercearia do Renato. O Renatão, o melhor tiragosto da região aí, hein? O Renatão, o Zezinho também tá lá. O seu Zezinho é o pai do Zé da Égua, né? O Renatão, a Sara, o Arthur e o Vandinho. Um abração, cara inchada também. Um abração também, o Somoço Dengoso. Ah, agora é só Somoço, né? Somoço Dengoso, mas não. É Somoço agora, né? Isso. A Ione Souza em Itabuna, na Bahia. A Cleusa Mariano também. E o pessoal sempre acompanhando a gente fica muito feliz. Vamos então com o Tião Carreiro e Pardinho, A Mão do Tempo, com a participação de Rick e Renner.

Tchão Carreira e Pardinho, canta não, Fernandão, senão chove, aquela coisa toda. César e Paulinho participando especialmente aí, hein? Maravilha. Um abraço aqui pro Tarcísio Novaes em Alfenas. Alô, Alfenas, alô, sul de Minas. Eu vou ficar devendo essa andorinha com o Belmonte Amaraí, viu, ô Tarcísio? Mas eu prometo aí encontrar essa moda aqui, toco pra você com muito prazer, tá bom? Vamos finalizar agora com o Chifre do Boi Soberano, Cacique Pajé. Tchau, galera, até amanhã, viu? Grande abraço!

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9: Neste domingo tem mais uma edição do SANCET, tardezinha no Memorial do ET em Varginha. O evento acontece das 2 às 6 da tarde com música, lazer e atividades para toda a família. Desta vez, o evento tem uma programação especial em referência ao Setembro Amarelo, campanha de conscientização sobre a prevenção do suicídio e os cuidados com a saúde mental. A psicóloga Luciene Roser, da Secretaria Municipal de Saúde, vai fazer uma palestra sobre autoestima. Depois tem música ao vivo com Valentina Manjapelo, trazendo muito pop rock e MPB. O espaço também terá praça de alimentação, banheiros e pula-pula. Para participar da ação

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2: A paróquia Nossa Senhora do Rosário em Varginha realiza o dozenário e a festa da padroeira a partir de hoje até 7 de outubro. A programação religiosa terá missas todos os dias com participação de sacerdotes e comunidades convidadas. A comunidade também é convidada a participar do gesto concreto, com doações de alimentos e materiais de higiene ou limpeza. No dia 7 de outubro, dia de Nossa Senhora do Rosário, haverá missas solenes. E a programação também tem a tradicional festa externa, que começa hoje na Praça Melo Viana, com barracas de comidas típicas e atrações musicais. Entre os shows estão Fael e Banda, Butinudos do Forró, Joel Júnior, Patrick Carvalho e Banda Sapato Velho. Ronaldo Trombini, Repórter Melodia.
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5: Dezoito horas.

Olá, meu amigo e minha amiga, como é que estamos aqui nessa sexta-feira, última sexta-feira do mês, 25 de setembro de 2026, 25ª semana do tempo comum. Hoje vamos ter o Evangelho de Lucas, capítulo 9, versículo de 18 a 22. E temos o Salmo responsorial, que é o Salmo 143. Bendito seja o Senhor, meu rochedo. Para você depois meditar e ler esse Salmo maravilhoso, né? Espero que você tenha tido uma semana de muita paz, de muitas realizações em sua vida. Se caso aconteceu alguma dificuldade, que você possa entender esse processo que você está passando de amadurecimento e pedir a Deus e ao Espírito Santo que possa realmente conduzir a sua vida, mostrando para você o que fica melhor para você realizar as coisas com um pouco mais de certeza, mais confiança. E esse Evangelho de Lucas, capítulo 9, versículo 18 a 22, nos traz a seguinte mensagem. Aconteceu que Jesus estava rezando num lugar retirado e os discípulos estavam com ele. Então Jesus perguntou-lhes: Quem diz o povo que eu sou? Eles responderam: Uns dizem que é João Batista, outros que é Elias, mas outros acham que é algum dos antigos profetas que ressuscitou. Mas Jesus perguntou: E vós, quem dizeis que eu sou? Pedro respondeu: O Cristo de Deus. Mas Jesus proibiu-lhe severamente que contasse isso a alguém e acrescentou: O filho do homem deve sofrer muito, ser rejeitado pelos anciãos, pelos sumos sacerdotes e doutores da lei. Deve ser morto e ressuscitar no terceiro dia. Palavra da salvação. Glória a vós, Senhor. Portanto, meu irmão, minha irmã, Jesus fez essa pergunta à época, né? Ali para os discípulos, os mais chegados a ele. Então, Jesus perguntou-lhes: Quem diz o povo que eu sou? E essa pergunta ele faz hoje, para mim e para você. Quem é ele? Quem é ele na sua vida? Quem é Jesus no seu dia a dia? E será que nós temos essa resposta concreta? Será que tudo aquilo que a gente faz nos leva a dar a resposta de Jesus Cristo? Nos leva a mostrar que Jesus Cristo realmente está passando pelo nosso caminho, transformando através das outras pessoas? Porque Jesus fisicamente nós não encontraremos ele agora mais, né? Vamos encontrar nas outras pessoas. Esse encontro com Jesus vai se manifestar depois da nossa morte. Estamos aqui vivendo essa vida, temos os nossos percalços, os nossos obstáculos, temos as nossas alegrias também, né? De conquistas, de coisas na nossa vida. É um alto e baixo, às vezes é uma roda gigante, né? Que acontece na vida de cada um de nós. Mas nós temos que estar preparados para aquilo que Jesus quer que seja construído na vida de cada um de nós, que é o amor, que é a esperança, que é a humildade, a mansidão, a compaixão. Então, que a gente possa, nessa sexta-feira, ter esse entendimento dessa palavra de Lucas 9, 18 e 22 e também responder com certeza, com o nosso exemplo, com o nosso testemunho, com a nossa vivência, responder essa pergunta: Quem diz o povo que eu sou? Esse povo é você, esse povo sou eu. Tudo passa muito rápido, meu irmão, minha irmã. Dê uma olhadinha na sua vida, como é que tem sido as coisas antigamente aí, né? Se você hoje está com 50 anos, 70 anos, já faz tempo que você viveu os 10 anos, 20 anos, 30 anos. Às vezes você está até com mais tempo de vida, 80, 90. Mas às vezes você está começando a sua vida. Está com 10, 15, 20, 30 anos, né? Muita coisa bonita vai acontecer na sua vida. Muitos momentos difíceis também vão acontecer. Por isso que nós precisamos ter essa sintonia com Jesus Cristo. E essa sintonia só acontece hoje com a presença do Espírito Santo. É o Espírito Santo que é o nosso paráclito, que é o nosso advogado, é o Espírito Santo que está do nosso lado, que está nos acompanhando, que está nos mostrando o caminho, que está endireitando a nossa estrada, endireitando o nosso trajeto, porque às vezes, nós, diante dessa nossa correria, nós mudamos um pouco o rumo das coisas. Vamos por uma estrada, talvez que não é boa, vamos por terrenos que não são bons. Tudo isso acontece na vida de cada um de nós. Mas na oração, a gente encontra o que Jesus quer falar na vida de cada um de nós. E essa oração nos conecta através da

0: mostrava uma luz lá no fundo, que ele deve ressuscitar no terceiro dia. Essa é a certeza da nossa ressurreição. Jesus, passando pelos processos de ressurreição, ele abre para nós, né, para cada um de nós, esse horizonte, essa certeza da vida eterna, essa certeza da ressurreição. Então, que nós possamos nos recolher, possamos, nessa última sexta-feira, entender tudo o que aconteceu aí, praticamente nesse mês de setembro. Logo, logo esse mês já está terminando, está chegando outubro, novembro, dezembro, e aí já até vamos mudar de ano, de 2026 para 2027. Olha como é que as coisas vão acontecendo, não é mesmo? Quanta rapidez o tempo está passando, está voando, e a gente está às vezes parado, assistindo a vida acontecer, e não estamos vivendo essa vida, não estamos saboreando essa vida. E o Espírito Santo vem nos chamar a atenção para isso, que Jesus Cristo quer a gente, tanto você, minha amiga, como você, meu amigo, como evangelizadores, levando essa notícia boa, levando essa boa nova, levando que Jesus passou por aqui, deixou uma mensagem, mas ele vive. E aonde ele vive? Dentro da sua vida, dentro do seu coração. Que você possa, então, meu irmão, minha irmã, saber que tudo tem um sentido. Tudo na vida tem um sentido. Às vezes você está passando por uma dificuldade, não sabe como é que resolve esse problema, mas lá na frente, depois de alguns anos, de alguns meses, né, você vai entender tudo isso e você vai ver que você tem a maturidade, que você cresceu, que você viveu, que você passou por aquilo, mas não foi arrancado nenhum pedaço seu. Às vezes uma dor profunda pode ter ficado, uma mágoa profunda, né, uma tristeza, alguma coisa talvez que aconteceu de perder um ente querido, alguma coisa na sua vida. Isso marca realmente a vida de cada um de nós, mas a gente supera. Supera quando a gente enfrenta de cabeça erguida, supera quando a gente silencia o nosso coração, supera quando a gente coloca um pouco mais de espiritualidade na nossa vida, supera quando a gente entende que a oração é o melhor canal para a gente ter essa paz interior, essa paz que faz tanta falta na vida de cada um de nós, e a gente tem que começar a tirar esse peso dessa cruz que a gente começa a carregar. Portanto, que a gente possa entender a sabedoria desse evangelho, o ensinamento dessa palavra de hoje, que é uma palavra de salvação, e entender todo esse processo. Jesus passou por momentos difíceis, nós também iremos passar. Só que nós temos Jesus conosco, temos o Espírito Santo nos guiando e temos também Deus nos protegendo. Que você possa, meu irmão, minha irmã, fazer toda essa questão na sua vida, esse entendimento na sua vida, interpretação disso na sua vida, para que você possa entender que o processo nosso não resolve-se da noite para o dia, mas a todo dia, todo instante, a gente tem que se colocar como evangelizadores, como evangelizadoras nesse processo. E estender a mão, ajudar aquelas pessoas que não têm vez, que não têm voz. E ajudar a cada um de nós mesmos. Nós precisamos também ter dentro do nosso coração essa sabedoria, que Jesus nos salva, que Jesus nos protege, que Jesus realmente é aquele que nos conduz para a vida eterna. Nós vamos deixando um beijo no seu coração e contamos com a sua audiência segunda-feira. Fique em paz e leve a paz.
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4: Olá, você, muito boa noite. Agora são 18 horas mais 12 minutos em Varginha. Esta é a Rádio Melodia FM em 102,3 e está começando agora o programa Bola na Rede. Bola na Rede que vai ao ar de segunda a sexta-feira, todos os dias, trazendo tudo o que acontece

0: os esportes de Varginha, de Minas, do Brasil e do mundo. E você do outro lado é o nosso convidado especial. Sabe por quê? Porque você é o nosso maior patrimônio. Às 18h13 em Varginha. E vamos que vamos com bola na rede desta sexta-feira. Sextou, hein? Só lembrando que você que quer participar conosco aqui, é só você ligar no 3690-2743. Você vai mandar mensagem. 3690-2743 e dizer qual time que você torce, o que você achou da seleção brasileira. Conta pra gente. Tá ok, gente? Hoje é sexta-feira. Sexta-feira, dia 25 de setembro de 2026. Nesta data, nós comemoramos o Dia Nacional do Rádio. Parabéns aos radialistas aí, né? O Dia Nacional do Trânsito e o Dia do Farmacêutico. O santo do dia é São Firmino. São Firmino, rogai por nós. Eu sou o José Ladir e junto comigo está aqui o Felipe Trombini, nosso comentarista, que fica conosco até as 19 horas. O Felipe que vai dar o seu boa noite. Felipe, seja bem-vindo ao programa Bola na Rede. É um prazer tê-lo conosco aqui. Você vai comentar tudo aquilo que você sabe de seleção brasileira, de Série B, de tudo que está acontecendo nos esportes de Varginha, de Minas, do Brasil e do mundo. É um prazer tê-lo conosco. Boa noite.
1: Fala, garotinho. É Felipe Trombini na área. Muito obrigado aí pelo convite. Hoje é a responsabilidade em dobro. Vou ficar aqui sozinho na bancada, mas vou dividir o microfone com ele, um dos maiores radialistas do município de Varginha, né? José Ladir. Um abraço aí para todos os radialistas aí, né? Temos uma longa trajetória aí falando com diversos deles, né? Sempre bom ter o carinho do pessoal. E de você também que está nos ouvindo em 102,3 MHz.
0: É, e a gente já falou, você pode mandar a sua mensagem aqui por 3690-2743. 3690-2743. Lupersão já está aqui, ó, mandando um abraço para a gente, mandando boa noite para todo mundo. Um abraço para você, Lupers, para toda a sua família também. Tá? Muito obrigado pela sua sintonia. E eu quero mandar um abraço também para o Paulo Claudiano, o Linho, meu irmão, que fez aniversário ontem, está comemorando hoje ainda, ele, a Lúcia. Grande abraço para você, meu irmão. Você mora do lado esquerdo do peito da gente. Um abraço para o Japé Redondo também, curtindo a gente. Para todos os nossos comentaristas, Felipe. Tem também lá o Denilson Figueirinha, Vinícius Ramos, Mariana Manacá, Carlão da Valinha, tem o Helder Mendes, Paulo Barone, o Gabriel do Futebol Raiz, você, Felipe, todo mundo ligadinho na gente. E você já quer mandar abraço, você tá falando, pode começar aí, antes da gente falar do futebol, você já manda o seu abraço, Felipe.
1: Ah, sim, mandar um abraço pro pessoal lá da... Hoje vai ter a final da Copa dos Campeões de Futebol Masculino. Então já mando um abraço também aqui pro organizador, né, o Zué do Esporte. Vai estar lá hoje no Estação Cidadania a partir das 19h30, 7h30 da noite, lá no Santa Maria, perto do Ribeirão de Santa Maria. Nossa, o espaço é novinho, estrutura excelente para você que vai assistir. A entrada é gratuita, vai ser a final entre Fortaleza e Divino. E então já mando um abraço aqui para os técnicos, né, o técnico do Fortaleza, Leonardo Henrique, o técnico do Divino é o Felipe Marcelino. Através deles eu estendo um abraço também para todos dos seus times, de respectivos times. Boa sorte a todos, né? Manda um abraço também para o Alessandro do Legenda Viva, vai estar lá fazendo cobertura também, toda a equipe da Legenda Viva Esportes. O Andrade vai estar lá fazendo fotos, mandando ver nos cliques. A Cifi Web TV vai fazer a transmissão dessa final através do YouTube. Um abraço para toda a equipe que vai estar lá e a equipe de arbitragem também. Um abraço aí para a Elane e para o Valdir. Estão aí apitando vários dos jogos feitos pelo Zué e estão agora também fazendo a arbitragem da grande final.
0: E qual que é a final? É entre Fortaleza e Divino?
1: Fortaleza e Divino, lá no Estação Cidadania, a partir das 7h30 da noite, 19h30. A entrada é gratuita.
0: Você já está convidado para esse jogaço, essa grande final lá na Estação Cidadania. uma festa do futsal. Futsal que cresceu muito nos últimos tempos aqui na cidade de Varginha também, e continua crescendo. Futsal já foi muito alto aqui em Varginha, deu uma queda, agora é volta com força total. Isso é muito importante, né, ô Felipe?
1: Muito importante a estrutura das quadras também, né? Porque
0: justamente
1: dá para fazer um jogo de futsal nas quadras de concreto? Sim. Mas é o ideal mesmo quando tem o taco certinho, quando tem a estrutura certinha.
0: Caso do Minhocão, que em vez de quando.
1: Exato, tá, era ele que eu ia falar. Nossa, naquela época aquele taco era o padrão que tinha para o sul de Minas, né? Agora está sendo revitalizado o Minhocão. É, e aí o Estação Cidadania tem um piso excelente. Você tem a quadra do Marcão também, que tem um piso excelente.
0: Muito bom.
1: Só que
0: A da ABB.
1: A da ABB. Mas aí você está vendo as estruturas voltando a serem utilizadas com muita frequência. Porque tem muitos jogadores que estão nesses times de futsal que no final de semana também estão no Amadorzão.
0: É verdade.
1: Então, para não perderem o ritmo, eles estão entrando nessas disputas, né? Tem Copa Alterosa também no sul de Minas, tem algumas. A Liga Tricordiana também faz alguns eventos de futsal lá em Eloy Mendes, fazem também lá em Três Corações, rodam o sul de Minas. E a gente, por exemplo, teve o Red Bull Campanha jogando aqui essa competição que o Zoé fez. Então, também está tendo esse intercâmbio, né? O pessoal vai na cidade vizinha. Então. Muito bom ver voltando as diversas modalidades. Sem contar o Estação Cidadania também recebe muita coisa de vôlei, a gente já falou aqui.
0: É todas as modalidades esportivas, né?
1: Sim. Aquele estádio está preparado para muita coisa. É muito grande. Se você não foi visitar, aproveita hoje. Cara, maravilhoso.
0: Verdade. 18 horas mais 19 minutos, programa Bola na Rede, começando agora aqui com José Ladir e Felipe Trombini. E você do outro lado. Você que é o nosso maior patrimônio. A gente fala dos campeonatos que estão acontecendo aqui na cidade de Varginha, realização da Prefeitura Municipal de Varginha e organização da CEMEL. Um abraço pessoal da CEMEL, um abraço também para o nosso prefeito, Leonardo Ciassi, que está ouvindo a gente, tem certeza disso, o grande promotor do futebol amador da cidade de Varginha, né? E também o Hernani da CEMEL, o Didico, o Geraldinho, aquele pessoal que batalha, tem o Bebeto, o Henrique Lemes, que é o secretário municipal de esportes, todo mundo trabalhando em prol da realização de futebol. E a gente também não poderia deixar de mandar um abraço especial a todos os atletas que figuram nos campeonatos Amadorzão 2026, categorias de base sub-14, né? Treinadores, diretores. Os diretores, Felipe, você que está do outro lado aí pode falar comigo, são os carregadores de pianos, eles que fazem tudo, sai correndo atrás de atleta, que dá aquele dinheiro para poder pagar ali depois o pós-jogo, né?
1: E corre atrás de patrocínio.
0: Corre atrás de patrocínio, corre atrás de todo mundo.
1: Ajudar a fazer resenha.
0: Justamente. Então, quer dizer, tá sempre voltado a isso, não para. São os carregadores de piano. E de um modo geral também as torcidas, né? Os torcedores. Os torcedores fazem a diferença. Grande abraço a todos vocês. 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Isso é uma iniciativa muito louvável. Você leva, isso aí vai estar em boas mãos, pode ter certeza disso. Quem está ligando, quem está sintonizado conosco aqui também, é o José Braz, é lá de Três Corações. Alô, José Braz, um abraço para você. Muito obrigado pela audiência. Tem a Marilda Zanin também, tem o Chico Poeta, muita gente ligado. O Milton Gama, de Três Pontas, melhoras para você, viu, Milton?
1: Melhoras, Milton.
0: O Milton, gente finíssima, hein?
1: Gente fina. Muito gente fina. Quando eu conheci ele a primeira vez, tá louco. A gente fica muito tempo ouvindo à distância. Quando vê pessoalmente, às vezes a imagem que a gente tem da pessoa não é aquilo que a gente tava pensando. Ele é igualzinho. O jeito que ele fala no rádio é o jeito que ele te atende. Um sorrisão gigantesco, olha, melhoras pra ele, a gente tá sabendo que ele tá passando por uma dificuldade de saúde aí, está nas nossas orações.
0: Com certeza, viajei muito com ele, trabalhei muito com ele em várias emissoras aqui da cidade de Varginha, transmitindo jogos por esse Brasil afora, que beleza, hein? Milton, o Thiago e também o Renato Braz, toda a nossa equipe trabalhando muito, eu, o Henrique Lemos, o Roberto Carlos, o Fábio Tardelli, nossa senhora, trabalhando aqui nesse Brasilzão aqui, transmitindo os jogos do VEC, do Boa Esporte. Ô, gente, vamos falar de futebol, Campeonato Municipal de Categorias de Base sub-14, os jogos acontecem nos estádios 7 de setembro e Negorácio da Vila Barcelona. todos os sábados, viu gente? Pela manhã. Confira as partidas aí desta quarta rodada. No estádio 7 de setembro, às 8 horas, tem Barcelona e SESI. 9 horas, Vila Flamengo e Loki Malocas. 11 horas, tem R11 e Aprocep. No estádio Negorácio, na Vila Barcelona, o Gol de Luz vai enfrentar a equipe do Novo Futsal. E às 9h30 tem Carvalhos e Arena Senhor. 11 horas, Futebol Moleque Real Canaã. Queria que o Felipe desse uma pincelada nessas categorias de base. Os meninos voando baixo, fazendo muitos gols, uma média muito alta de gols, hein, Felipe?
1: Exato. Nossa, média altíssima de gol. Você que gosta de assistir futebol e quer muito gol, você tem que ver uma partida dessa de categoria de base. Você está tendo a primeira chance de vários desses jogadores, né? Ainda não são atletas, né? Estão chegando lá, estão aprendendo. São todas as escolinhas que tem aqui na cidade indo para essa disputa. E aí fica uma diversão. É uma grande diversão, tanto para quem está assistindo quanto quem está jogando. Lógico, todo mundo quer ganhar. Só que não tem a mesma pressão de quando você já está um pouco mais maduro. Então a média de gols está sempre alta. E até eu já falei aqui algumas vezes, nosso ouvinte mais constante vai lembrar, né? Você tem então informação para chegar no meio da semana e melhorar o treino. Você puxa a orelha de alguém que não estava aceitando. Por quê? Ah não, eu quero jogar só desse jeito. Mas bota ele num sábado, debaixo do sol. Aí ele vai, faz uma cagada. Aí, vem cá, vamos consertar? Você viu que deu errado? Vamos mudar você de posição? Vamos ver se você melhora? E aí vai desenvolvendo. Porque às vezes a gente vai treinando e não bota aquele conhecimento pra usar, não bota pra jogo, aí fica só dentro da cabeça. É na hora de botar pra fora mesmo que você vê o que tem que melhorar, o que vai desenvolver, o que tem que parar. Acontece muito, né, do moleque achar que é atacante porque o pai e a mãe falaram. Não, o cara é bom zagueiro, ele é um bom lateral e vai que ele é um bom goleiro. E aí você tem essa oportunidade, a categoria de base aí, ó, parabéns aí pessoal da prefeitura, da CEMEL, que tá abrindo mais esse espaço. Os excelentes campos, tanto o Negorácio, que tá com grama sintética, uma estrutura muito boa na arquibancada, o 7 de setembro também teve a sua arquibancada renovada, muito boa. Então, assim, parabéns e entrada gratuita também, viu gente?
0: Verdade. Quem está sintonizado conosco aqui também, mandando um abraço a todos os ouvintes do Bola na Rede, é o Renanzinho da Cerveja. Alô, Renanzinho, um abraço para você, muito obrigado pela sua audiência. Tem o menino dele lá também, a esposa, todo mundo, todos ligados. O Renanzinho, que é diretor da equipe do Mascatinho, hein, fazendo um trabalho social muito importante na cidade. Quem também está ligado conosco aqui é o Paulo Sérgio Silva, produção. Ele é presidente atuante da Associação Milan de Futebol, apoia o futebol amador de Varginha, hein? O Paulo Sérgio é o seguinte, está avisando que no dia 12 de outubro, lá no Parque do Centenário, a partir das 13 horas até as 17 horas, vai acontecer a Festa das Crianças, a Festa das Crianças. E o Jorginho Cangibrino também, lá do Monte Serra, e também tem o Corsete ali, tudo junto ali, convidando toda a turma para o dia 12 de outubro também participar dessa grande festa, ele e seu irmão, da Festa das Crianças. Vai ter muitas premiações, muitos brinquedos, muita coisa gostosa para as crianças. Isso é muito importante, né, Felipe? Fazendo essa festa e as criançadas vão aproveitar demais da conta. Campeonato de Futebol Amadorzão 2026, que leva o nome do nosso desportista André Cândido Vitalino, abre essa rodada de domingo, dia 27 de setembro, com mais 4 jogos. Olha aí, hein? Lá no campo da CEMEL, 8h30, Petrópolis e Mascatinho. 10h30, Alvinegro e Registrando. Queria que você falasse dessas duas partidas pra gente. Vou falar uma coisa, o Petrópolis crescendo demais na competição, vai pegar o Mascatinho. Eu acho que esse é o jogo da rodada, pelo tamanho das duas equipes, pelo potencial, as duas equipes já classificadas. Ô, Felipe.
1: Então, Petrópolis, que foi vice-campeão da Copa Ita, tava vindo no embalo. Mascatinho também, que fez uma excelente campanha no Bairrão, subiu, conquistou sua vaga e tá vindo com tudo também. Então, tem as camisas mais tradicionais e tem o pessoal que vem devagarinho, construindo. A gente tá vendo esse trabalho sendo feito aqui com essas duas equipes, Petrópolis e Mascatinho. Realmente vai ser o jogo mais legal aqui dessa rodada. Todos os jogos são bons, mas o nível de enfrentamento, tem hora que a gente quer ver dois gigantes saindo no tapa, vai ser aqui o Petrópolis e o Mascatinho. Como é que vai ser o outro jogo mesmo?
0: Alvinegro e Registânia. As duas equipes buscando aí a sua classificação. O Registânia é mais perto, né? O Alvinegro precisa vencer. E lembrando que essa vai ser a penúltima rodada da fase classificatória, né? Então as equipes vão brigar aí como se fosse um prato de janta.
1: Exatamente. Alvinegro, que também subiu do bairrão, tá aí buscando se manter no amadorzão. Deve conseguir, só que vai ter que enfrentar uma das camisas mais tradicionais, que é justamente do Registânia. Registânia vai vindo embalado aí, teve uma participação expressiva na Copa Sul Mineira de Futebol Amador. É, aí teve que refazer, muito boa, teve que refazer parte do seu elenco. É, no início o pessoal ainda não se entrosando e tal, e agora entrou o entrosamento. Agora tá vindo, estão aparecendo os bons resultados. Se prepara aí também. Alvinegro vai ter que suar muito a camisa para conseguir segurar o Registânia.
0: E o outro jogo, os outros dois jogos, né, dessa rodada vão acontecer lá no estádio Rubro Negro da Rua Paraná. Está muito bom, só não joga quem não sabe jogar futebol, né? 8h30 da manhã tem Corsete e Carvalho, que jogassem. E depois, às 10h30, tem São Bento e Jacomelli. São Bento e Jacomelli lutando também para permanecerem no Amadorzão. São Bento, que esse ano não teve um investimento tão alto assim. Quero mandar um abraço para todo o pessoal do São Bento, o Sr. João e toda e Companhia Limitada. Também o pessoal do Jacomelli, o Jacob lá fazendo um trabalho muito bonito. Pessoal aí do Corsete, Cocão, do Carvalhos também. Vou falar uma coisa para vocês, viu? Todo mundo batalhando, muito batalhando, correndo atrás do prejuízo. Esse jogo, esses dois jogos, Corsete e Carvalhos, o Garga tá lá no time do Carvalhos, hein? E São Bento e Jacomelli.
1: É, o Corsete e Carvalhos também vai ser um jogo interessante. Carvalhos tá trazendo bastante gente de fora de Varginha para jogar.
0: Só do Fabril, né?
1: Muitos do Fabril. Esse final de semana o Fabril tá jogando aí a final da Copa Alterosa de futebol. Eu queria ver aí como é que vai ser para esse final de semana. Vai vir o time cansado, vai ter mais jogadores de fora, vão ter menos jogadores de fora. Isso daí é uma coisa que o pessoal do Corsete tem que levar em consideração. Pode ser uma vantagem. Se o teu time tiver mais inteiro, mais descansado, vai chegar embalado. Olha, esse jogo pode dar surpresa, tá? No outro lado, São Bento e Jacomelli. É, realmente, o São Bento que tem sempre muita organização. É uma surpresa, né? Essa vez ele está passando esse tipo de dificuldade. É um time bem organizado. É a única, inclusive, que tem uma sede própria. O pessoal vai lá, faz churrasco depois dos jogos. Aí o pessoal dos outros times vai lá na resenha deles.
0: É verdade.
1: É um negócio bem bacana.
0: Pessoal muito aceitável, né?
1: Pessoal muito bacana. Né?
0: O Becate, o seu pai, o seu João e toda a sua família.
1: Nossa, o pessoal, eu já fui fazer entrevista com eles lá na sede deles. Nossa, já receberam com o braço aberto assim. Eu fiquei, caramba, que é isso? Que esse povo tem aqui de diferente, né? Esse ano não tá mostrando o futebol, né? Jacomelli também, que é um time que tá sempre se mantendo no amadorzão. Não sei o que aconteceu esse ano. Não sei se alguém tirou o pé em algum tipo de treinamento. O investimento não apareceu, não sei, de verdade. Eu tinha que fazer mais algum tipo de levantamento, mas qualquer um dos dois que cair vai ser uma grande pena. Se cair,
0: mas eu acho que não cai, né?
1: Eu espero que não, hein?
0: Que não. É,
1: vamos lá, é pra suar sangue esse final de semana, gente. Vamos ver o resultado aparecer aí. Desse jogo também é imprescindível, tem que ter resultado. Aí a gente vai ver quem é que vai se manter legal mesmo pro ano que vem no Amadorzão.
0: 18 horas mais 30 minutos, programa Bola na Rede aqui pela Rádio Melodia 102,3. Eu sou o José Ladir, junto com o Felipe Trombini, e você do outro lado, a gente transmitindo emoção para você e você transmitindo essa tranquilidade para nós, essa audiência bacana que você nos dá. Faça como aí o Cleiton Daniel, ele está ligado aqui. Daqui a pouco nós vamos falar da seleção brasileira, viu, Cleiton? Vamos falar tudo isso. Brasil não conseguiu fazer aquilo que os torcedores queriam, mas está voltando agora, depois da Copa, a gente tem que dar uma colher de chá. Dia 29 tem mais um jogo, nós vamos falar daqui a pouquinho. Antes, porém, todavia, contudo, certamente, entretanto, a gente vai falar da Série C do Campeonato Brasileiro, que tem os próximos jogos, quarta rodada, bombando também, todas as equipes lutando para subirem para a Série B do Campeonato Brasileiro. Amanhã, às 17 horas, tem Floresta e Santa Cruz. No jogo de ida, Santa Cruz venceu. Levou 45 mil pessoas lá no Arena Pernambuco. É um time de grande torcida. Depois, no mesmo horário, tem o Botafogo da Paraíba e o Maringá. Duas grandes representações do futebol brasileiro. 19h30, Inter de Limeira e Paysandu, o Papão da Curuzu. Domingo, dia 27, 18h30, tem Brusque lá em Santa Catarina e Ferroviária. Felipe, Série C do Campeonato Brasileiro chegando à sua parte final, as equipes prontas para chegarem, para subirem para a Série B, um passo importante dessas equipes, né, Felipe?
1: Você tem essas equipes que são bem tradicionais, Santa Cruz, Paysandu,
0: Floresta.
1: O Ferroviária, Floresta. A Floresta acho que nem tão tradicional assim do...
0: Botafogo da Paraíba,
1: Botafogo Maringá. Da Paraíba é muito mais, né? Mas, então, eu tô falando aqui, Santa Cruz, Paysandu, Brusque, a gente até se assusta quando vê que eles estão lá na terceira divisão. Mas você vê também que a força que eles têm, eles caem e já estão chegando quase numa final de novo. Eles não são ali daquele ambiente, eles jogam com cabeça de alguém que estaria na segunda divisão, na primeira divisão. Eles conseguem trazer de novo. O Santa Cruz é fora da curva, né? Botar 40 mil pessoas estando na terceira divisão.
0: É a maior torcida.
1: Então, vai dar um trabalho danado aí pro Floresta. E sempre vai ser um jogo interessante. Por mais que tenha a data FIFA, tenha a Copa do Mundo, a terceira divisão não para, viu, não gente?
0: Nem sei a Série B, né? A terceira divisão
1: isso.
0: Não para.
1: Então, e a maior parte desses jogos está de graça no YouTube, tá? Aproveita, faz a sua audiência também. O Maringá é um desses que tem um investimento constante. Ele já esteve na Série B, voltou de novo para a Série C. Então, é um time que está construindo devagarzinho, ele vai mantendo força, ele dá muito trabalho. Botafogo da Paraíba que tem umas contratações. O Nenê, que já foi de Juventude.
0: É verdade.
1: Já foi do Paris Saint-Germain, né?
0: Já foi do Vasco.
1: Já foi
0: de Juventude,
1: isso.
0: Do Paris.
1: Já rodou meio mundo, tá lá jogando.
0: Experiência fora do comum.
1: E dá trabalho, viu? O homem faz gol. O homem faz gol até hoje. Do outro lado aqui você tem o Paysandu, que caiu ano passado.
0: Olha lá, Papão da Curuzu.
1: Já tá buscando voltar.
0: Os dois times, ele e o Remo, aí eles disputam até nisso. O Paysandu tá na série de baixo, o Remo tá na de cima, o Paysandu quer subir, quer que o Remo caia.
1: Né? Exatamente, um fica torcendo pro outro. Aí, Brusque, que teve, até um tempo atrás, tinha um patrocinador master, estava tendo um bom investimento. No que este patrocinador tirou o investimento, descambou, cambaleou. Se subir vai ser muito legal, a gente não sabe como é que tá, mas, poxa, tá numa quarta de final importante. Ferroviária que já foi mais forte. Aqui é o jogo mais incerto para mim, Brusque e Ferroviária, é o jogo mais incerto. Os outros você já vê mais ou menos aqui, tá? A força de vontade desse povo aqui vai dar certo.
0: A Ferroviária ganhou de 3-2 no jogo de ida, agora vai jogar lá, né?
1: É.
0: E outra coisa, se empatar já pode considerar com o pé na Série B do campeonato.
1: Olha
0: brasileiro.
1: Só, então tem essa
0: então,
1: também.
0: Então isso, né? Aí é muito importante, é muito importante para os times, esses times estão na Série C. Saindo da Série C, 18h35, vamos falar da Série B do Campeonato Brasileiro, 30ª rodada. Está chegando a final, hein? Depois dessa, falta só mais 8 rodadas para terminar a Série B do Campeonato Brasileiro. E o Ameriquinha, será que vai? Daqui a pouco você fala sobre isso. Hoje, dia 25, tem dois jogos. Nós temos aí, às 19h30, o Novo Horizontino que vai enfrentar a equipe do São Bernardo. Novo Horizontino na primeira colocação, São Bernardo lutando para chegar também no G6. Novo Horizontino é o segundo colocado. No outro jogo, 20h30, mais outro líder aqui, que é o Vila Nova, que tem 51 pontos, a mesma pontuação do Novo Horizontino, vai enfrentar a equipe do Londrina. Só jogos dificílimos nessa Série B. Amanhã tem Náutico e Sport Recife, tem Operário e Ceará, tem também Goiás e Atlético Goianiense. Domingo tem Criciúma e Avaí. E outro jogo é CRB e Cuiabá. E na segunda-feira nós teremos... Não, domingo também, 18h30, Fortaleza e Atlético e Clube. No dia 28, na segunda-feira, nós teremos América e Juventude. E no dia 29, terça-feira, Botafogo de São Paulo e Ponte Preta, a Série B, bombando também. Felipe Trombini.
1: Todo mundo de olho no jogo aí do Novo Horizontino, hein? Novo Horizontino que tá lá um ano, dois anos, três anos, é só na trave.
0: Bate na trave.
1: Esse ano tá fazendo tudo pra subir, tá com o script certinho. Já tá com roupa de ir pra primeira divisão, finalmente, né? E São Bernardo também, mas eu acho que não vai ser esse ano pro São Bernardo não, hein? É outro que vai construir devagarzinho, vai chegar lá.
0: Teve a oportunidade de chegar, né?
1: Exato. E deixou passar. Então, e Vila Nova e Londrina também, bons jogos. Sempre. Os jogos da Série B são muito equilibrados, gente. É muito legal. Aí você tem o Ameriquinha, né? Que ele tá sendo o ponto de desequilíbrio, né? É só chegar o pessoal, gente, é só o América. Dá dois tapinhas nas costas e entra em campo, né? Infelizmente. Né? O Atlético também, que, né, a gente dando aqui destaque para os times mineiros, né? O Atlético que tá com uma formação muito boa, tá com um técnico muito bom.
0: É o 13º colocado.
1: Exato, tá com uma formação muito boa, não deve ter chance de subir esse ano, mas ele já tá
0: se permanece, mantendo, né?
1: Permanece pro ano que vem, só que tá com uma organização muito boa. Se o Alex Cabeção, que é agora o técnico, se mantiver, tiverem boas contratações, esse ano concluiu a obra do estádio deles. Então, as coisas têm que estar estáveis. É necessário ter estabilidade, né? Não ficar entre e sai de jogador, entre e sai de técnico. Se tiver um pouquinho de estabilidade, esse time tem muito para crescer ainda. Atlético que joga ano que vem aqui em Varginha, né?
0: Com certeza.
1: Vai vir jogar aqui.
0: Atlético, Uberlândia, né?
1: Exato.
0: Mundo
1: vai jogar aqui em Varginha. Eu quero citar que é provável que venha bastante torcedor. A gente não está muito longe de Juiz de Fora. A gente pode receber até muitos torcedores do Atlético também. Algumas
0: São João del Rey.
1: Né? São João del Rey, perdão. Mas não estamos muito longe dessa cidade. Verdade. Deve vir uma boa caravana aí.
0: Ô Felipe, agora a gente vai falar aqui dos jogos. Antes da gente falar da seleção brasileira, que é o nosso assunto que está fazendo aí uma cócega na nossa garganta, né? Nós queremos falar da seleção brasileira. O pessoal quer ouvir a seleção brasileira. A gente vai falar. Antes, vamos falar do Campeonato Mineiro da Terceira divisão, onde o time de Lavras está participando, né? O time de Lavras, que é o Nova Lavras entrou aí para valer na competição. A primeira rodada aconteceu nos dias 18 e 19 de setembro. São 12 equipes que disputam a vaga para subir para o módulo 2 do Campeonato Mineiro. Confira comigo os resultados da primeira rodada. Foi disputada dia 18 e 21 de setembro, né? E outra coisa, com 100% de vitórias dos mandantes. Os resultados são os seguintes. Em São João del Rei, São João del Rei venceu por 2-0 a equipe do Araxá. O Paracatu venceu por 5-0, goleou Siderúrgica, 5-0. O Venda Nova venceu por 2-1 a equipe do Nova Lavras. O Novo Esporte venceu por 2-1 a equipe do Inter de Minas. E o Betim B venceu por 3-0 o Funorte, enquanto que o Nacional de Muriaé venceu por 3-0 a equipe do Santa Ritense. Os times nossos aqui, Santa Ritense e Nova Lavras, não começaram com o pé direito não, hein? Os dois perdendo, mas o campeonato está apenas começando a primeira rodada, Felipe.
1: Primeira rodada, como de costume, tanto do módulo 2 quanto da segunda divisão, que é a terceira divisão do Campeonato Mineiro, os jogos são sempre no sábado e no domingo, nos finais de semana. Você tem a volta do Siderúrgica depois de muito tempo. É uma equipe tradicional, já foi campeã mineira, está de volta depois de muito tempo. Eu estava me lembrando de São João del Rei, porque tem essa equipe que mudou de nome, que se chamava Bonfim, se tornou São João del Rei, está jogando aí a terceira divisão. A gente tem o Paulo Weber, técnico do Novo Esporte, já treinou o VEC, já esteve aqui em Varginha, agora está aí se aventurando na terceira divisão do Campeonato Mineiro.
0: Um baita de um treinador.
1: Baita
0: de
1: treinador, parabéns para ele. Paracatu, outra equipe que tá também devagarzinho montando elenco, vai dar trabalho, tem um uniforme bonito, gente. Ele já tem cara de time de primeira divisão.
0: É verdade, já tem
1: cara. E aí faz uma goleada dessa em cima do Nova Lavras, não é à toa, tá? É um time muito organizado. Você tem uma sequência de vitórias que estão acontecendo com os times que estão mais organizados.
0: A goleada, Felipe, aconteceu do Paracatu em cima do Siderúrgica.
1: Certo, então.
0: 5-0. Nova Lavras perdeu de 2-1 para o Venda Nova.
1: Que perdeu também, ó. Venda Nova aí, ó. Venda Nova que já foi time de primeira divisão do Mineiro. Tá lá. Tem uma base muito bem organizada também. O Nova Lavras está sendo testado, né? Inclusive, para você que não sabe, a segunda divisão aí, ela é, pela regra, é um campeonato de sub-23. Então, se você tem base, você consegue jogar ali. Se você não tem base, você vai ter que catar jogador que não está entrosado, vai ter dificuldade para fazer os seus jogos. Então, o pessoal que tá com a base e tem ela entrosada, vai longe nesse campeonato, só que aí, chegando lá na frente, vai afunilar, porque o pessoal vai acabar ficando muito parecido também. Sobem somente os melhores.
0: É verdade. Tá aí, então, o Felipe trazendo aí um apanhado geral sobre a terceirona do Campeonato Mineiro, né? Terceirona que o Varginha Esporte Clube esse ano não quis disputar, muitas equipes não pôde disputar essa terceirona. 18:42, esse é o programa Bola na Rede pela Rádio Melodia FM, eu sou José Ladir com Felipe Trombini, transmitindo emoção para você, e bota emoção nisso, hein? Agora sim, agora é hora de falar de seleção brasileira, e o Brasil marcou no fim, empatou com a Austrália e amenizou a decepção do primeiro jogo pós-Copa. Brasil enfrentou com derrota o primeiro jogo pós-Copa do Mundo, que marca o início do ciclo visando ao Mundial de 2030. Vou falar uma coisa para você, Felipe. O time da Austrália saiu na frente, um golaço de falta. Pessoal, tá todo mundo culpando o Hugo, né? O Hugo nem mexeu. Tá aqui também o Cleide Daniel mandando um alô para nós aqui. Ele tá falando a respeito disso aqui, ó. A respeito do Hugo, o pessoal falando que o Hugo é um grande goleiro. Mas dessa vez falhou, viu, Cleiton? Acho que é isso mesmo, acontece muito. Tem três goleiros muito bons lá na seleção brasileira. Tem também o Gabriel Brazão, que ia ser convocado, não foi, né? Mas na próxima pode ter certeza que ele já vai participar da seleção. O Hugo nem mexeu, levou o gol. E no finalzinho, quando tudo parecia que estava perdido, o Ryan foi lá, fez o gol de empate numa cobrança de escanteio do Rafinha. Time do Brasil abaixo da média, não sei se você concorda comigo. Você do outro lado aí que está ouvindo a gente, não sei se você concorda também conosco. Time da seleção brasileira abaixo da média, não jogou nada. O melhorzinho ali foi o Estevam. Deu um trabalho danado, o Estevam fez o gol, foi anulado, fez a falta. O pessoal achou ruim, mas vou falar uma coisa para vocês, viu? Seleção brasileira precisa melhorar muito, Felipe. É com você. Detalhes da seleção brasileira aqui no programa Bola na Rede.
1: É hora da Havaiana cantar, né? O maior vencedor desse jogo, certeza, foi a pessoa que ficou dormindo até mais tarde, tá? O jogo aqui no Brasil foi transmitido às 7 horas da manhã. Teve muita gente que acordou mais cedo, antes do trabalho, para acompanhar um pouco do jogo. E o seguinte, começou muito mal o trabalho do Carlo Ancelotti. Nós estamos, agora sim, a gente está vendo o trabalho do Carlo Ancelotti. O que a montagem que foi para a Copa é um catado de vários técnicos que não foram se sustentando, e teve troca de dirigente da CBF e não sei o que, e cai criança da escada, é uma bagunça, é pneu pegando fogo. E o Carlo Ancelotti assumiu essa bronca, pegou aquele selecionado, foi até a Copa e entregou o que conseguiu. A partir de agora a gente vai ver, é a opinião 100% dele, é o scout dele, é todo o trabalho dele, agora ele tem todo o tempo do mundo, ele pode pegar o jogador brasileiro que ele quiser, e ele está pegando jogadores, por exemplo, que são reserva. O cara é reserva, por que que você vai chamar ele para ser o titular da seleção brasileira? Ele é reserva do Mbappé? Ele é reserva do Cristiano Ronaldo? Aí a gente vai conversar. Agora ele é reserva só porque ele é reserva, porque ele não está performando, ele não está acumulando minutos de jogo. O que que você vai chamar esse cara para ser titular? E aí você vê também, a Austrália ditou o ritmo do jogo. Nós somos o pentacampeão. Os jogadores brasileiros fazem total diferença nas finais de Champions League, nas finais de inglês, nas finais de...
0: Lá dentro dos times, né? Porque na seleção não estão jogando nada, né?
1: Então, mas você tem esse material humano, né, espalhado pelo mundo todo, dentro do campeonato brasileiro também, e você leva esse pessoal para lá para tomar um calor da Austrália, que não tem tanta tradição.
0: Só para você, né? Ter uma base, você tá falando, eu vou te cortar um pouquinho, só para você...
1: À vontade, à vontade.
0: O histórico de confrontos tem ampla vantagem dos brasileiros, né? Brasil e Austrália já se enfrentaram 9 vezes no futebol masculino profissional ao longo da história. O retrospecto da amarelinha é amplamente dominante. Para você ter uma base aí, ó, vitórias do Brasil, 6. Empates com o de hoje, 2. Vitórias da Austrália, 1. Gols marcados pelo Brasil, 22. Gols marcados pela Austrália, 2 gols. Último encontro ocorreu hoje, dia 25, lá em Townsville. Brasil empatou em 1-1. Maior goleada. um sonoro 6-0 na final da Copa das Confederações de 1997, com direito a 3 gols de Romário e 3 gols de Ronaldo Nazário. Mas também, né, nós falamos isso ontem aqui, quero mandar um abraço também para o Vinícius Ramos, o Juan Ramos, e tem também o Paulo Baroni, com toda a sua família, curtindo a gente lá na Vila Floresta, hein, Paulo? Um abraço para você, toda a sua turma, se quiser mandar mensagem para a gente, 3690-2743, 3690-2743. Ô Felipe, antes de você concluir a tua parte, tem gente mandando aqui um alô pra gente, é o Rogério Faria. Alô, Rogério, um abraço pra você, Rogério Faria, pessoa bacana demais da conta. Você vai falar, ô Felipe, e depois a gente fala mais do Rogerinho Faria. Alô, Rogério.
1: Alô, nossos ouvintes, vai mandando suas mensagens, mande mensagens, não telefone, não vamos atender agora, pode mandar sua mensagem pra gente aqui no WhatsApp. E aí, você tem a Austrália, que ela tava sobrando na Federação da Oceania. É uma decisão rara, transferiram a Austrália para a Federação da Ásia. Agora ele joga contra Japão, joga contra a Arábia Saudita, tá, joga contra equipes
0: piorou
1: que...
0: Piorou mais para eles.
1: Piorou mais para eles, só que eles jogam agora com equipes mais inteiras.
0: Mais conceituadas.
1: E aí é por isso que você tá vendo alguns jogadores australianos saindo da Austrália, indo jogar na Europa, indo jogar na Ásia. E já ganhando corpo.
0: E o que fez o gol jogou lá, joga lá em Portugal.
1: Né? Ah lá, joga em Portugal, tá vendo? Então, é esse o grande motivo. Deu um desafio maior para essa seleção, eles melhoraram. Também é o seguinte, o futebol do mundo todo tá dando uma piorada também. Todo mundo tá se balizando para baixo. A gente não tá vendo um grande avanço. Os outros jogos de seleção que estão acontecendo nessa data FIFA também não estão tendo um calor muito grande, não. Só que a seleção brasileira não pode... Olha lá, a gente está acostumado a ter mais de 2 gols em cima da Austrália. Em cima de... A gente vai acabar tomando um calor da Índia. Não é possível.
0: E tem mais um jogo contra a Austrália, que é dia 29.
1: Isso.
0: Vai ser na próxima terça-feira, mais um jogo contra a Austrália. E um detalhe importante, que o torcedor australiano comprou todos os ingressos. Não
1: Sim.
0: Tem, já faz tempo que já estão esgotados os ingressos para esses dois jogos. Mas todo mundo quer ver a seleção brasileira jogar,
1: exatamente,
0: mesmo numa fase ruim, né?
1: Não, porque nós somos o pentacampeão. É, você entra em campo com a amarelinha do Brasil, é um evento, independente do que seja. E se for uma seleção de master, o povo vai ver. Se for uma seleção que tá com todo mundo com metade do joelho, vai entrar pra ver. E eu até já falei em outro programa aqui, o nosso ouvinte mais... que tá aqui todos os dias, vai lembrar, né? São jogos que já faz tempo que o Brasil tá devendo para a Ásia. A gente tem imagens, Bangladesh, Índia, o pessoal pintando o chão, pintando parede, botando a bandeira brasileira, porque não tem não manda para a Copa do Mundo as suas seleções, não consegue classificação. Eles torcem para outro e torcem para a gente. Certeza. Tem muita torcida para a gente. Então, esse jogo na Índia, inclusive, é muito em questão disso também. Deve ter também recorde de venda de ingressos.
0: Ah, com certeza, já tem, já foi liberado. A
1: audiência tá garantida,
0: bombando,
1: né? Bombando. A Austrália também, a gente vai ter esse segundo do jogo aí, é a única chance do Ancelotti aí se redimir. Porque tem muita coisa pra mudar. O esquema de jogo, o esquema tático, é um esquema que já não se usava aqui no Brasil.
0: Ele tá usando agora.
1: E ele voltou a usar. É um esquema que dá uma anulada no, na genialidade brasileira, no nosso jeitinho de jogar. Ele tá tentando fazer uma seleção europeia com jogadores do Brasil. Ele também tem que dar uma adaptada.
0: Ele tá inventando, né? Tem que se reinventar, porque até agora não ganhou nada, tem que se reinventar. Ô Felipe, quem está sintonizado conosco aqui também, além do Rogério Faria e da esposa dele, tá falando aqui que o programa é muito bom. Muito obrigado, viu, Rogério? Vocês é que são importantes pra gente. Tem também aqui o Vadinho, lá do Maioline, tá mandando um abraço para todo o pessoal do programa Bola na Rede. Vadinho é flamenguista, né, Vadinho? E depois, a segunda pele é cruzeirense. Um abraço para ele, pro Alessandro, para toda a turma do Supermercados Maioline. Vadinho não perde um programa, vem lá da roça com com o rádio do carro ligado, curtindo o programa Bola na Rede. Brasil e Índia, você já viu a Índia jogar, a seleção da Índia jogar? Eu nunca vi, sinceramente.
1: Ó, eu sou fã de jogo esquisito. Eu já vi jogos que acontecem ali pela Ásia, pela Oceania. Eu tenho algum conhecimento aí dos perdidos pelo mundo aí. é para a gente pegar e dar um sacode. A seleção ruim do jeito que tá tem que pegar a Índia e dar-lhe um sacode. Agora que a gente está tendo uma criação mais profissional da Liga Indiana de Futebol. Então, esse agora quer dizer que não tem jogador muito bom, não tem tradição ali. É para dar um sacode, gente. O esporte principal da Índia é o cricket, que você não deve saber qual é, mas se você pegar uma imagem lá, você vai ver o estádio extremamente lotado para assistir cricket e ninguém dando bola para futebol. Então, não é um esporte tradicional lá. E eles estão acostumados a tomar goleada. De novo, o povo vai assistir o Brasil, independente do que for, tá lá pra
0: brincar. Seleção brasileira já é atração, né?
1: A torcida tá mais garantida para Brasil do que para a Índia.
0: Ô Felipe, gostaria que, saindo um pouco da seleção brasileira, deixa a seleção para lá, vamos ver agora dia 29, né, terça-feira, que vai dar esse outro amistoso, segundo amistoso da data FIFA, contra a Austrália também. Esperamos que o Brasil possa fazer uma apresentação mais dinâmico, uma apresentação bem mais à altura de seleção brasileira. Nós temos uma notícia aqui, ontem eu falei aqui também, que o Guarani emprestou Humberto Loser para o time do Criciúma. Eu já vi, até o Cleiton Daniel falou conosco aqui, eu já vi emprestar jogador, emprestar todo mundo, mas emprestar treinador, isso aí ficou meio esquisito. O Guarani não participa de nada na terceira divisão do campeonato brasileiro, não tem condições de classificação, então emprestou o treinador para o time do Criciúma, que está disputando uma vaga para subir para a Série A. Olha aí, isso é normal no teu ponto de vista? Como que você analisa isso?
1: É incomum, mas eu acredito que o contrato desse técnico deve ser mais longo do que ele foi.
0: Não, até o final do ano, né?
1: Exato, então.
0: Aí quando chegar o final do ano lá no
1: Eu vou pagar
0: no
1: Criciúma, salário.
0: Volta, é
1: não, então, vou pagar salário para você ficar sentado aqui? Vai trabalhar no outro time. É a mesma coisa de um jogador. Você não vai ser usado aqui, eu te empresto para lá. É incomum. É bem raro, inclusive, né? Mas já. Só não é mais incomum do que o treinador que fala: olha, eu gosto desse time, eu quero te ajudar de graça. Como já aconteceu com o Vanderlei Luxemburgo, o Vasco quase caindo, ele falou: deixa eu ajudar vocês aqui. E infelizmente caiu, né? Porque o material humano
0: chegou
1: ele não
0: na hora
1: tava
0: errada também, né?
1: Chegou na hora errada, chegou muito verdade, em cima da hora.
0: Fica difícil.
1: O futebol tem isso, né? É isso que é legal do futebol, gente. É isso que é legal, esses detalhezinhos.
0: Futebol
1: essas
0: é uma caixinha de surpresa, né?
1: Caixinha de surpresa, é isso que é o mais legal.
0: Eu quero mandar um abraço também pro Paulinho PH, que está curtindo a gente. Alô, Paulinho, um abraço para você, para Débora. Um abraço para todos que estão curtindo a gente também. Tem o Lalá Seresteiro, ele é flamenguista, canta muito, moço, hein? Cantando lá no museu, né? Fazendo uma voz e um violão. Alô, Lala, um abraço pra você, pro Tião Mococa, um abraço pro Zéí. Zéí é filho do Dambru, do nosso saudoso Dambru, mora lá no Sion, né? Tem também o Juninho Latera, na Baixada Matadorense, o Jorjão, tem o Soivo, o Carpinteiro. Nossa, que tanta gente que está ligado na gente aqui, hein? Muita gente ligada. Né? Tem o Jorjão lá da Baixada Matadorense também. Tem o Hernani lá da Semel, que nós estamos mandando um abraço pra ele. O Bebeto, toda a turma. Mais uma vez, sintam-se abraçados aqui no programa Bola na Rede. Felipe, você tem mais abraço. Fala para nós de novo aí, por favor, do jogo do futsal, da grande decisão que vai acontecer daqui a pouquinho lá no Ginásio Cidadania.
1: Sim, a final da Copa dos Campeões de Futsal Masculino vai ser a final entre Fortaleza e Divino lá no estádio Estação Cidadania, o CIE, lá no Santa Maria. A partir das 7h30 da noite, a entrada é gratuita. Você que não conhece o estádio, tem que ir lá conhecer. Você que é torcedor do Fortaleza ou do Divino, vai lá, vai ser muito bem recebido. A entrada é gratuita. Organização do Zué do Esporte, um abraço para ele. Vai estar lá o Bebeto, vai estar o Andrade tirando fotos. Um abraço também para a equipe de arbitragem, né? A Elane, o Valdir vão estar lá apitando, não vai deixar passar nada. Não passa nada.
0: Beleza, hein? Isso aí é muito importante.
1: Transmissão ao vivo da Cifi Web TV. E também cobertura do pessoal do Legenda Vivo Esportes. Um abraço para todo mundo aí que está na final da Copa dos Campeões de Futsal Masculino.
0: Beleza, e quem está conosco aqui também é o Alessandro Júnior. Alô, Alessandro, um abraço para você, muito obrigado pela sua sintonia. Esqueceu de falar pra gente qual time que você torce, hein? Ele tá falando aqui, o Alessandro e o Gabriel, né, do Legenda Viva aí, ó, acompanhando
1: a gente.
0: Que bacana,
1: gente,
0: hein? Um salve para vocês, a gente que manda um abraço para vocês e que vocês tenham bastante sucesso. É mais uma TV que chega para ajudar o futebol aqui da cidade de Varginha. Que bacana, viu? Parabéns pelo trabalho. A gente vai fazer essa parceria. Tamo junto, o que você precisar da gente, nós estamos aqui à disposição. Você e toda a sua equipe, um grande abraço. O Gabriel do Futebol Raiz também está ligado com a gente, né, Felipe?
1: Gabriel tá sempre ligadinho, quando não tá comentando, tá escutando.
0: Tem o Darinho também pelas ruas da cidade. Alô, Darinho, um abraço pra você. O Darinho tá lá preocupado com a seleção brasileira, não tá jogando nada, hein, Darinho? Tem razão, não tá jogando nada mesmo não, hein? Um abraço pro Simonal, pro Edson, são feras das categorias de base aqui da cidade de Varginha. Wilson Simonal, Paulinho, saudoso Paulinho, né? Também que já se foi. Tem o Edson, que foi massagista do Corinthians e massagista do Boa Esporte. Pessoal, todos ligados na gente. Pessoal do bairro Damasco, do bairro Centenário, lá do Santana, da Vila Barcelona, Vila Resistanha, Carvalhos, Novo Tempo, todo mundo ligado na gente. Que beleza, hein? Você é o nosso convidado especial, porque você é o nosso maior patrimônio. 18 horas mais 58 minutos. Felipe, as tuas considerações finais para a gente chegar aí ao final do nosso programa Bola na Rede de hoje, Felipe.
1: Agradeço muito o convite. Hoje a responsabilidade foi em dobro, só tendo eu aqui na bancada de comentarista. Então é o peso aqui, é muito. Ou seja, não é qualquer um que vem aqui para esse microfone, viu? Muito obrigado pelo convite, pela confiança, José Aladir. Obrigado você também que me segue no Instagram, @FelipeTrombini. Ó, você que tá sentindo falta da minha cobertura aí de futebol, vocês me perdoem, é que eu também trabalho durante a semana.
0: Eu ia perguntar isso pra você, né?
1: E aí não tá conciliando os horários. Eu, realmente, tá acabando agora a primeira fase do Amadorzão, eu não consegui fazer nenhum vídeo. O pessoal me acha no meu trabalho e pergunta, cadê você? Aí já estão gritando pra mim, já me acham nos corredores e ficam gritando, tem que fazer! Mas eu por mim eu já tava lá em todos os jogos, vocês sabem que eu sou animado nesse negócio, mas é, uma hora vai dar certo aí, pessoal.
0: Beleza, esse é o Felipe Trombini, o nosso comentarista aqui da Rádio Melodia, do programa Bola na Rede. E através do Felipe a gente abraça todos os comentaristas, todas aquelas pessoas que nos dão a honra da sua audiência. Vem aí, agora, na sequência, a Voz do Brasil, e logo em seguida vem o Coquetel Musical com o Neneco Barros. O Neneco fala assim, ó, fica com o nariz colado no rádio. Grande abraço a todos, tchau, tchau, galera!

0: 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As notícias do governo federal que movimentaram o país no dia de hoje.
1: Olá, boa noite.
2: Boa noite para você que nos acompanha em todo o país.
1: Sexta-feira, 25 de setembro de 2026.
2: Vamos aos destaques do dia.
1: Medida provisória vai proibir as bets no país.
2: A partir da publicação da medida, não será mais possível fazer apostas online.
1: Jogadores terão até 5 de outubro para retirar o dinheiro disponível nas plataformas. Luana Karen.
3: Plataformas e aplicativos de jogos vão sair do ar no dia 6 de outubro.
2: E o impacto das bets nos jovens.
1: Estudo divulgado pelo Ministério da Educação aponta que apostas online podem afetar 2 milhões de estudantes. Edinaldo Júnior.
4: Pesquisa estima que 986 mil potenciais ingressantes deixaram de se matricular em 2026 por causa dos gastos com as bets.
2: Mais experiência para quem quer ser professor.
1: Programa que prepara futuros docentes dentro das escolas agora é lei. Gabriela Noronha.
5: A bolsa é voltada para os estudantes de licenciatura que recebem um incentivo financeiro e a oportunidade de atuar na educação básica.
2: Hoje na apresentação da Voz do Brasil, eu, Mariana Jungmann e Luciano Seixas.
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2: O governo federal decidiu, por medida provisória, proibir as bets no Brasil.
1: Quem tem os detalhes ao vivo é a repórter Luana Karen. Boa noite, Luana.
3: Boa noite, Luciano, Mariana, e boa noite aos ouvintes da Voz do Brasil. O ministro da Fazenda, Dario Durigan, anunciou 3 medidas tomadas pelo governo. A primeira determina a proibição das apostas online no Brasil, as chamadas bets. Por meio de medida provisória, que passa a valer a partir da publicação no Diário Oficial da União, as bets estão definitivamente proibidas no país. A MP também prevê medidas para impedir que esse tipo de propaganda chegue às pessoas e trata da devolução de recursos dos apostadores. A segunda iniciativa anunciada pelo governo é um projeto de lei em regime de urgência que será enviado ao Congresso Nacional com tipos penais para quem explorar ou operar apostas online no país. A terceira ação é uma nova versão do programa Desenrola, de renegociação de dívidas, que vai oferecer novas oportunidades para resolver dívidas antigas dos brasileiros. Sobre o mercado de bets, o ministro da Fazenda, Dario Durigan, destacou que as medidas adotadas pelo governo nos últimos anos, como a derrubada de mais de 70 mil sites de apostas ilegais, a proibição de que beneficiários de programas sociais fizessem em apostas e a autoexclusão de mais de 1,5 milhão de pessoas das plataformas não foram suficientes para combater o comprometimento de renda da população e ainda trouxe um problema de saúde pública para o país.
6: E hoje a gente chega à conclusão que, mesmo feito esse esforço, a renda das famílias segue comprometida. Só no mercado que até então estava legalizado, a gente tem mais 60 bilhões de reais que foram para as empresas de apostas. 60 bilhões de reais que foram esterilizados do ponto de vista do uso das famílias, do uso na economia real. Mas mais que isso, nós estamos com um problema de saúde pública envolvendo as bets. Basta a gente ver os levantamentos, as pesquisas, casos de suicídio que a gente não pode admitir.
3: A partir da publicação da medida provisória que proíbe as bets, as empresas de apostas não poderão receber mais nenhum aporte dos apostadores. Os sites e aplicativos continuarão ativos apenas para que os apostadores resgatem o dinheiro já depositado na plataforma. Esses sites e aplicativos vão ficar online até as 23 horas e 59 minutos do dia 5 de outubro, para que o cidadão possa retirar o dinheiro que resta. No dia 6 de outubro, a zero hora, haverá determinação para lojas de aplicativos e para os conectores de rede para que haja bloqueio desses sites no país. As pessoas que não conseguirem resgatar o dinheiro até o dia 5 de outubro terão mais oportunidades, conforme destaca Dario Durigan.
6: Mesmo quem não conseguir até o dia 5 de outubro, a partir do dia 6 e 7, as empresas de apostas vão ter que individualizar o saldo remanescente, informar para os bancos onde elas já têm a conta, por onde passam as apostas, para que esses bancos, entre o dia 9 e o dia 14, façam o redirecionamento dos recursos para os apostadores. Havendo qualquer dificuldade, a Caixa Econômica Federal vai estar à disposição para fazer essa intermediação final nesse processo.
3: O canal Fala BR está disponível para receber denúncias da população sobre o funcionamento de bets no país. O Fala BR pode ser acessado pelo site gov.br/falaBR. Mariana e Luciano.
2: Obrigada, Luana Karim, pelas informações ao vivo aqui na Voz do Brasil.
1: Ainda falando sobre as apostas online, cerca de 2 milhões de estudantes universitários da rede privada têm a renda comprometida por conta das bets.
2: É o que apontam dois estudos divulgados hoje pelo Ministério da Educação.
1: Os levantamentos indicam que os gastos com apostas online aparecem relacionados a decisões de ingresso e permanência no ensino superior privado.
4: O Ministério da Educação divulgou informações de dois levantamentos do setor privado relacionados ao impacto das apostas online, as chamadas bets, sobre o ingresso e a permanência de estudantes na graduação. De acordo com os estudos, cerca de 2 milhões de universitários da rede privada podem ter a trajetória acadêmica afetada pelo comprometimento da renda com as apostas online. A pesquisa da Associação Brasileira de Mantenedoras do Ensino Superior, em parceria com a Educa Insights, estima que 986 mil potenciais ingressantes deixaram de se matricular em 2026 por causa dos gastos com as bets. Entre os já matriculados, 14% relataram atraso nas mensalidades ou trancamento do curso pelo mesmo motivo. Os dois grupos juntos somam cerca de 2 milhões de estudantes potencialmente afetados, considerando que a rede privada possui mais de 8 milhões de matrículas. Outro levantamento do Instituto Semesp aponta que 19,1% das instituições privadas pesquisadas já observaram relação entre apostas online e inadimplência de estudantes. Segundo o MEC, o comprometimento da renda pode afetar

0: institucional de bolsa de iniciação à docência é voltada para os estudantes de licenciatura que recebem um incentivo financeiro e a oportunidade de atuar na educação básica. Durante o período da bolsa, eles apoiam os professores titulares em suas atividades e participam de projetos na comunidade escolar. Andressa Salles, aluna de licenciatura em biologia na Universidade de Brasília, foi bolsista do PIBID. Há poucos meses de se formar, no fim do ano, ela conta que a experiência mudou seu olhar sobre a educação.
1: Exatamente por essa questão da gente ver, né, de que a educação ela abre um leque para a gente na questão de pesquisa, na questão de extensão com a comunidade, de ver que muitas coisas que a gente tem na nossa sociedade, a gente consegue plantar uma sementinha ali, né, com os meninos dentro da educação básica.
0: Criado em 2007, o PIBID funcionava com base em portarias e decretos presidenciais e agora virou lei. A nova legislação consolida o programa, dando mais segurança jurídica e garantindo a previsão no orçamento público. O texto define os objetivos do PIBID e as 5 modalidades de bolsa. Além dos estudantes, há bolsas para os docentes das universidades e para os professores de escolas públicas que supervisionam os participantes. Denise Pires, presidente da Coordenação de Aperfeiçoamento de Pessoal de Nível Superior, CAPES, comentou a nova lei.
2: É o programa de iniciação à docência para fortalecer e qualificar a formação de professores da educação básica.
0: Juliana Corrêa da Silva, coordenadora institucional do PIBID na Universidade Federal do Rio de Janeiro, fala da importância do programa para a formação de novos professores.
3: É a partir desse programa que os professores em formação têm seus primeiros contatos com a escola como lugar de formação profissional também. Então, eles conhecem o ambiente em que eles vão atuar. Essa articulação entre universidade e escola é bastante positiva no fortalecimento e na melhoria mesmo desses cursos de formação de professores.
0: Segundo a nova lei, o PIBID deve abranger diferentes contextos da educação básica, com destaque para a educação do campo, indígena, quilombola e de jovens adultos. A quantidade de bolsas dependerá da disponibilidade orçamentária e de regulamentação da CAPES. Os projetos apresentados pelas universidades devem priorizar a formação prática dos futuros docentes. Reportagem Gabriela Noronha.
4: E está chegando a hora do Enem. E quem faz a prova em Libras, que é a língua brasileira de sinais, já tem uma ferramenta para se preparar.
5: É a plataforma Enem Libras.
6: A plataforma Enem Libras já está disponível para consulta para candidatos ao exame que dependam de conteúdos adaptados para estudo, prática e familiarização com o formato da videoprova. Além de edições anteriores de videoprovas do Enem, os interessados podem acessar cadernos de questões em língua portuguesa, gabaritos e a cartilha de redação em Libras. São edições de provas em vídeos desde 2017. A plataforma também apresenta uma interface semelhante à utilizada na aplicação oficial do exame, permitindo conhecer a organização do ambiente e a dinâmica de navegação da videoprova. As provas do Exame Nacional do Ensino Médio, Enem, serão aplicadas nos dias 8 e 15 de novembro em todo o país. No primeiro dia serão aplicadas as provas de linguagens, ciências humanas e redação. E no segundo dia, provas de matemática e ciências da natureza. O endereço da plataforma é o enemvideolibras.inep.gov.br. Dilson Santa Fé, para a Voz do Brasil.
4: Mais de 400 celulares foram apreendidos até agora pelas forças de segurança em estabelecimentos prisionais em todo o país.
5: A ação é resultado da nova fase da Operação Mute, que começou na última segunda-feira e busca desarticular a comunicação de criminosos em presídios.
4: A operação é coordenada pelo Ministério da Justiça e Segurança Pública em parceria com as Secretarias de Administração Penitenciária, Polícias Penais e demais órgãos responsáveis pela gestão do sistema prisional nos estados.
5: E também em operação coordenada pelo Ministério da Justiça e Segurança Pública, mais de 41 mil pessoas foram presas desde julho em todo o país durante a Operação Mulher Segura.
4: A ação combate crimes de violência contra a mulher e também reforça o atendimento e a proteção às vítimas.
5: Coordenada pelo Ministério da Justiça e Segurança Pública, a operação reúne forças de segurança estaduais e federais e tem caráter permanente.
7: A Operação Mulher Segura já prendeu mais de 41.800 pessoas em todo o país. Deste total, mais de 35 mil foram em

0: flagrante. Entre os crimes mais frequentes estão lesão corporal, ameaça e descumprimento de medidas protetivas. A ação é coordenada pelo Ministério da Justiça e Segurança Pública e reúne forças de segurança estaduais e federais. Em pouco mais de 100 dias, a operação atendeu mais de 161 mil vítimas e cerca de 100 mil medidas protetivas de urgência foram acompanhadas. A ação, que começou em 1º de junho, é permanente e prevê ainda atividades de prevenção e atendimento às vítimas. Thaís de Araújo, para a Voz do Brasil.
1: Reforçando, denúncias de violência contra a mulher podem ser feitas pelo Ligue 180.
2: Casos mais graves devem ser encaminhados imediatamente para atendimento emergencial de segurança pública pelo telefone 190.
1: Quer saber como está a segurança na sua região? O Mapa de Segurança Pública 2026 reúne os principais dados sobre crimes em todo o país.
2: Essas informações ajudam estados e municípios a identificar os problemas de cada região e planejar ações para prevenir e combater os crimes.
3: O Mapa da Segurança Pública Nacional, produzido pelo Ministério da Justiça e Segurança Pública, reúne 30 indicadores criminais informados pelos estados e o Distrito Federal. As estatísticas formadas a partir daí apoiam os gestores na formulação de políticas públicas, como explica o diretor de Gestão e Integração da Informação do Ministério da Justiça e Segurança Pública, Joaquim Carvalho.
4: Dá suporte para o gestor público fazer o acompanhamento, a evolução desses indicadores, e isso permite que tenhamos uma política pública mais efetiva.
3: A edição de 2026 inclui dois novos indicadores: tentativa de feminicídio e estupro de vulnerável. Para o diretor Joaquim Carvalho, a análise desses dados amplia o monitoramento da violência contra a mulher e contra as crianças e ajuda a prevenir esses crimes.
4: A gente passa a entender o fenômeno da criminalidade. Isso oferece subsídios mais qualificados para a formulação e o aperfeiçoamento dessas políticas públicas voltadas especialmente à prevenção e ao enfrentamento dessas violências.
3: O mapa da violência deste ano mostra, entre outros dados, mais de 25 mil mortes no trânsito no Brasil no ano passado, 85 mil pessoas desaparecidas e mais de 8.570 roubos de carga em todo o país. Reportagem Graziele Bezerra.
1: O mapa pode ser consultado em gov.br/MJ.
2: O Ministério da Saúde pediu à Conitec avaliação para incorporar ao SUS as chamadas canetas emagrecedoras, usadas no tratamento da obesidade.
1: A Conitec é responsável por assessorar a inclusão, exclusão ou alteração de medicamentos, produtos, exames e procedimentos no Sistema Único de Saúde.
2: A proposta inclui medicamentos à base de semaglutida e liraglutida, que são princípios ativos usados nas canetas de GLP-1.
1: O documento aponta a redução em cerca de 70% dos preços desses medicamentos no Brasil em menos de um ano, e que o país possui a maior variedade desse produto no mundo, com 25 opções disponíveis atualmente.
2: A comissão tem 180 dias para analisar o pedido.
1: Agências da Previdência Social distribuídas por 20 estados em todas as regiões do país farão mais um mutirão de atendimentos esse fim de semana.
2: Os atendimentos vão ser focados na realização de perícias médicas e avaliações sociais, etapas que são obrigatórias para a concessão de benefícios.
1: Para ser atendido, o cidadão precisa agendar pelo site ou aplicativo Meu INSS ou por ligação para a Central 135.
2: A presidente do INSS, Ana Cristina Silveira, detalha a quantidade de vagas oferecidas neste sábado e domingo e fala sobre os mutirões.
5: Só nesse final de semana nós temos 23 mil vagas no Brasil todo. E esses mutirões é para fazer atendimento de perícia médica e de avaliação social. É importante mencionar que os mutirões foi de fundamental importância para a gente ter controle do nosso atendimento. Esse ano a gente já atendeu mais de 300 mil pessoas em mutirões.
1: Quando a gente viaja, tem muita coisa que pesa na escolha de um destino. O preço, a hospedagem, a segurança e até as opções de passeio.
2: E o Ministério do Turismo quer entender melhor esses hábitos de quem viaja pelo Brasil.
1: Para isso, uma pesquisa vai ouvir cerca de 22 mil visitantes em 50 municípios de todas as regiões do país.
6: O Ministério do Turismo e o Itaipu Parktec realizam a Pesquisa Nacional de Demanda Turística. Até 3 de outubro, pesquisadores vão ouvir cerca de 22 mil turistas de 50 municípios das 5 regiões do país. Segundo o ministro do Turismo, Gustavo Feliciano, o objetivo é conhecer melhor a realidade do setor em cada região.
7: Então a pesquisa ela vem exatamente para poder nos dar um panorama que nós estamos vivendo e para que a gente possa, né, recolhendo os dados mais apurados e fiéis do momento turístico que nós estamos fazendo, implementar políticas públicas consistentes.
6: As entrevistas são presenciais e feitas por pesquisadores identificados com crachá em pontos de circulação e concentração de visitantes. Podem participar brasileiros e estrangeiros com 18 anos ou mais que não moram no município pesquisado e tenham realizado ou pretendam realizar pelo menos um pernoite no destino. O questionário aborda transporte, hospedagem, tempo de permanência, planejamento da viagem, motivos para escolher o destino, atividades realizadas, gastos e avaliação da experiência. Também são analisados aspectos como infraestrutura, segurança, acessibilidade, conectividade e preços, explica Yuri Benites, diretor de turismo do Itaipu Parktec.
8: Então, quando a gente fala da oferta e essa visão, né, de um turismo como um fenômeno que acaba movimentando pessoas e ocupando diversos serviços, quando, né, as pessoas nos auxiliam em responder por que elas estão indo, como elas estão indo, que frequência, nos auxilia na construção de um plano municipal e, por consequência, no plano estadual e no plano nacional, que preveja melhores estruturas para que esse turismo continue acontecendo.
6: Os dados vão ajudar a identificar o perfil e as necessidades dos turistas e a orientar políticas públicas e investimentos. Os resultados, com informações por município, serão disponibilizados no Observatório Nacional de Turismo Sustentável, com previsão de lançamento até abril de 2027. Reportagem Pablo Mundim.
2: E hoje vamos falar de um destino turístico brasileiro conhecido pelas flores. É Holambra, no interior de São Paulo, que é responsável por 40% da produção nacional de flores e plantas ornamentais.
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1: Holambra, no interior de São Paulo, já é conhecida como a capital nacional das flores.
2: Agora, a cidade ganhou projeção internacional. Foi escolhida pelo Ministério do Turismo para disputar o selo Melhores Vilas Turísticas do Mundo, da ONU Turismo.
1: No destino, a tradição europeia dá o tom dos passeios. E com a chegada da primavera, tudo fica ainda mais colorido e cheio de atrações para quem gosta de flores, natureza e gastronomia.
10: Época do ano em que parece que o Brasil inteiro ganha novas cores. A primavera chegou e no interior de São Paulo existe uma cidade onde ela parece durar o ano inteiro. Holambra é conhecida como a capital nacional das flores e basta andar pelas ruas, visitar os campos ou olhar para um dos cartões postais da cidade, o Moinho dos Povos Unidos, para entender por quê. A pouco mais de 130 quilômetros da capital paulista, a cidade preserva marcas da imigração holandesa na arquitetura, na gastronomia e nas tradições culturais. Mas em Holambra, a história também floresceu na agricultura. A floricultura virou a principal atividade econômica do município. Holambra responde por 40% da produção brasileira de flores e plantas ornamentais e por 80% das exportações do setor. É uma paisagem que atrai turistas, movimenta negócios e transforma o campo em cenário de passeio. Segundo o guia Armando Carrasco Júnior, na primavera, quando os jardins e os campos ganham ainda mais destaque, a cidade recebe visitantes que buscam eternizar momentos importantes.
11: Então, a primavera tem uma demanda grande, tem a, em relação com a Expo Flora, né, que é a festa das flores, mas vem muita gente para fotografar, fazer ensaio fotográfico, casal, pré-wedding, gestante, debutante, mas o pessoal vem para passear mesmo, para curtir os restaurantes, culinária típica holandesa, que além da produção de flores, Holambra é uma cidade colonizada por holandeses, então a cultura é muito presente na cidade, né, gastronomia, arquitetura, então muito da cultura, a cultura holandesa é muito forte ainda aqui.
10: lugares para fotografar, sabores para experimentar e histórias para conhecer. E Olambra também está sendo reconhecida por esse conjunto. A cidade está entre os 7 destinos brasileiros indicados pelo Ministério do Turismo para disputar o selo Melhores Vilas Turísticas do Mundo da ONU Turismo. A seleção valoriza lugares que preservam patrimônio, natureza, sustentabilidade e formas de vida tradicionais. O resultado será anunciado em dezembro, em Buenos Aires. E quando a floricultura cresce, não é só quem planta que ganha. A cadeia envolve quem produz, quem vende, quem trabalha com turismo, quem recebe os visitantes e quem transforma a matéria-prima em experiências. Em Olambra, essa relação fica visível por todos os lados, como explica a produtora de flores, Marisa Granchelli.
12: As casas também são diferenciadas, a fachada típica holandesa, sempre com muitas plantas. Eu acredito que o turista acaba sendo abraçado pelas flores, pela simplicidade delas. A cidade é muito charmosa, né? E as flores encantam. A flor, ela traz isso, né? Ela traz carinho, ela traz emoção.
10: Talvez seja justamente essa sensação que a cidade procura provocar. Não apenas olhar para as flores, mas estar dentro delas. Caminhar, fotografar, comer, conhecer a história e perceber como uma atividade agrícola ajudou a construir a identidade de um destino turístico. Com sonorização de Reinaldo dos Santos, reportagem Karine Melo.
2: Na próxima semana, a Voz do Brasil vai levar você para o Pantanal, mais especificamente para conhecer a Transpantaneira, em Poconé, no Mato Grosso.
1: Ao longo dos cerca de 140 quilômetros da estrada, as margens viram um verdadeiro observatório a céu aberto. Pelo caminho dá para avistar jacarés, capivaras, tuiuiús, sucuris, várias espécies de aves e até onça-pintada.
2: É um passeio que mistura aventura, contato com a natureza e principalmente a importância de preservar a vida selvagem no Pantanal.
1: E essas foram as notícias do Governo Federal.
2: Uma realização da Secretaria de Comunicação Social da Presidência da República.
1: Com produção da empresa Brasil de Comunicação.
2: Fique agora com as notícias do Poder Judiciário e do Congresso Nacional. Boa noite, um bom fim de semana.
1: A gente volta na segunda-feira. Boa noite, até lá.
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15: Processo que envolve pagamento de precatórios à usina Sucro Alcooleiras é remetido ao plenário do STF.
16: TSE informa que e-título poderá ser baixado e acessado no dia da votação.
15: STJ mantém decisão que determinou a provedor desvincular nome de pessoa de resultados desabonadores em buscas na internet.
16: Boa noite, eu sou o Leandro Bezerra.
15: E eu sou Walter Lima.
16: O ministro Gilmar Mendes, do Supremo Tribunal Federal, remeteu ao plenário o processo que discute a unificação de entendimento sobre o pagamento de precatórios a usinas sucroalcooleiras.
15: A decisão de encaminhar o caso ao plenário já está valendo, mas será submetida a um referendo da segunda turma em sessão virtual, que começou nesta sexta-feira e termina no próximo dia 2 de outubro. Carolina Chaves.
17: Várias usinas cobram da União indenizações por prejuízos sofridos com a política de controle e fixação de preços do açúcar e do álcool nas décadas de 1980 e 1990. Agora o ministro propõe que o plenário defina se uma decisão do STF sobre esse tema, que tem repercussão geral, será aplicada a todos os casos em que a União foi condenada a indenizar usinas sucroalcooleiras. De acordo com um levantamento de riscos fiscais, apresentado pela União, em caso de derrota, os valores devidos podem ultrapassar 103 bilhões de reais, o que, segundo o ministro Gilmar Mendes, pode impactar a meta fiscal e despesas orçamentárias.
16: E título poderá ser baixado e acessado no dia da votação nas eleições 2026.
15: Tribunal Superior Eleitoral prepara a infraestrutura para garantir a estabilidade do aplicativo nos dois turnos. Estevão Furtado.
18: O anúncio discurso foi feito pelo presidente do TSE, ministro Cássio Nunes Marques, na sessão plenária desta quinta-feira. A Justiça Eleitoral está reforçando a infraestrutura e concentrando esforços para garantir o funcionamento estável do aplicativo e-título durante os dias de votação. O app reúne serviços como consulta à zona e à sessão eleitoral, emissão de certidões, justificativa de ausência e pagamento de débitos eleitorais. Mesmo com a previsão de funcionamento durante os dias de eleição, a justificativa eleitoral recomenda que o eleitorado baixe o aplicativo e faça a ativação com antecedência. A medida ajuda a reduzir a concentração de acessos e permite conferir os dados antes da votação.
16: Provedor deve desvincular nome de pessoa de resultados desabonadores em buscas na internet.
15: O Superior Tribunal de Justiça manteve a decisão da Justiça no Espírito Santo, Fátima Uchoa.
19: A mulher ajuizou ação contra provedores de busca para não ter o nome vinculado a resultados sobre um episódio que alcançou grande repercussão na mídia. A Justiça Capixaba determinou o rompimento do vínculo entre o nome da mulher e os resultados de pesquisa indicados no processo sem excluir notícias e vídeos. Ao manter essa decisão, o STJ pontuou que, em casos excepcionais, é possível desvincular o nome da pessoa de resultados desabonadores quando a busca é feita exclusivamente pelo nome e não há interesse público em manter essa associação. A medida não se confunde com o chamado direito ao esquecimento, considerado pelo STF incompatível com a Constituição. A relatora foi a ministra Nancy Andrighi.
16: Trabalhadora grávida é condenada por apresentar atestados médicos falsos.
15: A decisão é da Justiça do Trabalho em Mato Grosso. Marla Lacerda.
20: A trabalhadora prestava serviços de limpeza em escolas municipais e apresentou 5 atestados para justificar faltas ao trabalho. Durante o processo, as unidades de saúde citadas nos documentos informaram que não emitiram os atestados. Com isso, o juiz manteve a demissão por justa causa e reconheceu a ocorrência de má-fé. Além de ter os pedidos negados, a trabalhadora deverá pagar à empresa uma multa de 9,9% do valor da causa por ter insistido que os documentos eram verdadeiros.
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16: A você uma boa noite.
15: Um bom fim de semana e até segunda-feira.
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1: Eu sou Humberto Pinheiro e estes são os destaques de hoje do Jornal do Senado, que começa agora. Frente parlamentar cobra agilidade no socorro a produtores rurais. Projeto que garante estabilidade para grávida e emprego temporário vai passar por nova votação. Senado analisa proposta que regulamenta a profissão de optometrista. Boa noite. A Frente Parlamentar da Agropecuária intensificou a cobrança ao governo federal por medidas que agilizem a liberação dos créditos para a renegociação de dívidas rurais. A bancada alerta que o socorro financeiro não está chegando aos produtores rurais na velocidade e na escalada necessárias para conter as consequências do endividamento no campo. Repórter Douglas Castilho.
2: Editada para socorrer agricultores atingidos por eventos climáticos adversos e pela consequente queda nos preços das safras, a medida provisória autorizou a renegociação de dívidas rurais com prazos de pagamento e taxas de juros mais vantajosos. Apesar dos incentivos, a frente apontou em carta aberta entraves burocráticos que retardam a concessão dos financiamentos pelas instituições financeiras, como a exigência de laudos agronômicos para comprovar as perdas de renda bruta. A MP ainda está em análise no Congresso e pode ser aperfeiçoada. Uma das possíveis modificações foi adiantada pela vice-presidente da frente no Senado, senadora Tereza Cristina, do PP de Mato Grosso do Sul, e se refere ao novo Fundo Garantidor de Crédito Rural para cobrir as operações de crédito.
3: Nós vamos precisar discutir um pouco mais, porque talvez precise de alguma medida legislativa para que ele seja criado, mas já está na medida provisória dizendo que ele será criado. Isso é muito importante, é um grande avanço para a agricultura brasileira.
2: Outra crítica dos parlamentares envolve a obrigação do pagamento de juros já durante os 2 anos de carência do principal da dívida, o que compromete o fluxo de caixa do agricultor.
1: Produtores rurais podem ser beneficiados caso a Comissão de Assuntos Econômicos aprove a criação de um programa de armazenagem rural. O projeto de lei busca ampliar a capacidade de armazenar grãos e oleaginosas nas propriedades rurais do Norte, Nordeste e Centro-Oeste. A proposta prevê ainda uma linha de financiamento com recursos dos fundos constitucionais de financiamento dessas regiões para a construção de novos silos e armazéns. A finalidade da proposta é reduzir perdas na produção agrícola e melhorar a logística no campo. Com isso, podem ser beneficiados produtores rurais, pessoas físicas ou jurídicas, associações ou condomínios formais que cultivem até 1.500 hectares. Se aprovado, o programa terá vigência de 10 anos, prorrogável por mais 10. Um projeto que trata da estabilidade para grávidas em emprego temporário vai passar por mais uma votação na Comissão de Assuntos Sociais. Uma emenda incluiu as mães adotantes entre as beneficiadas pela proposta. Repórter Pedro Pincer.
4: A Comissão de Assuntos Sociais deve votar em turno suplementar um projeto que reforça a garantia de emprego para mulheres que engravidarem durante um contrato temporário. Pela proposta, a trabalhadora não poderá ser demitida desde a confirmação da gravidez até 5 meses depois do parto. A regra vale para contratos com prazo definido, de experiência, de aprendizagem, de safra e de trabalho temporário. Também vale para quem trabalha de forma intermitente. Hoje, esse direito é reconhecido com base em decisões do Supremo Tribunal Federal e do Tribunal Superior do Trabalho. A relatora, senadora Jussara Lima, do PSD do Piauí, também prevê a garantia de emprego para quem adotar uma criança e tiver a guarda provisória para a adoção.
5: A emenda não altera a finalidade do projeto. Ao contrário, fortalece sua execução prática e harmoniza a proposição com a Constituição, a CLT, a legislação previdenciária e a jurisprudência predominante. Esse projeto de lei vai ao encontro de políticas de proteção à maternidade.
4: A estabilidade provisória vale ainda que a confirmação da gestação ocorra no período do aviso prévio, seja ele trabalhado ou indenizado.
1: A profissão de optometrista pode ser regulamentada em breve. Um projeto do Senado traz regras para a formação mínima e o exercício da atividade. Repórter Lana Dias.
6: De acordo com o projeto, o profissional, que deverá ser formado em bacharelado ou tecnologia em optometria, será responsável pela realização de exames para avaliar a acuidade visual, refração e visão binocular e pela emissão de prescrição optométrica de lentes oftálmicas e de contato. Todos os procedimentos não poderão ser invasivos nem medicamentosos. Ao reconhecer sinais, sintomas ou resultados que indiquem suspeita de alguma condição, o optometrista deve encaminhar a pessoa ao serviço de saúde. O senador Dr. Irã, do Progressistas de Roraima, que é médico, ressaltou que mesmo que a atividade do optometrista seja regulamentada, é imprescindível o papel do oftalmologista.
7: Os pacientes, às vezes, quando vão fazer um exame com optometristas, terminam sendo atendidos de maneira incompleta. E muitas vezes eles saem lá com óculos prescrito, mas eles terminam por negligenciar o diagnóstico de uma doença que poderia ter sido feito de uma maneira muito precoce.
6: O projeto deixa claro que o optometrista não deve diagnosticar doenças, prescrever ou administrar medicamentos e fazer procedimentos cirúrgicos ou invasivos.
1: O senador Jaime Campos, do União de Mato Grosso, manifestou preocupação com a segurança nas áreas de fronteira. De acordo com ele, o Brasil possui cerca de 17 mil quilômetros de fronteiras terrestres e 11 estados convivem com o desafio de impedir a entrada de drogas e armas, além de combater o contrabando, o tráfico de pessoas e o crime organizado. Na avaliação do parlamentar, não é justo que os estados fronteiriços suportem sozinhos o custo de proteger uma área que interessa a todo o país. Diante desse cenário, Jaime Campos destacou a relevância da chamada PEC da Segurança Pública. A medida, que já foi aprovada na Câmara dos Deputados e está em análise na Comissão de Constituição e Justiça do Senado, propõe redefinir regras no setor, como uma maior integração dos órgãos. O texto também prevê a inclusão do Sistema Único de Segurança Pública na Constituição Federal, o endurecimento do regime penal e a destinação de mais recursos para a área. Na opinião do senador, a proposta é importante e necessária. Ele argumentou que é preciso aliar recursos financeiros e tecnológicos para enfrentar o crime e diminuir o problema da insegurança.
8: A violência está entre as maiores preocupações das famílias brasileiras e o país precisa responder com mais integração entre as forças de segurança, com tecnologia e, sobretudo, com investimento.
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1: 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Com trabalhos técnicos de Eliseu Caires, o Jornal do Senado fica por aqui. Acompanhe agora as notícias do Tribunal de Contas da União e da Câmara dos Deputados. Boa noite e bom fim de semana.
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12: O Tribunal de Contas da União lançou um novo episódio do videocast Diálogos com TCU sobre os impactos das apostas esportivas online, conhecidas como bets. O programa trata de endividamento, saúde pública, lavagem de dinheiro, mercado ilegal e a atuação do Estado no setor. Em 2024, as bets movimentaram cerca de 130 bilhões de reais no Brasil. A auditoria do TCU identificou que plataformas não autorizadas ainda operam entre 41% e 51% do mercado. mercado brasileiro. No episódio, o advogado Roberto Lacerre alerta.
13: Você perder dinheiro, você se superendividar, você criar uma situação que é contrária a você e sua família, perda inclusive de autoestima, jamais será um evento de entretenimento. Na verdade, hoje as bets são uma atividade extremamente ruim e de risco para a nossa população.
12: O vídeo está disponível no canal do TCU no YouTube. 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
15: Câmara incentiva a contratação de pessoas com deficiência acima das cotas.
16: Deputados avaliam criação de programa para estimular a produção de açaí.
15: Avança projeto de lei que garante a circulação de animais em condomínios.
16: Boa noite. Continuamos hoje com o projeto de gravação de edições do jornal Câmara dos Deputados em emissoras da rede Câmara de Rádio. Este programa está sendo produzido diretamente da cidade de Sete Lagoas, em Minas Gerais, com a participação da colega Marcela Pontes, da Rádio Câmara Sete Lagoas. Eu sou Márcio Aquilissardi, bem-vinda, Marcela.
15: Boa noite, obrigada, Márcio. É uma honra profissional participar da apresentação desta edição do jornal Câmara dos Deputados dentro da Voz do Brasil. Vamos agora às notícias da Câmara dos Deputados. A Comissão de Meio Ambiente da Câmara aprovou o projeto de lei que garante a circulação de animais em condomínios. A repórter Fabielle Pires traz mais informações sobre a proposta.
17: Para muita gente, os animais de estimação são parte da família e, mesmo assim, podem encontrar restrições ao circular por áreas comuns de condomínios. Agora, o cenário pode mudar para cães, gatos e outros animais domésticos. Um projeto de lei em análise na Câmara dos Deputados quer garantir o acesso dos bichinhos às áreas comuns, desde que estejam acompanhados pelo tutor. O texto muda o Código Civil e proíbe normas de condomínio que restringam a presença dos animais, inclusive em elevadores de serviço e escadas. O projeto foi apresentado pelo deputado Célio Sturde, do PSD do Ceará, e já foi aprovado pela Comissão de Meio Ambiente, após recomendação do relator, deputado Chico Alencar, do PSOL do Rio de Janeiro. Chico Alencar afirma que a proposta pode contribuir para garantir o bom convívio e diminuir conflitos.
18: Ele está na linha do reconhecimento crescente e relativamente recente dos direitos dos animais domésticos, animais de companhia, como se chama agora, de circular em áreas comuns, de condomínios, de prédios. Evidentemente que animais de grande porte e que têm potencial mais agressivo têm que andar também pela lei e pelas regulamentações municipais e estaduais com focinheira. Mas não se pode arbitrariamente, de forma desarraigada, estabelecer lá que o condomínio impede que esses animais circulem em partes comuns.
17: O projeto, que garante a livre circulação de animais domésticos pelo condomínio desde que acompanhados pelo tutor, segue agora para análise da Comissão de Constituição e Justiça. Antes de virar lei, precisa ser aprovado pela Câmara e pelo Senado. Da Rádio Câmara de Brasília, Fabielle Pires.
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14: Economia.
16: O projeto de Cristiane Lopes, do Podemos de Rondônia, prevê benefícios fiscais a catadores de materiais recicláveis, cooperativas e associações. A proposta isenta de imposto de renda ganhos obtidos até o limite anual de receita do microempreendedor individual.
15: Cristiane Lopes também propõe isenção de impostos na compra de equipamentos utilizados na reciclagem e em operações de crédito contratadas por cooperativas e associações de catadores. Para a deputada, as medidas podem fortalecer a atividade.
16: Jorge Guetem, do Republicanos de Santa Catarina, é autor do projeto que cria o Programa Emergencial de Apoio Financeiro às Autoescolas. A proposta concede um auxílio mensal de R$ 1.000 por instrutor pelo período inicial de 6 meses.
15: Jorge Guetem afirma que o setor vive uma crise causada por recentes alterações nas regras do Conselho Nacional de Trânsito. E a ideia, segundo ele, é manter os empregos dos instrutores. O auxílio seria custeado com recursos do Fundo Nacional de Segurança e Educação de Trânsito.
16: Glauber Braga, do PSOL do Rio de Janeiro, apresentou o projeto para revogar o Programa Nacional de Desestatização, criado na década de 1990. Segundo o deputado, o objetivo é interromper novas privatizações e fortalecer o papel do Estado em áreas prioritárias, como energia e saneamento.
0: Esse projeto propõe exatamente isso, acabar com um programa de privatização e ampliar um programa de reestatização soberana. Esse é um movimento, inclusive, que tem acontecido no mundo. Por que isso acontece? Porque a falácia da privatização se repete. Eles dizem que vai aumentar a qualidade dos serviços. Isso não ocorre. Eles dizem que vão diminuir tarifas. É exatamente o contrário. Há uma ampliação exponencial do preço das tarifas. Nós precisamos é recuperar, com controle social, com acompanhamento popular, daquilo que tem que ser realizado para o conjunto do povo e não em nome do lucro de uma minoria.
15: Na visão de Glauber Braga, a entrega de empresas públicas ao setor privado encarece serviços essenciais, o que afeta a renda dos trabalhadores. Para ele, a reestatização de setores estratégicos é fundamental para garantir a soberania nacional e reduzir o custo de vida.
21: Homenagem.
16: Paulo Alexandre Barbosa, do PSD de São Paulo, quer conceder o título de Capital Nacional das Águas Medicinais ao município de Ibirá. A homenagem reconhece a relevância histórica e o potencial terapêutico das fontes hidrominerais da cidade.
15: Paulo Alexandre Barbosa enfatiza que a composição das águas locais inclui pH alcalino elevado e a presença de vanádio, substância associada a propriedades medicinais. Ele diz que a medida vai impulsionar o turismo de saúde na região e incentivar a proteção dos recursos hídricos locais.
21: Saúde.
16: Bruno Farias, do Republicanos de Minas Gerais, é autor de projeto que garante a oferta pelo SUS de próteses para pacientes que sofreram perdas em partes do corpo. A medida atende pessoas impactadas pelo câncer, doenças congênitas, síndromes genéticas ou acidentes.
15: De acordo com Bruno Farias, a iniciativa busca assegurar uma reabilitação completa na rede pública. O deputado reforça que o objetivo é devolver aos pacientes a capacidade funcional, a autoestima, a autonomia e a qualidade de vida.
16: Dr. Vitor Linhares, do PSB do Espírito Santo, propõe a criação da Política Nacional de Desenvolvimento Infantil, Intervenção Precoce e Inclusão Integrada. O deputado explica que o objetivo é identificar de forma rápida atrasos no desenvolvimento de crianças, como autismo e TDAH.
15: A iniciativa prevê que o acompanhamento seja feito prioritariamente nas creches e escolas onde a criança já estuda, com apoio de equipes multiprofissionais. Segundo o Dr. Vitor Linhares, é uma maneira eficiente de facilitar o acesso das famílias aos cuidados necessários, sem transformar as escolas em clínicas médicas.
21: Ciência e tecnologia.
16: Projeto de Aécio Neves, do PSDB de Minas Gerais, proíbe a publicidade de casas de apostas online na TV, rádio e redes sociais. A proposta também veda o pagamento de apostas via cartão de crédito, boleto, dinheiro ou criptomoedas.
15: Nas palavras de Aécio Neves, a proliferação das apostas online virou um grave problema de saúde pública e de endividamento familiar no país. Para o congressista, a medida é um avanço no combate à dependência de jogos e na proteção da renda familiar.
21: Agricultura.
16: A Comissão de Finanças e Tributação da Câmara avalia a criação de um programa de incentivo à produção de açaí. O repórter é Luiz Cláudio Canuto.
22: A Comissão de Finanças e Tributação da Câmara analisa a criação de um programa de incentivo ao açaí. O texto, que também estabelece proteção a comunidades tradicionais, já foi aprovado pela Comissão da Amazônia e dos Povos Originários e Tradicionais. O Programa Nacional de Incentivo ao Cultivo e Exportação do Açaí e Produtos Amazônicos foi aprovado com as modificações sugeridas pela relatora na Comissão da Amazônia, deputada Meire Serafim, do União do Acre. O texto dá prioridade a pequenos produtores, extrativistas, povos indígenas e comunidades tradicionais. Meire Serafim destaca que dados do IBGE apontam que a produção extrativa de açaí alcançou, em 2023, 238,9 mil toneladas, com valor de R$ 853 milhões. O Pará é responsável por 70% da produção nacional e 150 mil trabalhadores estão na cadeia produtiva. O deputado Ayrton Faleiro, do PT do Pará, participou dos debates sobre o tema na Comissão da Amazônia. Para ele, o mérito da proposta é envolver não apenas a capacidade de gestão e cooperativismo da produção de açaí, mas a assistência técnica e extensão rural para a atividade. Além disso, estabelece crédito diferenciado para a cadeia produtiva do açaí.
2: Estabelece também a criação de um selo de qualidade para oferecer mais segurança aos mercados consumidores e traz também uma coisa muito importante, que é o incentivo tributário, ou seja, uma redução dos impostos que hoje estão muito elevados. Recebe-se o mesmo tratamento para quem está desenvolvendo uma atividade agroecológica de sustentabilidade, uma comunidade extrativista, ou então uma terra indígena, um território quilombola, com qualquer outro produto. Então aí nós temos um recorte, que é essa isenção tributária para quem desenvolver essa atividade.
22: O projeto que incentiva a produção do açaí precisa passar pelas comissões de Finanças e Tributação e de Constituição e Justiça. Para virar lei, o texto deve ser aprovado pela Câmara e pelo Senado. Da Rádio Câmara de Brasília, Luiz Cláudio Canuto.
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21: Direitos Humanos.
15: Zé Neto, do PT da Bahia, é autor de dois projetos voltados a mães de múltiplos. O deputado conta que as propostas prevêm prioridade em programas habitacionais, de crédito e sociais, além de isenção do imposto sobre produtos industrializados para compra de veículos.
16: Zé Neto afirma que as propostas buscam oferecer condições mais adequadas a famílias com gêmeos ou mais filhos. O deputado avalia que essas famílias enfrentam mais dificuldades para arcar com despesas como moradia, transporte, educação e alimentação.
5: Mulheres que têm de gêmeos em diante, é complicado para ter um carro, para pagar a escola, para cuidar dos filhos, para alimentar, enfim. E com isso a gente quer financiamento, facilitação no Minha Casa Minha Vida, facilitação nos programas sociais, facilitação nos programas de habitacionais, facilitação de crédito e também no caso do IPI. Você imagina, uma família que tem múltiplos não tem como ter um carro que tenha só 5 lugares. E esses dois projetos visam exatamente isso, atender as mães de múltiplos.
15: Andréia Siqueira, do PSB do Pará, recomenda a aprovação de proposta que permite a candidatos com deficiência indicar as condições específicas necessárias para a realização de provas em concursos públicos. Relatora da matéria, ela avalia que a medida amplia a acessibilidade nos processos seletivos.
16: Andréia Siqueira afirma que os concursos devem avaliar os conhecimentos e as habilidades exigidos para o cargo, sem impor barreiras a qualquer deficiência. O parecer da deputada foi aprovado pela Comissão de Defesa dos Direitos das Pessoas com Deficiência e a proposta segue em análise na Comissão de Constituição e Justiça.
21: Segurança Pública.
15: Luiz Lima, do Novo do Rio de Janeiro, é autor de projeto que cria um programa nacional de apoio às famílias de profissionais de segurança pública vitimados em serviço. A proposta prevê medidas como agilidade no pagamento de pensões, apoio psicológico e benefícios para filhos órfãos.
23: Se a gente não amparar essas famílias, se a gente não der agilidade às suas pensões, apoio psicológico, preferência em transferência desses filhos que ficaram órfãos para escolas, a gente vai deixar desamparada essas famílias. Hoje, a gente tem uma barreira muito grande no Rio de Janeiro, por exemplo, de ter novos policiais em razão da guerra que a gente enfrenta. Se o Estado brasileiro não puder garantir o mínimo de conforto, de amparo, de gratidão a essas famílias. Eu não sei o que a gente pode fazer para retribuir todo esse esforço desses profissionais e desses brasileiros que nos defendem dia a dia.
16: Luiz Lima enfatiza que o projeto tem apoio de diferentes partidos. De acordo com o parlamentar, a iniciativa é uma forma de indenizar as famílias que sofrem as consequências da atuação de profissionais que fazem a segurança pública da sociedade.
15: Lula da Fonte, do PP de Pernambuco, propõe alterar o Estatuto da Criança e do Adolescente para prever a internação socioeducativa em casos de violências contra animais. A medida passa a ser obrigatória quando o ato for cometido com extrema crueldade ou grave ameaça.
16: O projeto amplia para até 8 anos o tempo limite de internação e estabelece a responsabilização civil dos pais pelos danos causados. Segundo Lula da Fonte, a proposta combate a impunidade ao unir punição rigorosa, apoio psicológico e programas de reeducação ética para os jovens.
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15: Trabalho. A Câmara aprovou um incentivo para a contratação de pessoas com deficiência, além das cotas obrigatórias em empresas. A repórter Paula Bittar acompanhou a votação.
6: A Comissão de Constituição e Justiça da Câmara aprovou uma proposta que prevê a criação de estímulos fiscais ou de crédito para empresas que contratarem mais pessoas com deficiência do que o mínimo exigido pela legislação. Segundo o relator na CCJ, deputado Diego Garcia, do União do Paraná, a proposta respeita os princípios da Constituição e contribui para os objetivos da República Federativa do Brasil, como a construção de uma sociedade livre, justa e solidária e a promoção do bem de todos, sem discriminação. Diego Garcia considerou que, ao criar um estímulo positivo para a contratação de pessoas com deficiência acima das cotas legais, o projeto materializa o princípio da dignidade da pessoa humana e os valores sociais do trabalho, reconhecendo o emprego como ferramenta essencial para a autonomia, a cidadania e a plena integração social. A legislação brasileira determina que empresas com 100 ou mais funcionários reservem entre 2 e 5% das vagas para trabalhadores com deficiência. O projeto, que prevê a criação de estímulos fiscais ou de crédito para empresas que contratarem mais pessoas com deficiência do que o mínimo exigido pela legislação, segue agora para o Senado Federal. Da Rádio Câmara, de Brasília, Paula Bittar.
16: Enfermeira Rejane, do PC do B do Rio de Janeiro, defende a aprovação de projeto que cria uma política nacional de valorização da preceptoria e da supervisão de estágio na enfermagem. A proposta prevê tempo específico na jornada para orientação de estudantes, com adequação da carga de trabalho dos profissionais.
15: Enfermeira Regiane também quer impedir que estudantes ou residentes sejam usados para completar escalas de atendimento. O projeto estabelece que, para evitar sobrecarga de trabalho, a atividade de preceptoria deve ser considerada no planejamento das equipes de enfermagem.
16: A lei do Descongela, de professora Luciene Cavalcante, do PSOL de São Paulo, restitui aos servidores públicos federais, estaduais e municipais a contagem de 583 dias de tempo de serviço que haviam sido congelados devido à pandemia. Ela informa que mais de 10 milhões de trabalhadores são beneficiados pela medida.
7: A lei garante tanto a devolução automática dos 583 dias, quase 2 anos da vida funcional dos servidores públicos, do Brasil inteiro pelo artigo 3º. Não precisa de uma lei no âmbito municipal ou estadual para que esse direito seja alcançado por cada servidor. E também garante o recálculo de todo o salário dos servidores públicos, retroativamente.
15: Luciene Cavalcante acrescenta que prefeituras e estados já começaram a aplicar a norma. A parlamentar considera que a nova lei restaura direitos funcionais suspensos durante a pandemia. Termina agora essa edição especial do Jornal Câmara dos Deputados, produzida e apresentada pela Rádio Câmara de Brasília, em parceria com a Rádio Câmara de Sete Lagoas, integrante da Rede Câmara de Rádio.
16: Eu agradeço a Marcela e a toda a equipe da Câmara de Vereadores de Sete Lagoas pelo excelente trabalho conjunto.
15: Obrigada à Câmara dos Deputados por esta oportunidade. Este programa teve trabalhos técnicos de Marinho Magalhães e apresentação de Márcio Aquiles Sard e Marcela Pontes. Boa noite.
16: Muito boa noite. O Jornal Câmara dos Deputados volta na segunda-feira. Bom final de semana.
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0: Mas...
1: Olha, quando eu falo que a riqueza do Brasil deve estar a serviço do povo brasileiro, eu estou falando do orçamento da sua família. Nós somos um dos maiores produtores de alimento do mundo. Então, os alimentos devem estar mais baratos aqui.
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18: O CEFET de Minas Gerais agora é Universidade Federal. A mudança foi oficializada com a sanção da Lei número 15.521, publicada nesta quinta-feira. A instituição passa a se chamar Universidade Federal de Ciência e Inovação de Minas Gerais, a UFCIMG, com sede em Belo Horizonte. Na prática, a nova universidade vai manter a oferta de cursos técnicos, além de graduação e pós-graduação, e também vai atuar nas áreas de pesquisa, extensão e inovação tecnológica. Os alunos, servidores, cursos e unidades que já faziam parte do CEFET-MG passam a integrar a nova universidade. A mesma mudança foi feita no CEFET do Rio de Janeiro. Agora, a implantação das duas universidades depende de recursos específicos no orçamento da União. Ronaldo Trombini, Repórter Melodia.
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É isso aí, galera, vamos chacoalhando pelo nessa sexta-feira. Hoje é dia 25 de setembro de 2026 e eu tô chegando aí com o alemão do forró e gino pedindo licença pra te fazer companhia. Eu quero estar com você na tua casa, no teu carro, no teu trabalho, no teu lazer, e você, você e eu. E já vou chegando mandando aquele abração pra quem vem comigo através da página Rádio Melodia, através da página Neneco Barros, através do Face Rádio Melodia, através do Face Neneco Barros. Mandando um abraço também pra quem vem comigo através dos sites radios.com/melodia. Nós tá junto, misturado e organizado no sul de Minas, para o Brasil e para o mundo, através

0: Ei, com saudade dela e ela com saudade de eu. Ei, Jesus amado, chacoalha o pilo aí. Vamos mandar um abraço aí pra quem? A galera que tá com o Neneco Barros através do nosso Telezap. Você já mandou o seu recado pro Neneco Barros? Não! Aô, criatura legamão de preguiça! Qual é o pelo balango, beijo, prega o dedo no imbigo do telefone, grava seu alô, grava seu recado, manda pra nós. Código de área 35 3690 2743, é o nosso Telezap.
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0: E quem tá chegando comigo através do Telezap, ele lá na cidade de Cambuquira, meu amigo Darcy Frutuoso. Alô, Neneco Barros, boa noite pra você, boa noite a seus companheiros. Neneco, estamos aqui sintonizados no programa Coquetel Musical. Eu quero ouvir uma música que ofereço para você, para sua família, para o Fabrício, para a família dele. Vai também para o Oswaldo Jardim. A música é com o Antônio Marcos, Oração de um Jovem Triste. Vai para todos os ouvintes, né, que estão na escuta da melodia. Darcy Frutuoso, lá de Cambuquira.
1: Acelerado, apaixonado.
0: Abraço, Darcy. E lá em Cambuquira, só vou mudar de lugar ali. Vou passar lá na casa do Fabrício, mandar um abraço pra ele. Boa noite, Fabrício.
2: Como é que passou a sexta-feira?
0: Bom demais, Fabrício. Melhor agora falando com você, viu?
2: Passou o dia trabalhando.
0: Bastante, Fabrício. Que a graça de papai do céu, né? Nós tava na roça, nós tava na lida. Nós tava só na capina.
2: Eu quero que você toque uma música diferente.
0: Uma moda diferente hoje? O que você manda
2: a
0: pra nós?
2: A música se chama...

0: Ah, Tontão, Tontão, com Teodoro e Sampaio, deixa com nós, criatura.
1: Você,
0: obrigado, querido.
1: Pro seu Benedito.

0: Opa!
1: Osvaldo Jardim.
0: Osvaldo Jardim.
1: Pedro do Itatiaia.
0: Pedro Abílio.
1: E também pro Zé Braz.
0: Amigo Zé Braz, de Três Corações.

0: Ações. Balandino, nosso querido Balandino. Tá aí no caminho de Santuário de Nossa Senhora Aparecida, né?
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3: O
2: meu tio Washington.
0: O tio Washington.
2: Meu tio João Luiz.
0: Beleza.

0: Moquina.
1: Beleza pura, Fabrício. Beleza, meu queridão, um abraço pra você, pra toda a querida Cambuquina aí.
0: Esse
1: é meu amigo Fabrício. Ele tá lá em Cambuquina pregando, Muque.
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1: Agora eu vou em Três Corações falar com o Zé Braz. Boa noite, Zé.
3: Eu liguei pra ela. Alô, Neneco Barros. Zé Braz, aqui de Três Corações. Vira, Gessé. Mandar minhas músicas pra vocês já agora, tá bom?
1: Prega o Muque, Zé.
3: TT Espíndola.
1: TT Espíndola.
3: Escrito nas estrelas.
1: Opa!
3: Pepino de Capri. Legada a um granielo de sábio.
1: Jesus, Itamar.
3: Roberto Carlos. Ah. Amor sem limites.
1: Aí essas eu sei
3: falar. Vou repetir, de trás pra frente agora.
1: Prega o Muque,
3: Roberto Carlos, Amor sem limites.
1: Ah.
3: Pepino de Capri.
1: Pepino de Capri.
3: Legado a um granelo de sábia.
1: Meu Jesus amado.
3: E Tetê Espíndola. Escrito nas estrelas, tá bom? Muito obrigado, uma boa noite, bom programa.
1: Beleza, Zé. Abraço pra você, meu querido. Obrigado pelo carinho. Tamo junto. Agora eu vou no Estadão de São Paulo falar com o Carlão. Boa noite, Carlão.
4: Olha, compadre, boa noite, beleza?
1: Bom demais, Carlão.
4: E aí, como é que passou o dia hoje?
1: Graças a Deus.
4: Sexta-feira, passou bem?
1: A santa paz de Deus, viu, Carlão?
4: Passou bem porque tá bom, Leco. Sextou, né, Leco?
1: Sextou.
4: Aí, final de amanhã é só tomar o suco da confusão, né?
1: Amanhã nós vamos pegar o sapim e beber o suco da confusão.
4: Eu não quero precisar de umas músicas, né, pedir.
1: Prega um pouco aí.
4: Vivendo por viver com o Zé Camargo e Luciano. E franguinho na panela com César e Paulinho.
1: Opa, boa!
4: Se puder fazer favor de tocar essas duas músicas pra mim, eu agradeço,
1: tá? Deixa comigo, criatura. Tá na ponta da coisa,
4: vamos achar aqui. Todos os ouvintes da rádio aí, né? Os nós, né?
1: Beleza.
4: Isso aí, você prega um pouco daí, tá? Um especial pra você aí, Fabrício Cambuquira. Pai dele, João Leite. Mãe dele, Tacha China. Pra Dona Rosa, seu Manuel. Balandino. Quiabo, Ronaldão, criador de Maritaca. Cezinha Vida, Santa Maria, Marco Coca-Cola, Paulão, Sargento Clodoaldo, Altemar de Volta Redonda, ali o Sapinho, que amanhã eu vou pegar ele.
1: Não, um beijo amanhã.
4: Pro Thiago Oliveira, todos os ouvintes aí, tá?
1: Beleza!
4: Tá, todo mundo tem um bom final de semana aí, tá?
1: Abraço, querido!
4: Você fica com Deus, é uma programação, fica com Deus, tá, Lelé?
1: Obrigado, querido!
4: Você prega muito, de cá, tá? Falou, Lelé, obrigado! Carlão de Cabreúma, valeu!
1: Abraço, meu querido! Deus abençoe você, obrigado pelo carinho! Verdade, amanhã nós vamos pegar o sapim cedo! Esque!
2: Eu liguei pra ele!
1: É, repetindo aqui o meu amigo José Aladir, né? O José Aladir fala assim, o maior patrimônio que a Rádio Melodia tem são os seus ouvintes. E é verdade, viu, Zeca? Roubando a sua frase aqui, mas o maior patrimônio que tem na Rádio Melodia são os ouvintes. A galera que tá do outro lado do rádio, né? Se não tem eles lá, não adianta ter nós aqui, não é mesmo?

0: Meu querido Edmar Batista, coladinho com o Neneco Barros, lá da cidade de Volta Redonda, na cidade do Aço, prego muque.
1: Fala aí, meu amigo Neneco Barros. Boa noite.
0: Boa noite.
1: E aí, como é que passou de ontem?
0: Graças a Deus, beleza? Tudo bem, viu?
1: Ah, então tá bom. Tudo indica que o tempo aí deve tá bom, cara.
0: Não, tá bom.
1: Mas
0: tá
1: antes de mais nada, boa noite especial pra você aí, pra todos os ouvintes. Por aqui, rapaz, tá quente, tá aqui. É, aqueles bichinhos na lâmpada.
0: Ah,
1: tem
0: tá.
1: Uma lua, né? Então,
0: Liluia, que chama aqui, né? Liluia.
1: Tá chovendo. E parece que agora, por aqui, se Deus quiser, até o final do mês.
0: Não vai chover, não, chuva, né?
1: Porque hoje já deu sol, agora de noite aqui em Volta Redonda tem lua, né?
0: Ah, tá. Quando tem Liluia, não sai água, não.
1: Tem mosquitinho na lâmpada já, tem cupim, tem aquele... que se pagar, porque senão tá ruim.
0: Aqueles bichinhos, né? Liluia.
1: Né, vamos tá mandando um abraço pra essa galera aí, né? Mandando um abraço lá pro nosso Zé Carlos. A moça que abre, boa noite pra ele, família. Boa noite lá pro nosso Fabrício, o rei de Cambuquira, né? Sua mãe tá chaxindo, seu pai João Leite também. Um abraço especial lá pro nosso Carlão, o homem do centenário paulista, né? Seu Bernardinho também, uma boa noite pra ele. Uma boa noite especial lá pra Dona Rosa, Manuel, Sargento Emanuel, Sargento Fabrício, Sargento Genovel também, né? Os netinhos dela lá também. Boa noite especial lá pra eles. Boa noite lá. O nosso disco, que amanhã é sábado, né? Quem sabe amanhã ele vai. Essa aula não falta.
0: Amanhã vai, né? Vamos pegar ele cedo amanhã. Né?
1: O tempo melhorou, agora vai dar pra ele sair de casa.
0: Não,
1: agora
0: ele vai.
1: Não tem problema, não. Vai secou, vai. Não, se tivesse água, cedo aí, amanhã. Não, ia ficar, mas como amanhã passou a chuva aqui, cedo. Com certeza aí também. Um abraço, boa noite pra ele. Boa noite lá pro nosso Thiago Oliveira, pra ele, família lá, né?
0: Com certeza.
1: Um abraço também pro nosso Evandro, o homem lá de Itajubá. Um abraço também pra dona Marli. Um abraço lá pro nosso Gilson Silvério, o homem do chapéu de lebre. Neneco, se não tiver muito apertado aí, mas parece que a fivela aí tá meio folgada, pode dar mais uma volta.
0: Ui.
1: Rapaz, vamos pedir com o Rio Negro e Solimões, fivela com fivela aí.
0: Beleza. Tá bom?
1: Pra essa galera aí, pra todos os ouvintes, pra você e família aí. Meu amigo, um bom final de semana pra você, até segunda-feira, se Deus quiser, tá bom? Por aqui tá quente, cara, esquentou, tá tranquilo. Eu acho que agora até o final do mês, eu acho que não vai chover por aqui, não. Um abraço, Nené. Fica com Deus aí, meu filho. Você tem uma boa noite abençoada, boa programação, bom retorno à sua residência aí.
0: Beleza, meu querido. Um abraço pra você. Vamos que vamos, chacoalhando o pelo. E lá de Volta Redonda, eu vou dar uma passadinha pra poder bater um papo com ele. Meu amigo Zé Carlos, mais conhecido como Quiabo. Boa noite, Quiabão. Prega um muque aí.
2: Ô, Neneco Barros, boa noite.
0: Boa noite.
2: Boa noite.
0: Boa noite.
2: Ô, meu grande amigo.
0: Prega um muque.
2: Deixa eu falar uma coisa com você. Amanhã, se a internet estiver tudo bem, funcionando, se o tempo não estiver chuvoso, capaz de nós conseguir pegar o sapinho amanhã, né?
0: Ah, nós pega ele nem que seja com chuva mesmo.
2: Quem sabe vai dar sorte, né?
0: Ah, nós pega ele com chuva.
2: Tá lá nele, né?
0: Nós pega ele com chuva, né? Mas se eu comprei certo, uma galocha.
2: Tá agarradinho, né?
0: É, tá comprei certo. Galocha.
2: Aqui, meu grande amigo, eu vou pedir duas músicas pra você de novo.
0: Prega o muque lá.
2: Potência, hein? Aqui, toque aí pra nós com o Gilberto Gilmar, fazendo um grande favor, se for possível. Faz um ano. E também é Viajante Solitário com Sérgio e Paulinho. Vou oferecer pra você. Vou oferecer lá pro Ivander, né? Também.
0: Sim.
2: Vou oferecer pro Edmar de Volta Redonda. Também vai lá pro Peixinho. Vai pro Sirlei. Vai pro Dair e a Dona Fiinha. Um abraço, Dair. Também vai lá pro Balandino. Ô, Balandino. Como é que tá o batidão, Balandino? Tá andando muito aí, caminhando muito. Peço pra Deus proteger vocês aí. Pro Fabrício também de Cambuquira. Ô, Fabrício, um abração pra você, viu? E pra toda a tua família, que Deus abençoe aí. Pro Ayrton, primo Carmaço, pro Lorival e a sua esposa Sônia da Fabricam. Pro Adelmo, pro Carlão Paulista. Ô, Carlão! Pra Dona Rosa e pro seu Manuel. Pro Sapinho, né? E pra Marli de Posto Calda, pro Tiago de Oliveira, pro Zé da Égua, também vai lá pro Cassiano, pro Gilberto Coca-Cola, Osmar Meneguz, pro Paulinho do Burro. Ih, Paulinho tá perrengue de tudo, viu? tá conseguindo montar nem no burro mais, não.
0: É?
2: Nossa, como nós vamos fazer com ele, Nené?
0: Meu Jesus,
2: porém... Vai ter que dar uma vitamina pra ele lá.
0: Ah, é.
2: Vai pro Sargento Clodoaldo, né? Também pro João Pedreiro e pra sua esposa, Lena. João Pedreiro.
0: João, artista do...
2: O Jaime, do pro Moisés. Ô, Moisés, um abração do quiabo pra você, viu? Que Deus te abençoe aí, dê bastante saúde, bastante força. Um abração do quiabo, viu? Fica com Deus. Aqui, vai lá pro Pingo também, do Carvalho. Pra essa turmaiada toda, eu tô esquecendo alguém, mas uma hora nós lembra desse povão tudo aí, né? Rebenta a boca do balão. Entendeu?
0: Alô.
2: Aqui, um grande abraço pra todos, que Deus abençoe abraço, cada quiabo. Um dos ouvintes. Um abraço do quiabo, fica com Deus todos.
0: É isso aí, quiabo, um abraço pra você. É, e o Paulinho tá meio derrubado, nós vamos ajeitar um trem-breiro, né? Paulinho, é só você sair, rapaz, no meio do pasto, na capoeira, tem aquele capim que chama capim canela, né? É só você cortar uma moita daquele trem lá, você ferver lá, que ele é bom, viu? Mas levanta até de fundo de cova, né? Só capim canela que é bom, viu? Prega o mugue aí, Paulinho!
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0: Alô, Neneco Barros, boa noite, é o Mauri Camargo de Cruzília. Neneco, toca uma moda pra nós aí, manda pra nós um Sérgio Reis tocando em frente. Vou oferecer pra você, pra todos os ouvintes, prega o mug daí, Neneco, nós tá pregando o mug de cá.
3: Faz 15 dias.
0: É isso aí, Mauri, um abraço pra você, pra toda a galera de Cruzília.
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0: Agora vou falar com ele. Ele que amanhã vai estar lá na Rádio Mantiqueira FM. Durante a semana ele dá expediente lá no fórum, né? Tá lá na vara das crianças e adolescentes. Meu amigo Adirson Silva. Ele agora é juiz. Ô, Dirson, boa noite pra você. Vai lá fazer programa amanhã, né, Dirson? Prega o muque aí.
4: Fala, criatura. Boa noite, Neneco. E aí?
0: Bom demais.
4: Conectando você mais cedo, que às vezes mais tarde nós temos que mandar o áudio. Se der, manda pra nós aí, esquecido, milionário José Rico. Manda aí pra toda a nenecada aí que tiver na audiência.
0: Deixa
4: aí
0: comigo.
4: É, hoje é aquele dia, né? De chegar em casa lá pra 1h30, 20 pras 2 da manhã, né? No horário que eu tô hoje. Mas a partir das 8h30 da madrugada nós vai estar lá, viu, Neneco?
0: Beleza,
4: 87.9.
0: Deixa com nós.
4: Alô, meu amigo. Tem aí uma boa noite. Que Nossa Senhora do Bom Parto te dê uma boa hora. Bom descanso.
0: Alô,
4: fala, criatura. Ô, Neneco.
0: Oi.
4: Tiago convidou você pra almoçar na casa dele domingo. Vai fazer lá um frango com quiabo.
0: Ai, ai, ai.
4: Um frangão caipira com bastante quiabo. Ah, você vai comer quiabo até enjoar, viu?
0: Beleza, pura. Deixa com nós.
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0: Alô, Nenego Barros, boa noite. Gostaria de ouvir uma música Casa de Caboclo com Rick Renner. Vou oferecer para todos os ouvintes um abraço do Ildefonso, da Maraísa, da Fernanda e do Daniel lá do bairro Centenário. Abraço, Ildefonso, abraço, Maraísa, abraço, Fernanda, abraço, Daniel, a galera lá no bairro Centenário. Obrigado pelo carinho.
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0: Ronaldão lá no Espírito Santo Dourado. Manda um abraço, meu querido Ronaldo, que tá lá no Espírito Santo Dourado com o nariz pregado no rato escutando nós. Prega o muque aí.
5: Boa noite, boa noite, boa noite, meu amigo Neneco Barros. Como é que você tá?
0: Você
5: tá bom mesmo, não, meu amigo?
0: Beleza.
5: Neneco, gostaria de ouvir hoje com Eduardo Costa, Feita Tatuagem. Feita, beleza? Tatuagem.
0: Deixa comigo.
5: Quero mandar aqui pra minha esposa Sandra e mandar um alô pros nossos amigos aí, Neneco. Manda alô aí pro Adil Sapinho, Thiago Oliveira, Dona Rosa, seu Manuel, a Maria Amélia, a Virgínia.
0: Beleza.
5: Beleza, Neneco? Também, amiga Marlino Canto do Rio, Três Corações,
0: tá,
5: né?
0: Sumida, faz tempo que eu não falo com a Marlino Canto do Rio.
5: Pra você também, um forte abraço, viu, Neneco? E que Deus abençoe todos nós, né?
0: Beleza, queridão.
5: Possamos a ter uma noite abençoada e um abençoado final de semana pra nós todos, né, Neneco?
0: Abraço,
5: forte
0: querido.
5: Abraço, tamo junto, Neneco. Beleza!
0: É com o bug daí que nós emprega o bug de cá.
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0: É isso aí, meu querido Ronaldão no Espírito Santo Dourado. Vamos falar com o Moisés agora. Vou sortar mais um, dois áudios aqui, vou sortar umas modas, já nós volta pro zap zap aqui, que tá bombando.
3: E um beijo, meu amor.
0: Ah, meu querido Moisés, prega um buque aí.
6: Ô, Neneco, boa noite.
0: Boa noite, Moisés.
6: Tudo bem, meu amigo?
0: Bom demais.
6: Ô, Neneco, tá com uma música aí pra mim?
0: Ah.
6: Oferecer pro Quiabo. Ô, Quiabo, meu amigo. Tudo bem com você, Quiabo? Ah, mas lá na roça tem quiabo.
0: É mesmo?
6: Eu preciso de ver quiabo.
0: Tá comendo quiabo todo dia.
6: Ô, Neneco, oferece uma música do Milionário Zé Rico, acho que chama Lembranças. Toca pra nós aí, pra toda a nenecada, pro Fabrício. Tá bom, Neneco?
0: Beleza.
6: Um abração, Neneco. Fica com Deus, meu irmão.
0: Abraço, queridão. Deus abençoe. Obrigado pelo carinho. Opa, vamos mandar um alô aqui pra ele, meu parceiro Chicão lá em Arfiela. Ô, Chicão, boa noite.
7: Boa noite, meu amigo Neneco. Parabéns pelo dia do rádio hoje. Hoje é dia do rádio, hein?
0: Hoje é dia do rádio.
7: Eu nos grudo um rádio de jeito nenhum, rapaz. Pra todo mundo é lá que eu tô, um rádio tá do meu lado.
0: Beleza, pô.
7: Vai gostar de um rádio. Aqui, ó, eu troco uma televisão, uma troca de um rádio com dois palitos.
0: Rádio
7: boa. É bom demais. Ainda mais quando tem uns locutores assim que sabe trazer alegria e sabe alegrar o povão igual você aí, né, Neneco? Boa noite pra você aí. Boa noite pra todos os ouvintes. Um ótimo final de semana pra todo mundo. Deus nosso Aparecido abençoa nós tudo aí. Toca pra mim aí, o velho caminhoneiro Roberto Carlos. Oferecer pra galera do volante aí. Caminhoneiros, motoristas de ônibus, táxi. A turma que trabalha no volante aí, tá bom? Parece pra você também, meu amigo, né, Neco?
0: Beleza, aqui, meu querido.
7: Tomando uma, comendo uma carninha aqui no meu sítio, aqui curtindo no final de semana, esperando você chegar, hein?
0: Pra que hora não aparece,
7: Neco, você
0: aí?
7: Tem que comprar um aviãozinho a jato, você chega mais cedo aí.
0: Eu não, isso tá caindo.
7: Vou falar pra você, final de semana, você tinha que ficar até ali pras 2 horas da manhã, né? Amanhã você não vai fazer nada mesmo, pode acordar lá pro meio-dia. Falou, meu amigo.
0: Boa, não, amanhã
7: um abraço
0: cedo.
7: Com Deus. Tudo de bom, sei. Que Deus nosso abençoe. Te abençoe você demais aí. Que você.
0: Obrigado,
7: cê,
0: queridão.
7: Especial, você é um cara 10.
0: Opa, 10 é você do outro lado do rádio, viu? Mas ficava até amanhã, se Deus quiser aqui. Mas amanhã eu tenho que acordar cedo, 3 horas da manhã. Eu tenho que passar na casa do Barretão, pegar ele lá pra nós tirar leite, rapaz. Aqui é mais ou menos 895 vacas pra cada um de nós, né? Eu tiro as minhas até 6 horas, mais ou menos. Depois tem que agarrar junto com o Barreto lá até as 8, nós dá conta, né? Ah, criatura, prega o muque aí! Já nós vamos chegar o bambu no resto aqui, vamos lá, gente. Eu tenho que soltar umas modas. Ah, tem aqui, ó. Ficou um pra trás aqui, deixa eu ver. Ah, tá aqui o Derzão.
8: Boa noite, Neneco. Tudo bem? O Dair tá aqui, hoje é sexta-feira.
0: Verdade, hoje é sexta, Dair.
8: Sujando a cara devagarzinho. Assim é diante, tá tudo bom aí, né?
0: Graças a Deus, meu querido.
8: Beleza, então. Aí você pega e toca essa música pra nós. Roberto Carlos, né? Um dia ele vai voltar a fazer tudo que ele deixou. O carro nada mais. Aí você já manda aí pro Fabrício, que deu o Fabrício. O Dolfinho tá lá aqui ouvindo você, mandou um abraço pra você, Dolfinho, Fabrício.
0: Um abraço pra senhora, viu? Deus abençoe.
8: Dona Rosa.
0: Dona Rosa.
8: Quiabo.
0: Quiabo, a galera toda.
8: Sargento. E essa galera toda aí. Aí, fala com nós aí.
0: Deixa alô, comigo, alô. Meu irmão.
8: Um abraço, meu Deus. E fala aí do Elizabeth, Peixinho, Magrão, o Aldo. Felicidade aí você.
0: Obrigado, queridão.
8: Valeu, garoto. Um abraço, meu Deus.
0: Deus abençoe.
8: Agora é só segunda-feira, né? Conversar de novo, né?
0: Eita, segura ali mesmo, né? Amanhã já é sabadão, domingo e segunda.
8: Aí depois de sair da rádio, você vai sujar a garganta, né?
0: Ah, nós vai.
8: Amanhã você não tá no ar.
0: É dia de lavar o pescoço por dentro, não é mesmo?
8: Aí queimou a carninha de boi.
0: Eita, nós tá querendo.
8: Tá certo, você merece também. Trabalha muito. Valeu, com Deus.
0: Beleza, Derzão, um abraço pra você.
8: E vamos lá pra dar aula também do Procon.
0: Com Deus, certeza. Amém. Ó, gente, são 20 horas 33. Daqui a pouquinho eu volto no Zap Zap aqui que tá bombando. Vamos sortar umas três modas aqui pra não ficar muito enjoativo, não é mesmo? Prega um buguei. O coração batendo.

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2: Sextou, bebê!
3: Eita, criatura, 20h42.
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0: Vão que vão chacoalhando pelo 21 e 1. Vamos pagando as contas aqui, Neneco. Gilberto e Gilmar, faz um ano, prega o muque.
1: Agora vamos fazer uma homenagem para a melhor segunda voz do Brasil. Em homenagem ao Belmonte, do Belmonte Amaraí. Faz um ano!
2: Melhor segunda voz.